0: de Meninha, abrindo a sequência com o Mundo da Lua. Também teve aí pra você Matheus e Cauê com Laona Prado, Admita. E abrimos com Guilherme Benuto, quarto 67, Mania de Você.
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0: Chegando com aquele jeitão, com música, informação, companhia, aquele clima gostoso que faz a diferença na tua noite. Hoje, quarta-feira, 7 de outubro, Dia Nacional do Namoro no Sofá. Aqui pela Zona Sul, tempo está nublado, temperatura em 18 graus, mas atenção porque o cenário muda bastante durante a madrugada. A instabilidade ganha força nas próximas horas com previsão de temporais mais intensos a partir das 3 da manhã aqui pela Zona Sul. Então, se você vai pegar a estrada ou está trabalhando pela rua, fique mais atento. Já sabe, né? Se você está em casa, agarradinho no sofá ou com quem gosta, hoje é um dia especial. Se está sozinho, sem problema. O Noturno 105,9 faz a companhia para você até as 2 da manhã. Seja no sofá, trabalho na rua, com a família, com os amigos ou pegando a estrada. O importante é ter boa música e a nossa companhia. 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Bora, manda teu recado, pede a tua música, manda aquele alô e conta pra gente como está sendo a tua quarta-feira. 3232-2303, você liga, interage, bate um papo comigo, assim como a Zefinha fez agora há pouco, hein? Pelo WhatsApp, você fora aqui da região? Prefixo 53-99-164-7867. Bora chegar junto, aumenta o volume, porque aqui a música não para. Tem pedido do ouvinte diretamente aqui, pertinho, em condomínio Junção. Lucinha Ávila, boa noite, Lucinha. Hoje é você a primeira, viu?
2: Boa noite, meu amigo querido. Boa noite, meu amor da minha vida. Faz uma música da tua amiga aí, que tu gosta, sabe que eu gosto. E manda lá pro Daniel, meu afilhado no Paraná, e pro Wilson Cunha, via mão, e pra ti, um beijo, boa noite. Tchau, tchau, eu tô contigo até a meia-noite.
0: Aí, Zé Vaqueiro e Paulinha Fernandes, traidor. Agora 9h14, boa noite pra você. Sim.

0: A trilha sonora da tua noite de quarta-feira com Turma do Pagode. Falou pra você também, Simone Mendes, seu novo sucesso. Você perdeu. Quem teve Zé Vaqueiro com Paulinha Fernandes, Traidor, indicação da Lucinha Ávila, Condomínio Junção.
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0: 9:24, temperatura lá fora nesse instante. Atualizando para você quando sopra um ventinho um pouco mais forte lá fora. Nesse momento, 18 graus. Ainda hoje não perca. Noturno 105,9 na primeira parte do programa, que segue até às 11 da noite. Damos uma parada e voltamos à meia-noite. E bora até às 2 da madrugada. Ainda hoje você tem o clássico da noite, aquele som atemporal que marcaram gerações. A partir da 1:30 até às 2 da manhã. Pega o teu lencinho e chora neném. As baladas mais românticas estarão passando por aqui. O amor está no ar. A participação do ouvinte, 991647867, já atendendo o pedido direto, hein? Boa noite, Marquinhos, meu amigo querido locutor, obrigado. Aqui é Lourdes, gostaria de oferecer a música com Péricles e Zeca Pagodinho para minha mamãe Yolanda. Bora lá então, gratidão, estamos na escuta aqui no bairro Castelo. 9:25.
2: Vou convidar para cantar esse samba lindo de Mangueira.
3: Obrigado, Pagodinho. Salve a Mangueira, salve.

0: fechando pra você mais um bloco aqui pela 105,9. Vitinho Imperador, Eu Me Apaixonei. Indicação aí.
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0: Da Elaine Pelotas Bairro, Getúlio Vargas. Também teve Péricles e Zeca Pagodinho. Não Quero Mais Amar Ninguém. Rolou aí pras meninas lá na Castelo, a Lourdes e a Yolanda. Bora lá, continue participando, interagindo. 991647867. E no 3232-2303, você liga pra cá, participa e interage. Olha, você não tá sozinho, você não tá sozinha nessa noite de quarta-feira. Quer bater um papo comigo? Liga pra cá, bora tricotar, vai ser muito legal.
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3: Hora certa.
0: Hora Sicoop, 28 pras 10.

0: Previsão do tempo.
1: Previsão do tempo.
2: A quinta-feira terá pancadas de chuva e trovoadas isoladas. Os ventos serão fracos com a umidade relativa do ar em média de 90%. A mínima será de 16 graus, tanto em Rio Grande quanto em Pelotas. Durante a tarde, a temperatura sobe, podendo chegar à máxima de 24 graus. Com informações do Instituto Nacional de Meteorologia, INMET.
0: Previsão do tempo.
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9: Integrando a Zona Sul e conectada contigo aí 24 horas. Agora faltando 24 para as 10, 18 graus, temperatura lá fora agradabilíssima, hein? Aí céu nublado, previsão de chuvas fortes para a madrugada. 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Olha, quero mandar um salve e um abraço especial para o nosso colega, né? Tá com a irmã? Azambuja Júnior, ele que diz que à noite, às vezes costuma ser acompanhado aí pelo Noturno 105,9, levando na carona. Também nosso querido amigo e colega Marcelo Portela, um grande abraço para você. Continue participando, interagindo no 3232-2303, um beijão para Vivi, curtindo a programação, ligou para cá. Tá pedindo uma música aí do Pixote, tá rodando daqui a pouquinho, porque tem pedido também pelo WhatsApp 991647867. A Simone Severo tá lá na Mangueira, hein? Só tá dando Mangueira agora nesse bloco, quer ver? Boa noite, Marquinhos, tudo bem? Claro, gostaria de escutar com Simone Mendes. Achará? Direitos iguais, oferecer para todos os ouvintes, um beijo para mim e pro Vini. Valeu, menina! Também lá na Mangueira, olha, a Margarete ligou para cá e esqueceu da música. Margarete, qual é a música que toca, Margarete?
10: Eu esqueci de te pedir a música, eu quero da Mariana Fagundes, estou ficando louca.
9: Bora, já tá tocando! Agora faltando aí 21 para as 10 da noite. Boa noite!

Raio X é o novo sucesso do Pixote. Também teve Simone Mendes e Mariana Fagundes. Sequência feita pelo ouvinte. É a participação do ouvinte, a interatividade, fazendo a programação comigo até as duas. Esse é o Noturno 105,9, era de segunda a sextas-feiras, das 9 até as 11 da noite, com a primeira parte do programa. A partir da meia-noite, seguimos aí até as 2 da manhã com a segunda parte. De segunda a sextas, e no sábado e domingo, da meia-noite. Das 9 da noite até a meia-noite. 7 dias da semana fazendo a programação para você. Noturno 105,9 é o programa que conquistou a tua noite, agora também invadindo a madrugada. A participação do ouvinte, 3232-2303. Nosso WhatsApp é o 991647867. A Magda, por onde você anda? Aí pela São João ou Vila Maria? Ela ligou para cá, bateu um papo comigo e pediu Henrique Iglesias. Participação do Romeu Santos, Louco.

0: aqui na 105,9 J Quest. Tim Maia, gostava tanto de você. Tem também Bruno Marrone, Penteadeira. E abrimos aí com Henrique Iglesias e Romeu Santos Louco. Indicação aí da Magda da São João, uma das preferidas do Wilson. Ele que tá curtindo a programação lá em Viamão, na Parada 36, mandando um beijão especial aí pra Mari Nieto, também para Mara Henk, para Lucinha, para Maninha e pro Daniel no Paraná. Grande Wilson lá na Parada 36, na cidade de Viamão. 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
2: Hora certa.
0: 9h59. Boa noite.
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0: Agora, quando são 10 horas 13 minutos, temperatura em Rio Grande nesse momento, 18 graus. Esse é o Noturno 105,9 com a primeira parte do programa até às 11 da noite, hein? Voltamos à meia-noite com a segunda parte, seguimos até às 2 da manhã. Aqui é assim, você faz a programação comigo, você interage, você participa. Liga pra cá no 3232-2303. WhatsApp é o 99164-7867. Peça a tua música, interaja. Bora comigo até às 11 com a primeira parte. Tá chegando aí, Suel.
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0: trilha sonora dessa tua quarta-feira, Dia Nacional do Namoro no Sofá. Michel Teló, quero te amar, quero te encontrar. E cheia de manias. Teve Cleiton Romário, participação do Luan Santana. Namorando não. Isso é com Seja Bem-vinda à Matéria-Prima e no rádio.
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0: Olha, quero mandar um salve muito especial para a galera que tá levando o Noturno na carona. Você taxista, você motorista de aplicativo, valeu galera, você que tá cruzando a cidade. Tenha para você um bom trabalho, uma boa noite tranquila de trabalho. A galera aí que cruza a cidade defendendo aí o kit família. Todos os motoristas de aplicativo e também os taxistas. Uma boa noite para você. Quero mandar um abraço especial também para a galera que está chegando da faculdade. Os motoristas de vans e ônibus, os motoristas profissionais cruzando a estrada, transportando a galera para cá, para lá e não para. Se você está levando na carona, que legal, obrigado por essa carona que tá demais. Vai dirigindo aí, porque o som fica por nossa conta, combinado? Agora 10h16, temperatura ainda em 18 graus, praticamente tá quente, né? Não vai ser muita diferença hoje, viu? Temperatura aí deve chegar ainda hoje, né? Pós, na quinta-feira, até 23 graus. 3232-2303. Você liga, você participa, você interage, bate um papo comigo. Pelo WhatsApp 991647867. Boa noite, Marquinhos, tudo bem? Quero deixar uma boa noite para o meu esposo Patrick. Ele está em Rio Grande. Ele é o amor da minha vida e eu estou morrendo de saudade. Me chamo Luciano, estou falando de São Paulo, capital. Aí tá mandando recado aí pro Patrick. Também pelo 3232-2303. A Zefinha, moradora aqui na Junção, tá curtindo a programação? Tá sim, ó, tá zen. Tá pedindo Xande de Pilares? Ainda bem. 10h17.

0: Fechando mais um bloco pra você aqui pela 105,9. Henrique Juliano, Última Saudade. Teve Rodrigo Santos com Paulinha Toller, Como Uma Onda no Ar, o Zen do Surfista. Rolou também Vitor e Léo Borboletas e abrimos aí com Xande de Pilares. Ainda bem, indicação da Zefinha aqui na Junção. Bora comigo com a primeira parte do programa até as 11 da noite, hein? Voltamos pós meia-noite, seguimos até as 2 da manhã. 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
2: Previsão do tempo.
3: A quinta-feira terá pancadas de chuva e trovoadas isoladas. Os ventos serão fracos com a umidade relativa do ar em média de 90%. A mínima será de 16 graus, tanto em Rio Grande quanto em Pelotas. Durante a tarde, a temperatura sobe, podendo chegar à máxima de 24 graus. Com informações do Instituto Nacional de Meteorologia, INMET.
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5: 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Tá bom.

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2: Agora faltando aí 24 para as 11. Temperatura em 18 graus. Você participa, você interage, você bate um papo comigo. Vamos aí até as 11 da noite com a primeira parte do programa. Lembrando que ainda hoje, a partir da 1, tem Palavra de Fé, programa da Igreja Ministério Adoradores em Cristo, das 11 até a meia-noite. A partir da meia-noite, voltamos com o Noturno até as 2 da madrugada. E aqui a programação não para. A partir das 2, tem Paulo Roberto Chavan comandando Insônia, cruzando a madrugada contigo. WhatsApp 991647867. Você aqui fora da região, prefixo 53. Boa noite, meu irmão. Mais um plantão sempre na escuta pelo aplicativo, viu? Aqui é o Fabiano Correia, 12 horas de vigilante. Vou na carona da próxima. Um grande abraço a todos, guerreiros e guerreiras, vigilantes da cidade. Uma quarta-feira abençoada a todos. Grande abraço aí para o nosso querido Fabiano Correia e especialmente também para todos os vigilantes aí, pessoal que já tá encarando a noite, batendo cartão e cruza a madrugada. Boa noite pra você. Tá chegando aí o Nego Velho Alexandre Pires com Jean Giovanni. Nem dormindo consigo te esquecer. Agora faltando 25 pras 11.

0: na tua trilha sonora dessa quarta-feira, essas são as Cristinas. Qual aí? Ou também CNF Cristiano com Cadeira Cativa. Teve Jean Giovanni com o Nego Velho Alexandre Pires. Nem Dormindo Consigo Te Esquecer. A trilha sonora da tua noite, invadindo a madrugada, é aqui no
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0: Agora faltando aí 17 para as 11. Boa noite para você.
2: Eu colo, hein?
0: E cola mesmo. 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Falar esperando por você, estou esperando você ligar. Estou esperando você interagir. Liga pra cá, pede a tua música, assim como a Vani bateu um papo comigo, tá lá na Vila Militar. Tá pedindo uma música do grupo Menos é Mais com Pablo, vai rodar agora. Também quero mandar um beijão especial lá pra Avenida Pelotas. A Eliane, boa noite Eliane, como é que foi o dia? Como é que estão as meninas também ali da Avenida Pelotas, a Cleusa, hein? A Paula tá por aí? Boa noite pra você que tá ligado com a gente, bora aí. Tá chegando aí grupo Menos é Mais e Pablo. Saudade inconveniente. Agora 15 para as 11. Saudade.

0: Guizão. Que honra demais poder estar aqui, viu?
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0: Fechando mais um bloco pra você com Matheus e Cauã, com Simone Mendes, Meu Silêncio. Teve a dupla A Voar com JP e Bruna Black. Participação aí do cantor venezuelano Maisaque, Mundo de Cores. E TV com o Grupo Menos é Mais e Pablo, Saudade Inconveniente.
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0: E vai chegando o final da primeira parte do programa. É triste não, hein? É só a primeira parte. Pois é, na sequência agora estaremos abrindo espaço aí pro programa Palavra de Fé, um programa da Igreja Ministério Adoradores em Cristo. Eu volto pós meia-noite e seguimos aí com a segunda parte do Noturno até as 2 da manhã. 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Sem tempo para mais nada, eu vou ficando por aqui. Valeu a parceria. Volto pós meia-noite, estou esperando até lá. Tchau.

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1: 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Dá aquela moral, faz aquele barulho aí! 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
3: Hora certa.
4: Cultura 10h58. Boa noite.
5: Previsão do tempo.
6: Previsão do tempo.
7: A quinta-feira terá pancadas de chuva e trovoadas isoladas. Os ventos serão fracos com a umidade relativa do ar em média de 90%. A mínima será de 16 graus, tanto em Rio Grande quanto em Pelotas. Durante a tarde, a temperatura sobe, podendo chegar à máxima de 24 graus. Com informações do Instituto Nacional de Meteorologia, INMET.
5: Previsão do tempo. 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

0: Muito bem, estamos ao vivo com todos vocês nesta noite de quarta-feira, são 23 horas e 3 minutos. Você está ouvindo o programa Palavra de Fé e nós estamos já ao vivo com todos vocês, com nossa transmissão via rádio, através do 105,9, bem como também já estamos em transmissão através da nossa live, que nesse momento se integra à página do Ministério Adoradores em Cristo. A programação está começando. Boa noite, irmão Bira, na paz do Senhor.
1: Na paz do Senhor, boa noite, pastor, boa noite, Marquinhos, que Deus ilumine a todos.
0: Graças a Deus. Boa noite, Marquinhos.
2: Boa noite, Bira, boa noite, pastor Cleito, boa noite, ouvintes, que alegria estarmos juntos novamente.
0: Muito bem, nessa primeira parte nós sinalizamos a você como participar do programa. Você pode interagir conosco através da live, já tem alguns irmãos que estão mandando mensagem. Daqui a pouquinho nós vamos também atender você no 3232-2303. Se formos atender você através do WhatsApp, o Mombeira tem uma dica para você participar.
1: Uma informação no WhatsApp da rádio, 53991-647867. Só manda mensagem, texto e gravar um áudio. Deixe seu nome, você vai colocar no caderno, que no final do programa será feita oração, pastor.
0: Com certeza. Você deve estar esperando as informações do Marquinhos.
2: É? Pode então, falar. Bora lá, você que está acompanhando aí a nossa live através da página no Facebook, Ministério Adoradores em Cristo. Quero primeiro convidar você que siga a página. Não seja só um participante, siga a página também, que é importante. E mais importante ainda é darmos engajamento e enviarmos essa palavra para mais gente. Essa palavra que chegue bem mais longe. Está na hora de fazermos os três Cs. 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
0: Bom, já temos algumas mensagens chegando para nós aqui. Mandar o meu abraço para a irmã Maria Isabel de Castro Dias, pedindo oração por ela e pela família, todos os irmãos. Ela gostaria de ouvir um louvor. Essa luta vai passar. Quem canta é os Levitas. Bom retorno para casa. A irmã Maria Loreci também trazendo a participação, pedindo oração aqui para nós, por todos e pela família também. A irmã Carla Rosane Santana Fortes, boa noite, pastor Cleito, Mombira, Marquinhos. Peço oração pelo Senhor e família, pastor Gilberto, família, obreiros, família Adoradores em Cristo, também pela minha família. Um bom retorno. Irmão Pierre Valério, boa noite. Paz de Cristo, pastor Cleito, Mombira, Marquinhos. E para todos os ouvintes, abraço a todos. Muito bem, nós vamos orar, vamos conversar com Deus. Onde você estiver, feche seus olhos, vamos buscar ao Senhor.
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Senhor nosso Deus, Pai soberano, em nome do Teu Filho amado Jesus Cristo, aqui nós estamos, nesse estúdio, com um propósito vivo dentro do nosso coração, de Te servir, de transmitir a Sua mensagem, a Sua palavra a cada um. Que o Senhor venha a conduzir esta programação do seu modo, da sua maneira. Te damos total liberdade, acesso às nossas vidas. Que o Senhor venha de encontro a cada vida, a cada coração, nos mostrando a sua verdade plena, que vem através das Sagradas Escrituras. Uma palavra viva, poderosa, e que nós queremos tomar posse daquilo que o Senhor preparou para cada um de nós. Te entregamos, meu Deus, a vida de cada um que está trabalhando, desse que está hospitalizado, dessa pessoa que está em casa, que anda tão preocupado. Mas o Senhor é Deus que traz alento aos nossos corações, e nós entregamos tudo nas Tuas mãos. Se nesse momento, meu Deus, há aquele que colocou uma peça de roupa, um copo com água, para ser consagrado, consagra, meu Deus. Derrama da sua bênção a vida do irmão Jorge Santana e todos aqueles que estão integrados a esta programação. Que ao decorrer do programa o Senhor venha nos alcançando de uma maneira gloriosa. Estamos à sua disposição. E te damos total acesso em nossas vidas. Em nome de Jesus. Obrigado por tudo, Senhor. Derramamos o nosso coração em Sua presença. Amém.

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1: Muito bem, nós estamos ao vivo com todos vocês através da nossa live, através do FM. Você pode ligar agora 3232-2303. Ou, se já mandou, vamos na sequência ler a sua mensagem. Se não mandou, pode mandar no 991-647-867. E daqui a pouquinho nós vamos trazer o nosso momento aí da Palavra de Deus. Irmão Bira, vamos fazer um chamamento. Não sei se já tem alguém que mandou mensagem. Pessoal, participar aí, né?
2: É, não tem mensagem, mas vou reforçar o número da rádio, o WhatsApp da rádio. É 53991-647-867. 53991-647-867. É só mandar mensagem, será colocar no caderno que no final do programa será feita oração. E o telefone está disponível. O Marco acabou de colocar o sinal.
1: Muito bem, vários irmãos aqui, ó, conectados conosco, né? E você pode mandar uma mensagem. Nós estamos aguardando aqui para que você possa participar, mandando aí a sua mensagem, e nós estamos aqui aguardando sua participação. Ontem eu fiquei devendo um louvor, até comentei há pouco com o irmão Marcos. Pode falar, irmão Guilherme.
2: Acabou de chegar um Alderman, velho Regina, irmão Edinho.
1: Vamos ouvir então, e na sequência eu vou colocar aqui na mesa do rei, da Maris, que eu fiquei devendo ontem para o irmão Marcos, e também mandar um abraço aqui para o irmão Fernando. Né? Ele diz assim: boa noite, nas nossas fraquezas Deus se aperfeiçoa, bom programa a todos, peço oração pela família. Um abraço, irmão Fernando, irmã Margarete. É verdade, irmão, é verdade, louvamos a Deus, porque é exatamente assim que ele trabalha. Vamos com o áudio então, vamos lá.
3: Boa noite, pastor, boa noite, irmão Bira, boa noite, Marquinhos. Aqui é a irmã Vera Regina. Peço oração por mim, pela minha família, por mim, o Edinho, pela minha família. E por todos os adoradores em Cristo que estão na escuta e que estão participando do programa com nós, pastor. Que Deus nos abençoe a todos e bom retorno para sua casa, em nome de Jesus.
4: Boa noite, pastor.
1: Muito bem,

0: Muito bem, você está ouvindo Damaris na mesa do rei. Você pode participar conosco, a linha está liberada, 3232-2303. Vou repetir, 3232-2303. Sua participação pelo WhatsApp?
1: Tem áudio do WhatsApp, pastor. Eu, Everton Jorge, São José do Norte.
0: Vamos lá.
2: Paz do Senhor, pastor Cleiton, irmão Bira e jovem Marquinhos. É o Everton. Eu vou botar minha mãe aqui na oração, da Ariane, do Isaías, meu irmão Helber, para a avó, também para o senhor, também para a irmã Manuela, para o Felipe, também para o irmão Bira, também para o pastor Gilberto, para a irmã Denanira, e para todos os adoradores de Cristo, para todos os ouvintes, tá bom? Pastor Cleiton, bom retorno para casa, ficar com Deus, Deus abençoe. Um
0: abraço, Everton, Deus abençoe.
1: E agora está chegando o áudio para a sua irmã Colete Capão do Leão.
0: Vamos lá.
3: Pai da irmã Bíblia, que já estamos na oração da minha Maria, dos meus filhos, dos meus irmãos, do meu esposo, para vocês da rádio, para todos os ouvintes. Bom retorno para casa.
0: Certo. Muito bem. Temos ainda alguns minutinhos, hora da coincidência, 23 horas e 23 minutos. Você pode continuar participando conosco. Nós estamos aqui aguardando a sua ligação, o seu pedido de oração. Até mesmo na nossa live aqui, que nós estamos com ela ativa. Você pode participar.

0: conosco, em nome do Senhor Jesus. Muito bem, eu quero em seguidinha trazer aí o nosso momento de reflexão da palavra, que você possa nessa noite refletir, analisar, avaliar alguns pontos importantes. Antes eu quero só trazer aqui um louvor para que você possa meditar nele e em seguidinha nós vamos já ir para o momento aí da palavra, tá bem? Vá preparando o seu coração, se você quiser aí junto à sua Bíblia acompanhar conosco o texto, por favor, fique à vontade, em nome do Senhor Jesus. Quero mandar um abraço aqui para a irmã Tereza Alves, está ligada conosco aqui. Ela traz o seu boa noite, pastor Cleiton, tudo nas mãos de Deus. E oração por mim, pela minha família, também pela minha irmã Maria Alves, só ele pode. Amém. Nós temos participação por telefone. Alô, boa noite.
1: Boa noite, pastor Cleiton.
0: Ô, irmã, como é que tá? Tudo bem?
1: Tudo bem, senhor.
0: Tudo certinho, graças a Deus.
1: Que bom. Boa noite, Bira. Boa noite, Marquinhos. E eu só pedindo oração ao senhor para mim e para toda a minha família e para todos os irmãos que participam em todas as noites com o senhor. E só gratidão. Gratidão por tudo que a gente tem recebido desse grande mestre Jesus e com a intercessão do Senhor em nossas vidas. Muito obrigada por tudo, uma boa noite e um bom retorno ao seu lar.
0: Amém, um abraço, tudo de bom, Deus abençoe.
1: Obrigada, muito obrigada por tudo.
0: Amém,
1: Deus
0: querido.
1: Deus o abençoe sempre em toda a sua caminhada. Uma boa noite.
0: Boa noite, querido, Deus abençoe.
1: Amém.
0: Vamos então com um louvor e eu volto em seguidinha, já com o momento da palavra.

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0: Muito bem. A palavra de Deus nos mostra que quando Josué estava na reta final, vamos dizer assim, da sua vida, ele reuniu o povo de Israel e ele colocou diante deles uma decisão. Hoje nós falamos muito a respeito disso, das situações que vão surgir na nossa vida e da necessidade que temos de tomar decisões. Quem sabe há algumas decisões que nós podemos adiar, irmão Bira. Porém, existem decisões que são inadiáveis. Esse povo, nós vamos em seguidinha aqui ir para o texto. Esse povo deveria de escolher a quem iriam servir. Se iriam servir ao Senhor Deus ou se iriam servir outros deuses. A Bíblia diz que Josué, independentemente do posicionamento das pessoas, ele se posicionou individualmente. E isso é importante. É importante você saber que mesmo que as escolhas, as decisões das pessoas que estão ao teu redor não se encaixe com as suas decisões e com as suas escolhas, nós não podemos ser influenciáveis. Eu não posso me deixar influenciar, irmão Bira, pela tua escolha. Nem a tua escolha pode me influenciar e nem a minha escolha pode te influenciar. A partir do momento em que nós decidimos algo na nossa vida, é preciso que venhamos a sustentar essa decisão, essa escolha, partindo do princípio que ela nos aproxima de Deus, uma escolha que nos faz simplesmente aplicar na nossa vida o que a palavra ensina, servir a Deus, na verdade, se a gente for parar para pensar, é uma escolha, é uma decisão. Olha, a gente está aqui, por exemplo, fazendo programa, irmão Bira.
1: Sim.
0: Alguém nos forçou, nos obrigou para estar aqui?
1: Não.
0: Nós fizemos uma escolha de estar aqui, fazendo esta programação chegar a cada lar, a cada família, transmitindo
1: a palavra de Deus.
0: Exatamente. Aí você vai dizer assim, mas pastor, e todas as pessoas vão... todas as pessoas elas vão valorizar, todas as pessoas elas vão, quem sabe, se agradar? Não. Não devemos esperar que todos venham a concordar. Nossa parte nós estamos fazendo. Mas a liberdade de escolha, ela continua existindo. Josué, ele assumiu uma responsabilidade de conduzir a sua casa no caminho do Senhor. E a fé precisa começar dentro de nós para que venhamos a alcançar a nossa família. Se vamos conseguir, eu não sei. Mas a nossa escolha, a nossa decisão precisa ser o quê? Tentar. Se vamos conseguir, se as coisas vão avançar, Está na mão de Deus.
1: Ele que sabe tudo.
0: Né? É ele, irmão Bira. Mesmo que as pessoas escolham um outro caminho, nós precisamos ter a nossa consciência tranquila e saber que nós fizemos a nossa escolha.
1: E a nossa parte.
0: E a nossa parte. Exatamente isso. Lá em Josué, capítulo 24, no versículo 14 em diante, você que tem a sua Bíblia aí, acompanhe conosco, por favor. Josué, capítulo 24, versículo 14 em diante, diz assim, ó. Agora, temam o Senhor e sirvam-no com integridade e fidelidade. Joguem fora, diz Josué, os deuses que os seus antepassados adoraram além do Eufrates e no Egito, e sirvam ao Senhor. Aqui nós temos uma orientação. Nós temos um direcionamento. Mas ao mesmo tempo em que Josué, já nos seus últimos dias de vida, estava trazendo isso diante do povo, para que pudessem viver uma renovação da aliança em Siquém, essas pessoas que estavam ouvindo Josué já com uma idade extremamente avançada, antes da sua morte, todos eles também teriam total liberdade para decidir o que iriam fazer de suas vidas. E eu insisto em dizer isso. Eu insisto em dizer que nós temos liberdade para fazer nossas próprias escolhas. Só que é importante você saber que todas as escolhas que nós fazemos, elas vão trazer consequências. Se fizermos uma escolha certa, a consequência será boa.
1: Boas.
0: Se fizermos uma escolha de maneira insensata, as consequências não serão boas. Agora, entenda que nessa vida ninguém tem o domínio sobre ninguém. E não podemos de maneira alguma nos tornar pessoas influenciáveis. Ou seja, se esse é o posicionamento de quem está à sua frente, e diga-se de passagem, muitas vezes é um posicionamento irredutível, a pessoa não aceita, ela não ouve, ela não quer, ela não se dobra em nenhum momento. Não critique isso. Não julgue essa pessoa, porque ela tem plena liberdade para fazer as suas escolhas sem que nós venhamos a interferir nisso. Aliás, que nem Deus interfere na escolha das pessoas, como que nós vamos interferir na escolha uns dos outros? Deus, ele usa seus meios, ele usa sua maneira para nos mostrar o que é certo e o que é errado, o que pode nos levar para uma grande conquista e o que pode nos levar para uma grande derrota. Mas ele não decide por nós. Então perceba que no versículo 14 aqui, Josué, ele deixa bem claro, olha, temam o Senhor e sirvam a ele, não de qualquer jeito, mas com integridade e com fidelidade. Joguem fora os deuses que os seus antepassados adoraram, além do Eufrates no Egito também, e sirvam ao Senhor. No versículo seguinte está escrito assim, ó: se porém não lhes agrada servir ao Senhor, escolham hoje a quem irão servir. Se vocês não estão de acordo com a minha decisão, façam vocês a escolha de vocês. Se vocês não estão de acordo com a minha escolha, então façam vocês a escolha de vocês. Se, porém, não lhes agrada servir ao Senhor, escolham hoje a quem irão servir. Se aos deuses que os seus antepassados serviram, além do Eufrates, ou seja, escolham se vocês querem ser a continuidade daqueles que erraram, se vocês querem ser a continuação daqueles que pecaram contra Deus, ou se vocês querem simplesmente viver um rompimento desse cordão umbilical, irmão Bira. Não é porque alguém da minha família, seja meu pai, seja minha mãe, vivia alguma coisa que não era certo, que eu vou ser a continuação de meus pais. Aqui, Josué se refere aos antepassados. Aqueles que deveriam ter sido uma boa referência, ter tido uma boa reputação, ter construído um bom legado, bom, eles também tiveram a liberdade para fazer as suas próprias escolhas. Mas não é porque alguém faz uma escolha errada que nós vamos fazer também. Então ele deixou, né, de forma muito clara, dando essas pessoas a liberdade para fazerem a sua própria escolha. E ele diz: vocês precisam decidir a quem irão servir, se aos deuses dos amorreus, em cuja terra vocês estão vivendo. Mas é interessante porque aqui, após ter sido sinalizado ao povo a liberdade que tinham, ele se posiciona. Ele aqui se declara. Ele deixa de maneira muito clara que, independentemente do que os outros iriam fazer, ele estava decidido ao que ele iria fazer. Em outras palavras, ele deixa bem claro que ele não iria aceitar nenhum tipo de interferência. Vocês decidam o que vocês querem decidir, mas não vão interferir nas minhas escolhas, nas minhas decisões. Olha como Deus é maravilhoso. Ele nos ensina de uma maneira muito clara, por meio da sua palavra, de que nós precisamos usar da liberdade que temos de uma maneira sensata. Quantas pessoas que se perdem a ponto de não saber administrar a liberdade que tem e transformar essa liberdade em libertinagem? Pode acontecer. Quantas pessoas se perdem em meio a essa tal liberdade? Eu lembro de uma situação, essa semana ainda aconteceu, de um rapaz que está nas drogas, e a gente conversava com ele acerca da possibilidade dele de repente se internar. A gente conseguiu uma clínica, enfim. Mas quando nós falamos, irmão Bira, do lado bom, o que é o lado bom? Um lugar para tomar um banho, fazer uma alimentação
1: correta,
0: sabe? Limpa, não ter que estar catando na lata do lixo, não ter que estar se humilhando aqui, se humilhando ali. Mas certamente a casa iria colocar regras. Regras, né, na questão do horário de acordar, horário de dormir, as tarefas da casa durante o dia. E sabe o que, que nós ouvimos desse senhor? Né? Simplesmente com a vida toda destruída, um bom profissional na área, né, portuária, mas que simplesmente jogou a sua vida no lixo, através da drogadição. E aí, quando foi comentado isso, ele rapidamente pegou e disse, pois é, mas eu não consigo me adaptar com regras. Tá, e aí o senhor prefere, então, ficar assim, com a sua vida desse jeito? Não, eu me vejo como uma pessoa livre. Veja que o ser humano, ele faz determinadas escolhas, e essas escolhas, elas comprovam o quê? Que as pessoas, elas se acostumam com o sofrimento. Elas se acostumam com a miséria. E quando muitas vezes há uma oportunidade para que possam viver algo novo, preferem permanecer como estão. É como você, por exemplo, nesse momento, estar passando por determinadas situações na sua vida, seja no seu casamento, seja na sua saúde, na sua vida familiar. E por mais que você diga assim, mas pastor, eu não tenho mais o que fazer. Você pode sim fazer uma escolha. Quando havia aquela fome lá em Samaria, que tinha aqueles leprosos na entrada do portão, a Bíblia diz que eles conversaram entre si e simplesmente decidiram. Olha, ou a gente morre aqui de fome, porque ninguém entra e ninguém sai, ou de doença, ou a gente entra aí e de repente vê se não tem alguma coisa para nós comer. São escolhas. Quando a Bíblia fala do rei Ezequias, quando recebeu a notícia lá que iria morrer por conta de uma úlcera que iria ter, ele fez uma escolha. Que escolha que ele fez, pastor? Ele escolheu o quê? Virar o rosto para a parede, se humilhar, orar a Deus. Fez a escolha certa? Fez. Porque aquele que estava designado a morrer, não morreu. Muito pelo contrário, ainda ganhou 15 dias, 15 anos a mais de vida. E aí? Então, a proposta aqui, ela se direcionava a todos. Escolham o que vocês querem escolher. Mas José diz o seguinte: independentemente da escolha que vocês vão fazer, eu já fiz a minha. E qual foi a escolha deles? Assim, ó, eu e minha casa serviremos
1: a Deus e o Senhor.
0: Pronto. A minha escolha é essa. Então o povo respondeu: longe de nós abandonar o Senhor para servir outros deuses. Foi o próprio Senhor, o nosso Deus, que nos tirou, a nós e a nossos pais, do Egito, daquela terra de escravidão, e realizou aquelas coisas grandes, maravilhosas, diante dos nossos olhos. Ele nos protege no caminho e entre as nações pelas quais passamos. Além disso, o Senhor expulsou de diante de nós todas as nações, inclusive os amorreus que viviam nesta terra, os nossos inimigos. Nós também serviremos ao Senhor, porque Ele é o nosso Deus. Palavras lindas, irmão Bira. Nós também vamos fazer a nossa escolha igual à sua. Por quanto tempo? Até o momento em que Josué morre? Por quanto tempo as nossas escolhas se mantêm? Por quanto tempo as nossas decisões se sustentam? É isso que nós precisamos responder a nós mesmos. Quando dizemos que confiamos em Deus, mediante uma decisão, eu confio nele, quanto tempo nós sustentamos essa confiança? Quando decidimos entregar a nossa vida a Ele e ser fiéis a Ele em tudo quando nos batizamos, quanto tempo essa fidelidade nos acompanha por meio dessa decisão? Quando decidimos perdoar alguém, quanto tempo leva para que surja uma outra pessoa a qual não conseguimos perdoar? Perdoamos uma e não perdoamos o outro. Quanto tempo mantemos a decisão de não ingerir álcool? Não, eu não vou beber mais, não vou fumar mais, não vou mentir mais, não vou roubar mais. Quanto tempo essa decisão, essa escolha se sustenta em nossas vidas? Diz a palavra que Josué disse ao povo: vocês não têm condições de servir ao Senhor. Ele é Deus santo, é Deus zeloso, Ele não perdoará a rebelião e o pecado de vocês. Se abandonarem o Senhor e servirem a deuses estranhos ou estrangeiros, Ele se voltará contra vocês e os castigará, mesmo depois de ter sido bondoso com vocês, Ele os exterminará. Ai, como Deus é radical. Não, Ele é justo. É como eu disse no culto hoje, né? Se não houvesse o livre-arbítrio, Deus estaria em total direito de nos fazer exigências, porque foi o Filho dEle que se entregou por nós. Mas Ele não faz. Ele nos dá liberdade. Então diz o texto que o povo, porém, respondeu a Josué: de maneira nenhuma nós serviremos ao Senhor. Disse então Josué: vocês são testemunhas contra vocês mesmos de que escolheram servir ao Senhor. Vocês escolheram servir ao Senhor. E aqui, o Espírito Santo ministra o meu coração em dizer exatamente isso para você. Você não viveu em algum momento da sua vida essa escolha também? E por que que nesse momento você não está servindo ao Senhor? Por que que nesse momento você substituiu esse trabalho por alguma outra coisa? O Senhor está te perguntando nessa noite: meu filho, por que que tu me serviu por um período, mediante a uma escolha que tu fez e a princípio seria para a tua vida toda? E por que que essa decisão, essa escolha, ela ganhou um novo curso na tua vida e hoje tu não fazes mais o que tu fazias antes? Responda para Deus e responda para você mesmo. Porque a partir do momento em que houve, segundo aquilo que Josué estava colocando diante desse povo, e eles afirmavam, e Josué disse: olha, vocês são testemunha contra vocês mesmos de que escolheram servir ao Senhor. E eles responderam: sim, nós somos. Então disse Josué: então agora joguem fora
1: os deuses
0: estrangeiros que estão com vocês e voltem-se de coração para o Senhor, o Deus de Israel. Quer dizer, não são apenas palavras. Deus quer posicionamento, Deus quer atitude, Deus quer ação. Não adianta você ficar falando, falando, falando e não fazer absolutamente nada. E o povo disse a Josué: serviremos ao Senhor, o nosso Deus, e lhe obedeceremos. Naquele dia, Josué firmou um acordo com o povo em Siquém. Ele deu decretos e leis, registrou essas coisas no livro da lei das leis de Deus. Depois ergueu uma grande pedra ali, sobre uma grande árvore, perto do santuário do Senhor. Então disse ele a todo o povo. Vejam esta pedra. Ela será uma testemunha contra nós, pois ouviu todas as palavras que o Senhor nos disse. Será uma testemunha contra vocês, caso sejam infiéis ao seu Deus. Essa testemunha é o próprio Deus, que um dia ouviu de nós que seríamos fiéis até o último dia da nossa vida, mas quem sabe essa fidelidade foi interrompida por algo na caminhada. É tempo de recomeçar, de reconstruir, é tempo de fazer com que a decisão tomada lá atrás volte a estar ativa no nosso momento atual. Vamos orar, vamos conversar com Deus.
2: Quando oramos, os céus se abrem. Deus, do seu trono de glória, ouve o nosso clamor e se apressa em responder a nossa súplica. Creia no seu coração e junte-se a nós. Vamos orar. Vamos falar com Deus.
0: Senhor Deus e Pai soberano, todas as vezes em que o Senhor olha para o ser humano, para mim, para todos, o Senhor espera encontrar virtudes, princípios, caráter, valores, porque somos conhecedores da sua palavra e um dia anunciamos ao Senhor que faríamos a nossa escolha e que o Senhor faria parte dessa escolha. Porém, com o passar do tempo, fomos te deixando de lado. Foi uma escolha, muitas vezes, tomada de emoções, mas não de uma decisão verdadeira, autêntica. Ajuda-nos, ó Pai, para que possamos correr atrás do tempo perdido. Ajuda-nos para que possamos enxergar que essa decisão não pode ser revogada, que essa escolha não pode, de maneira alguma, ser deixada de lado ou substituída por alguma outra. O Senhor Jesus escolheu, decidiu morrer por nós. O Senhor decidiu cumprir a sua missão. E por que que nós, muitas vezes, criamos uma resistência acerca disso? Se o Senhor cumpriu a sua missão, nós precisamos cumprir a nossa. Haja o que houver, custe o que custar, doa o que doer. Consagra, meu Deus, a água, os nomes. Abençoa as famílias, os jovens, as crianças e todos aqueles que estão nesse momento com o coração apertado, porque um dia decidiram algo e hoje não estão conseguindo manter viva em suas vidas essa escolha. Em nome do Pai, do Filho e do Espírito Santo, confirma a sua bênção. Aceita, meu Deus, o arrependimento desse que se arrepende. E que haja uma construção nova sobre a vida dessa pessoa. Que assim seja. Amém. E graças a Deus.
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0: Deus toca a gente, né? Deus toca com profundidade o nosso coração. Irmão Bino, estamos encerrando a nossa participação por aqui.
1: Então, embora, pastor, agradecer os trabalhos do Marquinhos. Nós retornaremos essa quinta-feira, a partir das 23h da meia-noite. Uma excelente quinta-feira iluminada a todos.
0: Marquinhos?
3: Boa noite, Beira. Boa noite, pastor Cleiton. Que vão tranquilo, acompanhados por Deus, para casa. E convido o ouvinte que continue na programação da Cultura 24 horas.
0: Sabe como é que eu termino aqui, gente? Não há mais tempo a perder.
1: Está registrado aqui um caderno, pastor. A irmã Eva do BGV mandou áudio, mas está no nome dela no caderno, tá, pastor?
0: Amém. Caiu, levanta. Se dispersou. Se junte com Jesus mais uma vez.

0: certa.
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0: Agora, quando são 12:04, já estamos de volta, madrugada dentro aqui na Cultura. Começa agora a segunda parte do Noturno 105,9. Relógio cruzando a fronteira do dia. Estamos aí nos primeiros minutos desta quinta-feira. 8 de outubro, aqui em Rio Grande, madrugada segue nublada com 18 graus. Aquela umidade lá no alto, 95%. E atenção, porque tem alerta da Defesa Civil para a possibilidade de temporais, com chuva forte, rajada de vento, até risco de granizo nas próximas horas. Então, se puder, fique em casa, te agasalha, cobertor é aquele cafezinho quentinho. Ligados aqui no Noturno 105,9. Eu sou Marquinhos, sigo até as duas com você nessa madrugada com muita música, aquela parceria de sempre, com Vavá, Gás e Água Mineral. 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Ai, você que tá aí do outro lado, como é que tá, hein? Tá no turno da noite, tá trabalhando, tá pegando a estrada, ou já começou a quinta-feira antes de todo mundo? E se nessa quarta-feira, no Dia Nacional do Namoro do Sofá, rendeu até agora? Você, menino ou menina, parabéns, guerreiro e guerreira. Mas seja qual for a tua jornada, fica comigo. Quero a tua companhia até as duas, sem medo de ser feliz, de preferência, bem protegido aí desse tempo que promete dar trabalho, hein? Chega junto, participa. Pelo WhatsApp você participa pelo prefixo 53 99164-7867. A tua participação também é pelo 3232-2303. Manda aquele alô, pede o teu som porque a madrugada é nossa. Bom, e quando entra os primeiros minutos de uma nova madrugada, a cidade silencia, é hora de viajar no tempo. 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Ela cria um clima. E nessa madrugada, o nosso clássico da noite vem carregado aí de nostalgia, romance e aquele delicioso perfume dos anos 80. A gente volta aí para 1986, quando F.R. David lançou Sahara Nights, uma viagem sonora com teclados, melodias envolventes e aquela voz que o mundo já conhecia do inesquecível Words. Sahara Night tem esse nome e que faz a imaginação viajar. Noites quentes, céu estrelado, areia mistério. Uma trilha sonora perfeita para quem está acordado enquanto a cidade dorme. E olha, você está aí do outro lado, sozinho, acompanhando, trabalhando ou simplesmente curtindo? Este silêncio da madrugada, essa é para você. Apaga a luz, aumenta o som. A memória faz o resto. F.R. David, Sahara Nights.
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viagem no tempo e na madrugada, F.R. Davis, Sahara Night, no clássico da noite, na virada dessa quarta para quinta-feira. Clássico da noite, de segunda a sexta-feira, pós meia-noite. Daqui a pouquinho tem mais um clássico da noite, aquele clássico nacional atemporal.

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1: Que volta, uma da madruga pra você, trazendo agora o clássico nacional. Agora, quando são 00h13, já mandando aquele bom dia pra você, que já tá batendo o cartão da meia-noite pra seguir a madrugada no trabalho. Você na zona portuária, você no Tecom, nas fábricas, pessoal aí da Yara Brasil, pessoal da refinaria do Bianchini, pessoal da do Adubos aí, Rio Grande, pessoal que tá fazendo o turno da noite, os vigilantes, os porteiros, o pessoal aí da segurança e da saúde, bom dia pra você. A madrugada é toda aqui agora da 105,9. Você vem comigo até as 2 com o Noturno. E a partir das 2, a música não para. Tem Insônia com Paulo Roberto Djavan. Pichote Péricles, manda um sinal.

0: desejando mais uma sequência pra você com um bom perdedor aqui com Bruno Marrone. Teve Zenete Cristiano com Oi, Tudo Bem? E rolou pra você Pixote Péricles, Manda o Sinal.
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dia para você que está sintonizando aqui a 105,9. Bom dia para você que está ligando para cá. Assim como a Zefinha ligou, mandou aquele bom dia. Quem ligou para cá também é o Cateca, tomando uma cervejinha gelada. Cateca, faz o seguinte, liga para cá de novo para anotar o nomezinho dessa menina que está te acompanhando aí. Eu não peguei direito, pode ser? Liga para cá de novo, a gente conta até uma historinha, pode ser? Grande abraço aí pro Catecão, Cateca aqui, nosso vizinho aqui do ladinho. Largou o leite, agora é cervejinha, mas só em casa. Ele manda dizer pra galera aí do bar do CD, ele não é mais dessa vida. Grande Cateca! E você tá fazendo o quê, hein? Manda tua mensagem de texto ou voz, participa, faça programação com a gente. Igual tá fazendo o Luiz Ferraz, ele tá trabalhando, tá curtindo a programação e manda um recado. Bom dia, meu amigão! Fala, amigaço! Toca aí, Diego Vitor Hugo. Áudio, um bom trabalho pra nós aí, cruzando a madrugada, defendendo o kit família.

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2: Oi. Que eu vou isso? Dar cachaça à sua mãe e sua esposa. E a mulher não tá bebendo, não.
3: Sacou!
2: A mulher do Icra, a mãe dele tá.
4: Eu também fica com você. Linda. Eu lutei, insisti, insisti, mas você só brincou.
2: A minha tá grávida, amigo. Graças. Sim.

Ícaro, Gilmar, Humberto, Ronaldo e Panda. Teve também pra você, Digo e Vitor Hugo, com áudio indicação aí do... Deixa eu voltar aqui só um pouquinho. Do Luiz Ferraz, que tá curtindo a programação, tá no trabalho, tá ralando, defendendo o kit família. Oh, foi rápido, pegou assim de surpresa. Fala em rápido, vamos a um rápido, mas muito rápido intervalo. É só a previsão do tempo e já estamos de volta agora quando faltam 25 para uma.

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1: Previsão do tempo.
2: A quinta-feira terá pancadas de chuva e trovoadas isoladas. Os ventos serão fracos com a umidade relativa do ar em média de 90%. A mínima será de 16 graus, tanto em Rio Grande quanto em Pelotas. Durante a tarde, a temperatura sobe, podendo chegar à máxima de 24 graus. Com informações do Instituto Nacional de Meteorologia, INMET.
0: Previsão do tempo.
3: Eu disse que ia ser rapidinho, estamos de volta. Agora faltando 24 minutos para uma. Esse é o Noturno 105,9 até as 2 da manhã, hein? Atenção, daqui a pouquinho tem aquele som atemporal que marcaram gerações. E a partir da 1h30, pega o lencinho e chora neném até as 2 da manhã. Meia hora com as baladas mais românticas, com o amor está no ar. Atenção, fãs de Simaria. A Simaria Mendes, depois de separar da Mana, a Simone Mendes, a Simaria tá chegando, tá de volta. Aí depois de um período aí mais afastada dos palcos, dos grandes holofotes, Simaria está de volta. E o retorno aconteceu na gravação especial Viver Sertanejo da Globo, um encontro daqueles que os fãs adoram. Simaria Mendes se junta a grandes nomes da música sertaneja, entre eles, nada mais nada menos que Eu adoro amar você, ele mesmo, Daniel. E nessa parceria saiu uma gravação especial de um grande sucesso, Simaria Mendes e Daniel, Quando o Mel é Bom. Uma daquelas canções que chegam aí com sabor de nostalgia e que agora ganham uma nova versão com dois grandes nomes da música sertaneja. Bora lá! Simaria está de volta e a gente confere esse encontro agora aqui na Cultura. Vai.

0: Olha só que timaço, Bruno e Denner, Ícaro, Gilmar, Panda e Humberto. Também teve É Demais com Sampa Crio. E abrimos aí com Simária e Daniel, ela de volta. Quando o mel é bom. Seja bem-vinda com todo o teu talento. Saudade da Simária, e você? Bem que eu gostava da dupla.
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0: Agora, quando são 12:46, isso é faltando 14 minutos para uma da madrugada. Lembrando que daqui a pouquinho, a partir da uma, tem aquele clássico da noite nacional tocando a história da música. 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Passando rápido o tempo, agora falta 13 para uma, temperatura em 18 graus. E por aí, como é que tá o tempo, hein? O vento tá forte? Olha, o Cateca ligou para cá, agora sim. Ele diz que tá numa boa nessa noite, curtindo a meia luz, tomando uma cervejinha, muito bem acompanhada, desde o namoro no sofá na quarta-feira, cruzando essa quinta-feira com a Estefa. E ele já manda dizer: atenção, galera do Bar do CD, isso não me pertence mais, agora eu sou um homem de família. Tá, então, um beijão muito especial pra Steph e pro Cateca, curtindo a programação juntinhas. Mariana Fagundes, diz pra mim.

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0: Aqui na 105,9, o Quinteto Sul-Coreano, Floristela, Despacito. Falou também Bia Frazo com Henrique Juliano, Beatriz. Teve a Paulinha Fernandes com Simone Mendes, Circo. E abrimos aí com Mariana Fagundes, Diz Pra Mim. A trilha sonora da tua madrugada é aqui.
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0: Vamos ir para um rápido intervalo e prepara para viajar no tempo, porque na sequência tem...
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0: 1:02. Bom dia.
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0: Estamos de volta, foi rapidinho. Tem tempo nem de tomar uma aguinha. Agora quando são 1:03 da manhã, estamos aí já na madrugada dessa quinta-feira, 8 de outubro. Sopra o ventinho mais fora lá, um vento um pouco mais forte lá fora. Temperatura em 18 graus. E quando bate aí a primeira hora da tua madrugada, tá na hora de tocar a história da música. Clássico nacional da noite hoje, com uma música que tem 23 anos. Já está, a música já virou gente grande. É hora de voltar no tempo com uma verdadeira rainha do rock e da música brasileira. Ela que nunca teve medo de brincar com as palavras, provocar, falar de amor e comportamento e transformar tudo isso em poema e música. A nossa eterna Ritinha, a Rita Lee. O clássico da noite nacional de hoje traz uma música que, com muito bom humor e inteligência, que era só dela, fala de uma das maiores confusões da vida. Amor e Sexo, lançada há 23 anos atrás, em 2013, no álbum Balacobaco, a música continua atual, justamente porque Rita Lee sabia transformar assuntos cotidianos com um verso que faz a gente pensar e sorrir. Só aumenta o som, porque agora é com ela. Rita Lee, Amor e Sexo.
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0: e coisa e tal. Rita Lee, Amor e Sexo, fechando mais um
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0: Que volta logo mais na virada aí desta quinta pra sexta-feira. E hoje, Rita Lee, tocando a história com Amor e Sexo. Agora, 1:08, bom dia pra você, tá ligando o rádio agora nessa madrugada aí de quinta-feira. Já estamos aí no dia 8 de outubro. Bom dia pra você, um ventinho forte lá fora, 18 graus. Vamos levando aí com você na madrugada agora até as 2 da manhã. Lembrando que ainda hoje, a partir da 1:30 até as 2, pega o lencinho e chora neném. O amor está no ar. Meia hora com as baladas mais românticas estarão passando por aqui. Ah, e tem mais, hein? A programação não para, é 24 horas, tem muita música, diversão, interatividade, tem Paulo Roberto Djavan e o Insônia, ainda hoje a partir das 2 da manhã. Sorriso Maroto e Mumuzinho com Faria.

0: isso. Obrigado, gente.
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0: embalo verde, amarelo, do melhor do pagode, Raça Negra e Jorge Mateus, a mesma aliança.
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0: Colou pra você também, Grupo Pixote, brilho de cristal. Opa, repete aí. Brilho de cristal.
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0: Quebra queixo. Sorriso Maroto com Mumuzinho e Farias. A primeira vez e eu sou desse jeito. Agora 1h19, bom dia pra você.
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0: Até as 2 da manhã a gente fica junto com a tua participação, a tua interatividade no 3232-2303. Olha, a Damiana ligou pra cá, tricotamos, batemos um papo legal. Mas que nem a Damiana, você não tá sozinho, você não tá sozinha. Liga pra cá, faz um tricô comigo, bate um papo. Olha, acordou a menina, um beijão aí pra Elaine, bairro de Túlio Vargas, em Pelotas, mandando aquele bom dia. Quem manda aquele buenas também? O nosso querido Leo.

0: Pera aí, não, menino, para aí.
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0: Oi, gente, tudo bem?

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0: preciso saber viver, Michel Teló com Domingo de Manhã. É preciso saber viver, e é mesmo. E teve também Elas, com Marília Tavares. Palavras de Perdão, fechando o bloco pra você. E na trilha que não tocou, bora lá. Agora sim, com o som da trilha, vou fechando aí o bloco com Michel Teló e também o novo sucesso da Marília Tavares com Elas, com Elas. Pois é, palavras de amor, eu não te bloqueei. Esse é hit em todo o Brasil. Agora, quando são 1h29, vai preparando o lecinho, vai preparando a emoção, porque tá chegando a hora. Na sequência,
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0: Meia hora com as baladas mais românticas estarão passando por aqui. Você já está preparado ou está preparada psicologicamente? Então pega o lencinho.
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3: Previsão do tempo.
4: Previsão do tempo.
5: A quinta-feira terá pancadas de chuva e trovoadas isoladas. Os ventos serão fracos, com a umidade relativa do ar em média de 90%. A mínima será de 16 graus, tanto em Rio Grande quanto em Pelotas. Durante a tarde, a temperatura sobe, podendo chegar à máxima de 24 graus. Com informações do Instituto Nacional de Meteorologia, INMET.
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0: É a rádio que integra a Zona Sul e está sempre conectada contigo. Aqui é 24 horas. Bom dia para você. Olha, na sequência, hein, depois do programa, não perca Insônia, com a apresentação do Paulo Roberto Chavan. Bora lá agora, quando são 1h30 da manhã. Chegou a hora.
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0: Para os corações apaixonados. Ei, ei, você, vem cá. Será que tem alguém ouvindo aí do teu lado? Ou tem alguém que você gostaria que estivesse? Porque a partir de agora o amor invade a programação aqui do Noturno 105,9. Prepara o coração e, se precisar, aquele lencinho também. Ajuda! Até as 2 da manhã a trilha sonora é feita com declarações, saudade, lembranças. Aquelas músicas que fazem qualquer um mandar uma mensagem com um simples "Oi, lembrei de você". Vale para quem está apaixonado, para quem está enrolado, para quem está solteiro, ou até para quem jura que esqueceu de alguém. Ha, mentiu pro tio. Mas sabe que basta tocar aquela música, para tudo voltar. Então aumenta o volume. Chama quem merece ouvir essa seleção com você. Bem juntinho, coladinho, por que não de conchinha? Ou se tá sozinho, deixa que o destino faz a parte dele. Declare-se, manda teu recado, ofereça aquela música especial para quem faz o coração tum-tum, tum-tum, bater bem mais forte, porque a partir de agora, abrindo com o som do Prince.
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0: Não, é O Amor Está Lá.
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0: Esse é um clássico.

0: Marca Murilo Rufi!
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0: Voz Romântica de Daniel e Maurício Manieri. Adora amar você. Fechando aí, o amor está no ar dentro do Noturno 105,9. Também teve Fernando Sorocaba com Murilo Rufi. Rodou Diego e Vitor Hugo. Teve Panda, Eu Te Seguro. Teve Gustavo Lima com Bala Lojada. E abrimos com um clássico que é Prince, Purple Rain.
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0: Agora faltando aí 6 minutos para as 2 nessa madrugada, hein? Já de quinta-feira, 8 de outubro. Chegou ao fim mais um Noturno 105,9. Ó, batendo continência, missão cumprida. 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Quero agradecer demais a tua companhia. Você que esteve comigo nessas últimas 5 horas. Você que trabalhou, você que pensou na vida. Aquela filosofada de sempre. Simplesmente escolhendo a sintonia para que eu faça a tua trilha sonora nesta noite aí de quarta-feira e madrugada de quinta-feira. Eu sou Marquinhos, desejando a todos uma ótima madrugada, muita paz, muita energia e um amanhecer mais que abençoado, hein? E logo mais, a partir das 21 horas, a gente se encontra de novo por aqui, combinado? Ah, mas não sai daí não. Aqui é assim, a programação não para, é 24 horas. Se o teu sono não veio, se você não consegue dormir, girou pra cá, girou pra lá e tá só no radinho, não tem problema não. Nós também temos esse probleminha que é uma insônia, mas é um probleminha bom demais ficar acordado com você. É na sequência Insônia, com Paulo Roberto Javan. Pra você que não quer, pra você que não pode dormir. Fique agora com ele. A Fera tá chegando aí, trazendo o melhor da música na tua madrugada.
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0: Aí lá, as manas Mari Maraíza, tem Nayara, tem Fred e Fabrício. Abiscando longe, hein? Valeu, valeu. Boa noite, bom dia pra você. Até logo mais. Tchau.

0: Rio Grande, alô Zona Sul, alô meu amigo, alô minha amiga, tudo bem, tudo legal? Chegamos na quinta-feira, né? Olha só, dia 8 de outubro de 2026 já, hein? 8 de outubro, já tá indo, já pro meio do mês, né, de outubro. Aí vai passar o feriado e vai que vai, né? Outubro já vai rumando aí para o meio e daqui a pouco já para o fim. Mas o importante é que a gente está aí, né? Sobrevivendo ou vivendo, né? Não se sabe, né? Estamos aí realmente levando a vida do jeito que ela nos apresenta, né? Com muita luta, muita garra, às vezes aí escravo do relógio, né? Mas vivendo, né? Isso é muito bom. E produzindo também, né? Produzindo, que é mais importante ainda. Porque eu digo assim, né? A gente está nessa vida aí para resolver a nossa vida, com certeza, né? Algumas coisas que a gente tem que resolver. Depois a gente fica tranquilo, né? Por enquanto não resolve, vamos correndo atrás da máquina, né? E é isso aí. E vamos juntos até as 5 horas com o nosso programa Insônia, que chega mais uma vez com muita energia boa para todo mundo, para te fazer companhia, meu amigo e minha amiga que trabalha, que está em casa, que curte a programação aqui da 105,9. E o vento, hein? Olha, não pode... Que coisa incrível, né? Antes era o granizo, né? As pedrinhas, a gente brincava quando era criança, aquele negócio todo. Hoje cai uma pedrinha, a gente sai correndo, né? Apavorado, né? E o vento, a mesma coisa agora, né? Olha, tá um vento que não posso dizer que seja muito fraquinho, não, né? Mas, com certeza, não vai ser com a intensidade que aconteceu alguns dias atrás aí. Mas a gente já fica esperto, né? Fica esperto com o vento. Vai fazer o quê, né? É a natureza. É isso que a gente realmente tem aí para viver, né? A natureza está sempre aí mostrando que é mais forte do que todos, né? É isso aí. Bom, eu estou filósofo, né? Muito bem. Você que está ligado aqui na programação, grande abraço. Eu vou rapidamente de intervalo, já volto com muita música, descontração, energia boa para todo mundo.
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0: 2:03. Bom dia.
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0: Com certeza, começando Insônia, tua programação da madrugada. Mais uma vez aqui, muita alegria, descontração, muita vontade de levar para você uma programação gostosa durante toda a madrugada. Temperatura de 19 graus, hein? 19 graus aqui na cidade do Rio Grande, marca chuva para hoje. Não muita coisa, mas vai chover, né? Vai chover alguma coisinha, vai chover, né? O vento 32 km por hora, por enquanto, né? Tá um vento assim mais ou menos, né? Vamos ver o que vai acontecer no decorrer do dia desta quinta-feira. Acredito que não vá exagerar muito, né? É isso aí, né? Chuva tem chance de 52%, então tem alguma coisa de chuva sim. 2:05, vamos falar de música boa para você que tá ligado aqui no nosso programa. Sejam bem-vindos e bem-vindas. Vamos juntos aqui até as 5 horas. Você pode participar comigo pelo 3232-2303. Pode mandar sua mensagem para o 991-647-867.
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0: Começamos com o título sugestivo. do Biquíni Cavadão. Vento Ventania,

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Hanoi, Hanoi, totalmente demais. Começamos muito bem com Vento Ventania, Biquíni Cavadão. 12h18, liga aí, manda tua mensagem pra cá. Vamos juntos aqui na 105,9. Fábio Júnior, só você.

Maravilha, 2h32, você ouviu Erva Doce, faz parte do meu show. Marcelo Augusto, amor, sabe o que faz? Em Lisboa agora, verão em Calcutá. Bom dia.

0: Bom dia. Sejam bem-vindos aqui na programação. Mais uma madrugada contigo. A gente fazendo aqui o clima na 105,9 Cultura Zona Sul. Até às 5 você escuta.
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0: É isso aí, vai participando pelo 991-647867 3232 2303. Juntos até às 5 horas na maior programação aqui da região sul. Alô, bom dia.
2: Bom dia, Paulo Roberto Davan, tudo bem?
0: Tudo bem, Sandro Leonardo, tudo bem. Como é que tá o...
2: graças a Deus.
0: Como é que tá o tempo aí, Sandro Leonardo?
2: Tudo calmo. Ah, tem só um ventinho bem calmo.
0: É. Yeah. Não chove em Canguçu? Não chove aí?
2: É, não, por enquanto não tá chovendo.
0: Ah, tá legal.
2: É,
0: por enquanto não chove. Tem vento aqui, não muito forte, mas não chove ainda, né?
2: Pois é, ontem, realmente estava falando que havia um vento a 90 km por hora, né?
0: Sim.
2: E 70 milímetros de chuva, né?
0: Isso.
2: Mas nós, evidentemente, digamos assim, que Deus, Ele que sabe realmente tudo, né?
0: É.
2: Porque é do controle, é de Deus, né?
0: Com certeza.
2: Nós acreditamos e tenhamos realmente certeza que Deus, Ele vai nos cuidar, não só nós aqui em Canguçu, aonde realmente eu estou falando, estou chegando, é o som da minha voz através das emissoras, né? Com certeza aí. E estou participando aqui, estou tomando chimarrão, né?
0: Oh, que maravilha, hein?
2: Nós tivemos, não tem jeito, né? Que eu conheço dele aí para a Morena, muito amor e carinho para ela.
0: Sim.
2: Aqui de Canguçu, né?
0: Tá nós certo.
2: Todos aí de Rio Grande, Pelotas, enfim, aonde alcançam as ondas aí, né? Também que o Ataliba, não tem participado?
0: O Ataliba não tem participado, o Ataliba meio que sumiu, mas tá bem, ele tá bem.
2: E o Valcir do Barranco?
0: O Valcir tem.
2: Ah, um abraço também com a permissão, claro que ele não tá ouvindo essa hora, né?
0: Deve estar dormindo.
2: 5 horas, mas não tem participação às 5 horas.
0: Tem participação.
2: A Copa do Jeans.
0: Tá certo.
2: Não adianta nada. É?
0: Um abração.
2: Aqui é o Edinho, e a Vera Regina.
0: Estão ouvindo.
2: É, um abraço entre eles aí. Também, a Leila Botelho.
0: Isso, a Leila participou comigo ontem.
2: Sim, um abraço.
0: Tá legal, meu irmão, um abraço pra ti, tudo de bom. Valeu, muito obrigado, hein? Fica com Deus aí, tchau, tchau. Nosso amigo Sandro Leonardo participando de Canguçu. 2h37, rapidinho, vou intervalo e já volto.
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4: Previsão do tempo.
5: A quinta-feira terá pancadas de chuva e trovoadas isoladas. Os ventos serão fracos com a umidade relativa do ar em média de 90%. A mínima será de 16 graus, tanto em Rio Grande quanto em Pelotas. Durante a tarde, a temperatura sobe, podendo chegar à máxima de 24 graus. Com informações do Instituto Nacional de Meteorologia, INMET.
3: Previsão do tempo.
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0: Vamos em frente com o nosso programa Insônia, desejando para você uma ótima madrugada de quinta-feira. Quer participar do programa? Liga aí, 3232-2303. Manda uma mensagem, né, pelo 991-647-867. Temperatura também alta, né? Não tá frio, não. Né? Tá em torno de 18, 19 graus nessa madrugada, né? E a sensação é que vem chuva, né? Vem chuva a qualquer momento, né? Porque estão ventindo aqueles de chuva, né? É verdade. 2:40, 2:40. Vamos lá, mandando aquele abração para você dos bairros e vilas, acompanhando aqui o Insônia. Yasmin Santos e Raça Negra.
1: Luiz, me diz uma coisa.

Tá aí o Tiaguinho, Retratos de Canções. Alexandre Pires, Brincar de Ser Feliz. Sorriso Maroto, Me Espera. Yasmin Santos e Raça Negra, Menina Mulher. E a Giovana tá ouvindo a programação. Alô, Giovana, aí no Profilube, acompanhando o nosso... Sônia. Aí caiu um toró, hein? Olha, vou te dizer, né? 2h54 aqui na Cultura. Ferrugem, Me Bloqueia.

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1: Tá bom? Aí não deu. Já deu.
0: Vou.

Legal demais, Hungria e Pixote, hein? Primeiro estourou com Hungria essa canção aí do Hungria, né? Depois o Pixote regravou aí com o próprio Hungria, Amor e Fé. Bonita, né? Bonita, melodia aí e letra sensacional. Antes você ouviu Ferrugem Me Bloqueia, Tiaguinho Resgate de Canções, Alexandre Pires, Brincar de Ser Feliz, Sorriso Maroto Me Espera, Yasmin Santos e Raça Negra, Menina Mulher. Temperatura tá alta essa madrugada, hein? É verdade, né? Tá meia alta aí, né? Não tá frio, né? Tá agradável a temperatura aqui em Rio Grande, tá certo? Intervalo vem chegando e eu volto em seguidinha com mais uma

0: Certa.
1: Legal, são 3 horas e 3 minutos.
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Bom demais, hein? Bom demais saber que você está ligado aqui na programação, ligado na nossa Cultura Zona Sul. São 3:04. Quer mandar tua mensagem para cá? Pode mandar pelo 991-647-867. Quer ligar? 3232-2303. Fica à vontade. A Giovana tá curtindo a programação nesta madrugada. Ela pediu, vai ouvir a Ana Carolina. Quem de nós dois? Alô, Regiane Pelotas. Grande abraço, Regiane. Vamos juntos aqui. Até às 5. Tá no ar. Bom dia.

0: linda canção, hein? Amor que eu nunca vi. Leila Moreno, Marisa Monte, depois Ana Carolina, quem de nós dois? É a programação ao vivo aqui da 105,9. O teu programa da madrugada em mais uma edição maravilhosa. Um abração pra você que tá ligado e ligado aqui na nossa programação, tomando aquele cafezinho, aquele chimarrão, ou então simplesmente degustando as músicas. Um bom dia pra você, amigo e amiga ligados na cultura. Alô, bom dia.
1: Bom dia.
0: Fala, Sandro, de novo?
1: Agora baixou também? Sim, lógico. Tem hora que levanta e tem que tocar o rádio pro lado do outro, chamando.
0: Sim. É. Tá bom.
1: Mas vai dar uma melhorada, certo, né?
0: Certo, meu irmão. É que nós estamos ainda com 50%, né, de potência, né? A gente teve aí o que eu te falei, né? Com a queda da antena.
1: É verdade.
0: É isso aí, né? Tá certo, meu irmão. Abração. Valeu, um abraço. Aí o Sandro Leonardo não dorme, né? Tá bom, então. Seguimos em frente com a nossa programação. 13h17.
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0: Aí, hein?
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0: Programação aí pra você na madrugada assim, ó. Kelly Key, Anjo. Mais uma, hein? Música bonita pra você na madrugada, hein? Isso aí é bonitinho, né?
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0: Até as 5 vamos juntos. Depois das 5 tem Bom Dia Cidade.

0: Música linda do Samba Crew e Thaís Ribeiro, Não Vá Me Enganar. Versão de The Closer Get to You, de Roberta Fleck.
1: Pode confiar.
0: Maravilha, hein? Você ligado aqui no nosso Insônia. Mais uma edição maravilhosa dessa madrugada. Tá curtindo nossa programação, Fênix? Ô, Fênix e a Magnólia, né, também, né? É, sabe o que é bom também, né? Alô, Fênix! Alô, Magnólia! Tim Maia, pede a ela. Alô, Fênix! Alô, Magnólia!

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1: 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Bom dia, bom dia. Depois do Tim Maia, vem aí ele que hoje não canta mais música romântica, né? Canta gospel. Mas, na época, prometi até ser até o sucessor do Henrique Iglesias, Julio Iglesias, né? Cris Duran, te perdi. Vamos ouvir aqui na nossa programação. Essa é a madrugada, aqui da Cultura, em Insônia, até às 5. Vamos juntos, Cris Duran.

0: Mais uma sequência que fecha com o Cris Duran, Te Perdi. Você é ligado na Cultura 3:33. Bom dia.
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2: Previsão do tempo.
3: A quinta-feira terá pancadas de chuva e trovoadas isoladas. Os ventos serão fracos com a umidade relativa do ar em média de 90%. A mínima será de 16 graus, tanto em Rio Grande quanto em Pelotas. Durante a tarde, a temperatura sobe, podendo chegar à máxima de 24 graus. Com informações do Instituto Nacional de Meteorologia, INMET.
1: Previsão do tempo.

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Muito bem, esse é o nosso programa Insônia, né, que vai contigo até 5 horas, né? Olha, lembrando que no sábado nós vamos até mais tarde, viu? Não tem o Bom Dia Cidade, vamos até 6 horas e 55 minutos. Aliás, né, não vamos nesse horário porque volta a partir de amanhã, né, a partir de sexta-feira, volta o horário político. 10 minutos, então a gente vai, deve ir até 6 horas e 50 minutos no sábado, né? Vai ter aí o segundo turno e volta o horário político. E você ligado aqui na programação. Hoje é quinta, né? Mais dois programas. Encerramos aí a semana com chave de ouro, com certeza. Com muita música legal na madrugada aqui da 105,9. Vamos dar uma balançada com o G-Dance, Alain Barrière. Bom dia!

Tá aí o Jesse Green aqui na programação Nisses Low. Antes você ouviu o John Ozilla com o Harley Hag. G-Dance, Alain Barrière. Nosso amigo Carlos Lousada tá ligado aqui na programação, né? Tá informando que tá trovejando muito, né? É isso aí. A Giovana também já mandou aqui mensagem dizendo que tá trovejando demais, né? Também a Fabiana lá do Senantes tá ligada na programação. Acordou, Fabiana? Um abraço aí, né? Tudo de bom, né? Tá ligado na programação. Primeira acordada da madrugada. Tá ouvindo o programa, né? E tá dizendo também que tá trovejando, né? É chuva que vem aí, hein? Vamos preparar, né? Pode ser que seja rápido, pode ser que demore mais um pouco, né? Vamos ver, né? Tá marcando chuva para os próximos momentos aqui na cidade do Rio Grande. Vamos aguardar, portanto, que seja, né? Não seja tão pesada, né? Vamos nessa. É o que nós aguardamos, né? Mas a natureza que manda, né? 13h47, você tá ligado aqui no nosso programa Insônia? Vai contigo até às 5, bom dia. 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Gypsy King aqui. Volare. Penso con sueño parecido.

0: Aí o Zac Ferguson aqui na programação. Primeira vez que eu ouvi essa música foi em 79, no início da discoteca Arco-Íris, né? Não sei se o Carlos Lousada lembra, né? Mas eu ouvi essa música a primeira vez na Arco-Íris Discoteca com o Roberto Dutra tocando, lançamento da novela Pai Herói na época, né? Olha só quanto tempo faz. Que loucura, hein? Antes você ouviu o Santos Esmeralda com Let Me Understand e o Gypsy King, como eu falei, Volare. Em seguidinha tem mais música pra você.
1: Hora certa.
0: 4 horas, bom dia.
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0: Olha só, em 4 horas e 1 minuto, 4 e 1, como passa rápido o tempo, né? Pois é, já estamos aí a uma hora do encerramento da nossa programação de hoje, né? Que loucura, é muito rápido. Muito bem, você pode ligar pra cá, pode participar pelo 3232-2303. É, o nosso amigo Carlos Lousada pediu Ira, Tarde Vazia. Vamos tocar em seguidinha aqui, né? E a Fabiana, da Docenantes, pediu José Augusto, fui eu. Vamos lá com mais uma sequência. 4 e 2.

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1: Depois do Zé Augusto, seguimos cantando com ele. Imortal, inesquecível, poeta. Grande Erasmo, amar para viver, ou morrer de amor. Você escolhe. 4:10, bom dia.

0: 4h29 aqui na Cultura Zona Sul. Você ouviu Biafra, Outra Forma de Paixão, João Pix 2015, Amestrados, Matinê no Rian. Onde nesse exato momento chove muito aqui em Rio Grande. Uma velocidade do vento aí razoável. Mas chove muito agora nesse exato momento. 4h29.
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2: Previsão do tempo.
3: A quinta-feira terá pancadas de chuva e trovoadas isoladas. Os ventos serão fracos com a umidade relativa do ar em média de 90%. A mínima será de 16 graus, tanto em Rio Grande quanto em Pelotas. Durante a tarde, a temperatura sobe, podendo chegar à máxima de 24 graus. Com informações do Instituto Nacional de Meteorologia, INMET.
1: Previsão do tempo.

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Agora 4 horas e 32 minutos aqui na cidade do Rio Grande, onde nesse momento muita água, muita chuva aqui em Rio Grande, né? Temperatura entre 18 e 19 graus, né? O vento está acentuado, né? E a chuva está realmente forte, né? Aqui na cidade do Rio Grande nesse exato momento. Vamos aguardar, portanto, né? Se diminui, né? Se diminui nos próximos minutos aí, essa chuva muito forte em toda a cidade do Rio Grande nesse exato momento. Agora 4 horas e 33 minutos, Morris Albert, Conversation. É uma insônia contigo.

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0: Muito bem, você ligado aqui na programação, 4 horas 37 minutos, 4 e 37. Meu amigo Flávio, chega mais.
1: Bom dia, meu amigo Paulo Roberto. Agora aqui é o tio do Alho na escuta da programação. Gostaria de ouvir uma música dos Bidis, A Escolha do Amigo. Estou preparado, esperando a chuva iniciar para ir ao trabalho, a luta do dia a dia. Um abraço para o amigo. Ofereço especialmente para minha esposa, para todos os ouvintes. Que Deus abençoe o seu retorno para o seu lar e a sua família. Um abração do tio do Alho.
0: Valeu, meu amigão. Um abraço para ti, tudo de bom. O tio do Alho aí que está sempre na batalha, né? Está nas ruas aí oferecendo seu produto e realmente está aguardando que o tempo melhore. Vamos aguardar, portanto, né, meu amigo? Um grande abraço e vamos com o Bidis, Too Much of Heaven. 4h37 aqui na programação da Madruga. Daqui a pouquinho tem um Bom Dia, Cidade em Músicas Gaúcha para você curtir.

Paul Young, Every Time You Go Away, Bee Gees, Too Much You Having, Morris Albert Conversation, 4 horas e 47 minutos. A Cláudia tá ligada com a gente lá no bairro São João. Alô, Cláudia, um abraço. Tudo de bom, bom dia. Pode chegar junto aqui na programação. Estamos quase no finalzinho do Insônia, mas em seguida vem aí o Bom Dia Cidade. Programa Insônia. 4h47, a Cláudia pediu, vai ouvir o Timur. Yes!

bom dia, Stella Maris. Você tá ligado no programa. Stella Maris, yes é fácil de falar, né? Hein? Yes do inglês é fácil. Bom dia, Tim Moore, yes, aqui na nossa programação. Bom dia, 4 horas e 50 minutos. Seguimos cantando com o Chico.

Pois então, né? Estamos chegando ao final do Insônia. 4 horas e 54 minutos. Né? Ganhei um elogio, não sei se é um elogio ou uma ironia ou uma pegadinha, né? Tá bom. Obrigado, Stella Maris. Valeu, valeu. Tô tentando aqui, né? Dando mais um embromeixo aqui de vez em quando. 4h54. E a gente volta amanhã com Insônia, a partir das 2 de sexta-feira já, hein? Que loucura, hein? Final de semana se aproximando já. E você, claro, sempre ligado aqui na Cultura Zona Sul. Uma das mais pedidas da madrugada. Deixei para encerrar o programa de hoje com Eagles, Hotel Califórnia. Vem seguidinha, o melhor da música gaúcha para você no Bom Dia Cidade.

0: Hora certa.
1: Cinco horas e um minuto.
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0: Muito bem, agora 5 horas e 4 minutos, 5 e 4, e o Galo já canta. E canta feliz porque parou um pouco a chuva, né? É, só tá uma neblina agora, né? Mas olha, caiu um toró. Um toró também é antigo. Mas caiu um toró pouco tempo atrás, né? Poucos minutos. Que vou te contar, né? Tocadita a vento, hein? Bah. Mas agora tá só uma neblina, né? O tio do Ali vai poder sair por aí, hein, Flávio? Vai poder sair por aí, né? Um abraço. 5 e 5, conosco San Marino, a rota do jeans. 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Alô, meu amigo Guga, grande abraço. 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Lembrando que às 7 horas tem o Manhã Regional e a gente faz aqui pra você essa programação gaúcha até 6 horas e 55 minutos. Pampa e guitarra, louco por bailanta. Vamos lá, tomando aquele chimarrão e ouvindo o nosso
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0: Estamos no ar já.

0: No ar. 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
1: Bom dia, cidade, aqui na Cultura Zona Sul. Tia Barbaridade! E a Cláudia continua ouvindo a gente. Tá ligado na programação, Cláudia? Foguete não tem ré.
2: Só pra trás, meu Deus.
1: Jamais. Eu acho.
2: Foguete não tem ré.

0: Bom dia, esse é o Luiz Carlos Borges. Bem-vindo ao Sul. 5h25, bom dia.
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0: Exatamente, aqui na 105,9 ao vivo contigo, hein? Depois do insônia, a gente segue firme. Alô, João, da São Miguel, um abraço. Aliás, do São Miguel, né? Do São Miguel, bairro São Miguel. Um abraço pro João. Agora 5h25.
2: Javan, Cláudio Abreu aqui de Lajado.
0: Tudo bom, Cláudio?
2: Com os monarcas, coisas irritantes. Esse Pocino Barranco com a Taliba, Dom Renato, Homem dos Gansos, Jesus 68, Damião, minha Doralice, o Bagual Velho, o Homem da Chuleta lá em Viamão e todos vocês da rádio aí.
0: Valeu, meu amigo, um abraço, tudo de bom, Cláudio Abreu. Vou dar uma olhada se essa está por aqui. Se tiver, com certeza eu toco em seguida aqui no nosso programa, né? Um abraço para você que está tomando aquele cafezinho, está tomando aquele leite, está tomando, né, o chimarrão. É um abraço para todos aí que acompanham a programação da Cultura, né? Isso aí, tivemos aí muita chuva, né? Muita chuva na madrugada e no decorrer do dia é o que está marcando aí para a região, né? Vamos aguardar, portanto, né? Vamos trazendo mais música, Grupo Bochincho aqui no nosso Bom Dia Cidade. Morena! Olha o galo cantando, 5h27. Não perde a hora, hein? Repetindo, 5h27.

0: Daí os Caibatés, Vaneirão de duas voltas. Bom dia, 5h32.
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3: Previsão do tempo.
4: A quinta-feira terá pancadas de chuva e trovoadas isoladas. Os ventos serão fracos com a umidade relativa do ar em média de 90%. A mínima será de 16 graus, tanto em Rio Grande quanto em Pelotas. Durante a tarde, a temperatura sobe, podendo chegar à máxima de 24 graus. Com informações do Instituto Nacional de Meteorologia, INMET.
2: Previsão do tempo.
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Muito bem, o nosso Bom Dia Cidade, edição desta quinta-feira, dia 8 de outubro de 2026. Bom dia para o amigo e para a amiga, bom dia para você que está ligado na nossa programação, fora aqui da cidade do Rio Grande, pessoal de Pelotas, São José do Norte, um abraço, Povo Novo, Santa Vitória do Palmar, Canguçu, nosso amigo Santo Leonardo, né? Acompanhando a programação, vai um forte abraço para ele. Muito bem, não esquecendo que a San Marino está sempre com ofertas ali na Zalônia, Rótaro Jeans, está te aguardando, né? A nosso amigo Guga, um forte abraço. Um abraço também lá no bairro São João para a nossa amiga, a Damiana, sempre ligado no nosso programa aqui também, a Maria de Lourdes e o Camarão, para vocês, Porca Véia. E correndo...

0: Bom dia. É um prazer estar em sua companhia. Bom dia.
1: Hora certa.
2: 6 horas.

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Muito bem, agora são 6:03 aqui na Cultura Zona Sul, 6:03. O galo canta nesta manhã de chuva, né, aqui em Rio Grande e região. E você acompanha o nosso programa que vai até 6:55. Desejando para você uma ótima quinta-feira, com muitas realizações, um bom chimarrão também, para você dos bairros e vilas aqui da cidade do Rio Grande, e onde chega o som da 105,9. Bom dia, cidade, trazendo para você agora João Luiz Correia e Grupo Campeirismo. Minha infância, bom dia!

Grupo Matizes aqui na programação, a guria que eu pedi pra Deus. 6 horas e 14 minutos. Alô, Valmir Barbosa, um abraço. Uma boa quinta-feira, meu amigo. Seguimos cantando com o grupo Renascença.

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0: Beleza?
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2: Previsão do tempo.
3: Previsão do tempo.
4: A quinta-feira terá pancadas de chuva e trovoadas isoladas. Os ventos serão fracos com a umidade relativa do ar em média de 90%. A mínima será de 16 graus, tanto em Rio Grande quanto em Pelotas. Durante a tarde, a temperatura sobe, podendo chegar à máxima de 24 graus. Com informações do Instituto Nacional de Meteorologia, INMET.
2: Previsão do tempo.
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Muito bem, agora 6:34, 6:34. Amanhã retorna, né, a propaganda eleitoral gratuita, né? Isso aí, a partir das 7h até 7h10. É isso, Magno? Hein? Meio-dia, meio-dia, 10. 10 minutos, então, segundo turno, né? E a gente vai estar aí, né, repassando, né, fazendo, né, o horário aquele que você já conhece, só que bem, bem menos, né, menos 15 minutos, porque foi 25, né, 25 minutos no primeiro turno. Muito bem, agora 6:34, o Zé da Querência está ligado com a gente. Alô, Zé, um abraço. Também a minha amiga ligada com a gente, a Vera Regina, o Edinho, o Daniel Oliveira acompanhando o programa, o Osvaldo, ô, meu amigo Osvaldo, grande abraço. Osvaldo ligado aqui na nossa programação. 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E o Tia Guri. Bom dia.

0: Aí os mateadores enfincando o garrão. Mas é boa, hein? Bem mais embaladinha, hein? É boa pra acordar todo mundo aí que tá ligado na 105,9, tomando aquele chimarrão, ouvindo o nosso Bom Dia Cidade. 6h46. Alô, Regiane em Pelotas, grande abraço, bom dia. Sandro Oliveira e Gildinho.
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Muito bem, chegamos ao final do nosso Bom Dia Cidade de hoje. Muito obrigado a San Marino, a Rótaro Jeans, que esteve conosco aqui na programação, e Ponteiro Negócios Rurais. Amanhã a gente volta depois do Insônia. Vem aí os 5 Minutos com Jesus e logo depois, Manhã Regional, com as informações para você desta quinta-feira. Tia Garotos encerra a programação de hoje. Grande abraço, bom dia. Tchau, gente.

0: 6:54.
1: 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Vamos passar alguns momentos meditando sobre o que Deus tem a nos dizer.
2: Olho para os montes e pergunto: de onde virá o meu socorro? Salmo 121, versículo 1. Levante os olhos. Até mesmo a pessoa de fé pode andar cabisbaixa e desesperançosa. Por isso, o povo de Deus tem um salmo especial para lembrá-lo de que há razão para levantar os olhos com confiança. Ele diz: olho para os montes e pergunto: de onde virá o meu socorro? Salmo 121. Era um dos cânticos dos peregrinos que subiam a Jerusalém para adorar a Deus no templo. O templo era o sinal da presença de Deus no meio do seu povo e ficava no alto de um monte. Ao vê-lo, todo fiel era lembrado de que, por mais que passasse por problemas, ainda havia motivo para a esperança em Deus. No Novo Testamento, Jesus nos ensina que o seu corpo é o verdadeiro templo, a presença de Deus em meio ao seu povo, que seria destruído, mas novamente edificado após 3 dias, em clara alusão à sua morte e ressurreição. Ele ainda esclarece que o templo do seu corpo seria levantado sobre o madeiro, e todo aquele que para ele olhasse, isto é, cresce nele, seria salvo. Isso aconteceu em outro monte, o Gólgota, onde a morte foi destruída pela vitória de Jesus na cruz. Por causa dela, podemos deixar de andar cabisbaixos e levantar os nossos olhos com confiança, pois a vitória de Jesus é para todos sempre. Para onde os seus olhos se levantam em busca de esperança? Pode ser para a equipe médica ansiando por cura para uma doença, para uma nova oportunidade profissional, ou para o parceiro buscando amor e compreensão. Quem sabe tentam enxergar como será o futuro? Levante os olhos com esperança e confiança, mas levante um pouco mais alto, até Cristo na cruz. Tudo o mais pode falhar, Ele e o seu amor jamais. Oremos. Obrigado, querido Jesus. Tua vitória na cruz é a razão de eu poder levantar os olhos com confiança, ainda que enfrente lutas e desilusões. Amém.
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0: 7h01, hoje 8 de outubro de 2026, está entrando no ar o nosso Manhã Regional. Manhã Regional aqui da sua 105,9, temperatura em 18 graus e 7 décimos, sensação térmica de 14 graus e 6 décimos e a umidade relativa do ar em 95%. Eu sou José Valerão, comigo Adriel Zdradek e Carlos Magno. Juntos nós levamos para você, a partir de agora, o nosso Manhã Regional. 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
0: 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Agora são 7h04. De imediato a gente vai às manchetes dos jornais que circulam nas ruas do Rio Grande e começamos com a Hora do Sul. Suspeito de matar dois homens a tiros no centro de Pelotas é preso. Não há motivos para maiores preocupações, diz Marrone sobre alerta de tempestade. E Nova Agro apresenta soluções para o agronegócio na 100ª Expofeira de Pelotas. Prefeitura impõe distância máxima de escola e UBS para novas casas populares. Retirada dos kits da Maratona de Pelotas começa nesta quinta-feira. E Paróquia de Pelotas arrecada doações para reconstruir telhado atingido por temporal. Manchetes da Hora do Sul.
1: Agora os principais destaques do portal Zero Hora. PL cresce e direita se fortalece no Congresso de 2027, mas Centrão mantém poder para decidir votações. Carro capota, bate em árvore, contêineres de lixo e poste na Avenida Praia de Belas, em Porto Alegre. Temporais com ventania e granizo avançam sobre o Rio Grande do Sul nesta quinta-feira. Veja os alertas e a previsão. Hospital de Clínicas de Porto Alegre restringe atendimento na emergência de adultos. Grêmio repete roteiro contra o Remo, deixa escapar primeira vitória como visitante no Brasileirão e aumenta peso do Grenal. E antes do Grenal, Inter renova esperanças na luta contra o rebaixamento. Foram os principais destaques do portal Zero Hora.
0: Correio do Povo destaca: Inter vence Corinthians do Beira-Rio na estreia de Eduardo Batista. Grêmio sofre gol no fim, empata com o Remo e afunda mais no Z4 do brasileiro. Fernando Diniz perde sétima seguida contra o Inter e deixa o comando do Corinthians. Antony foi o melhor, confira as notas dos jogadores do Inter na vitória sobre o Corinthians. Inter ganha na base do quem não faz, leva e segue no R4. Mas agora na frente do Grêmio. Alcolumbre deixa a decisão sobre acelerar votação da escala 6x1 nas mãos do plenário. O Alcolumbre, as mensagens dele convocaram algo romântico, algo impressionante, algo assim incrível. A gente está muito bem representado, né? Que coisa. Sensacional. São manchetes do Correio do Povo.
1: Agora os principais destaques da Jovem Pan. Plano de governo de Flávio Bolsonaro contradiz montagens espalhadas na web. Senador explica fala sobre mudar a Constituição. Brasil não está numa democracia plena, diz ele. Republicanos anuncia apoio a Flávio no segundo turno. PT aposta em três eixos para Lula virar sobre Flávio no segundo turno. TRE de Minas Gerais pede a Meta e ao X dados sobre publicações de Nicolas que mostrava documento falso. Van Hatten diz que começará mandato no Senado trabalhando por impeachment de Gilmar Mendes. E Estados Unidos preparam novas acusações contra Maduro e Cília Flores por tortura de americanos. Foram os principais destaques da Jovem Pan.
0: Nas manchetes da CNN Brasil destacamos: oposição tenta adiar votação da 6x1 no Senado. Governo tenta acelerar. Lembrando, né? Olha, eu vou te pagar 10 mil reais, você não vai precisar trabalhar. Se você não paga e se você não tem funcionários, você faz uma promessa falsa e se quebrar a empresa e você não receber nada e perder o seu emprego por causa da escala, não é problema dele, eles lavam as mãos. Então tem que ter muito bom senso nesse momento. Promessas fantasiosas, promessas eleitoreiras, promessas que 20 anos depois aparecem. Coisas absurdas, mas é o Brasil da picanha. Flávio deve investir em idas ao Nordeste para reduzir vantagem de Lula na região. TSE decide hoje futuro de Deltan Dallagnol e desistência de Garotinho. Executivo do Corinthians justifica a demissão de Diniz após derrota para o Inter. E aí, entre aspas, tem um fato novo. Fiscal não será resolvido só com corte de gastos, diz Kayat, a CNN. São manchetes da CNN Brasil.
1: Agora manchetes do portal R7. Governo calcula ter número suficiente de senadores para aprovar o fim da escala 6x1. Aliados de Flávio no segundo turno terão maioria no Congresso. Campanha de Lula se reorganiza e vê rival perto do limite. Flávio lidera nas redes enquanto Lula aposta nas selfies. Sudeste lidera abstenções no primeiro turno com 22,7%. STM deve esperar decisão do Supremo sobre revisão criminal antes de analisar patente de Jair Bolsonaro. E Corinthians escolhe Ramon Dias para a vaga do demitido Fernando Diniz. Foram os principais destaques do portal R7.
0: Manchetes da Gazeta do Povo. As prioridades dos brasileiros que os senadores eleitos deverão atender. Opinião da Gazeta, julgamento de Dallagnol testa interferência do Tribunal Superior Eleitoral e interessa a todo o país. Nova bancada do PL deixa Hugo Mota com dias contados na presidência da Câmara. Bancada Nicolas reúne campeões de votos e amplia a influência do deputado mineiro. Por que nomes conhecidos da direita ficaram sem mandato apenas ou apesar da onda conservadora? Como são os drones caçadores assassinos que os Estados Unidos enviaram à América do Sul para combater o crime? São algumas das muitas manchetes da Gazeta do Povo. Olha, tem muito crime em um local específico, no centro do Brasil. Se os drones puderem passar por lá e fazerem alguma limpeza por lá, a gente agradece. 7:11 foram as manchetes aí da Gazeta do Povo, do R7, da CNN, da Jovem Pan, do Correio do Povo, da Zero Hora e também da Hora do Sul. Manchetes que abrem o nosso programa. Em instantes, depois do comercial, a gente vai estar trazendo aqui as vagas de emprego da agência do Cine Rio Grande para hoje.
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9: Previsão do tempo.
10: A quinta-feira terá pancadas de chuva e trovoadas isoladas. Os ventos serão fracos com a umidade relativa do ar em média de 90%. A mínima será de 16 graus, tanto em Rio Grande quanto em Pelotas. Durante a tarde, a temperatura sobe, podendo chegar à máxima de 24 graus. Com informações do Instituto Nacional de Meteorologia, INMET.
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0: Sete horas e 20 minutos, 7h20, quinta-feira, madrugada tivemos vento, tivemos chuva, né? Mas nada tanto, tão forte, tanto quanto já vivemos, né, lá no dia 21 de setembro. Temperatura agora em 19 graus, sensação térmica de 16 graus e 4 décimos, a umidade relativa do ar em 92%, né? Como falei, no mau tempo, a gente vive aí um alerta amarelo para rajadas de vento. Agora, 7h20, vamos às vagas de emprego da agência do Cine Rio Grande para esta quinta-feira.
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0: 7 horas e 21 minutos, essas foram as vagas de emprego da agência do Cine Rio Grande para esta quinta-feira. a gente destaca agora as notícias. Notícias e, é claro, as participações, né? Os ouvintes que participam conosco a todo momento e que é um privilégio receber aí a participação dos amados e queridos amigos ouvintes. Vera Lúcia Félix Maciel está dando bom dia, ainda também a Maria de Lourdes está dando bom dia para nós, aqui da equipe, para as amigas e para a Mana e Nilda. Pedro Renato Galteri está dando bom dia, Maria Coelho também, Daniel Oliveira, Valmir Barbosa está curtindo, está compartilhando, a Marli Lemos está dando bom dia. Buenos dias, tenhamos todos uma ótima quinta-feira. Luiz René de Souza Nobre, bairro Sanga Funda, Pelotas, Rio Grande do Sul. Ainda, bom dia, amigos da cultura, abraços a todos, Valmir Valim. A Regiane do Barro Duro está ligadinha, está conectada aqui conosco. O Marcelo Portela mandou algumas fotografias aí da água agitada, né, aqui no Rincão da Cebola. Tem ainda também, bom dia, amigos da cultura, boa quinta-feira para nós todos. Maria Bastos da Castelo, sempre ligada. Zecão Pavão, e complicou. É, complicou muito, né, Zecão? Complicou muito. Também aquele joguinho do Grêmio, vou dizer uma coisa, né? Que time bem ruim. Não ganha a segunda divisão com aquele time ali. Não ganha a segunda divisão. E se cair para a segunda divisão, não volta no ano que vem. Leca Moreira, bom dia a todos. Oneide Dias, bom dia, amigos da rádio. Tem ainda bom dia, Valerão. Bom dia para toda a equipe da rádio, para as amigas e para a Mana Maria de Lourdes Cardoso Pérez. Abraços, Enilda Castro. Bom dia, Valerão. Sempre na audiência, Alex Saad. Que maravilha. Um abraço aí, o Alex Saad, ligado aqui na programação, ouvindo aí o nosso Manhã Regional. Agora são 7 horas e 23 minutos.
1: As exportações brasileiras de carne bovina somaram 229 mil toneladas em setembro, uma queda de 35% em relação ao mesmo mês do ano passado. O principal impacto veio da China, que recebeu apenas 12,9 mil toneladas, queda de 93%. O resultado ocorre depois do esgotamento da cota chinesa com tarifa reduzida. Já os Estados Unidos aumentaram fortemente as compras e ajudaram a compensar parte da retração no mercado internacional.
0: E o legal é que isso não é falado, né? Por os robôs de repetição, né? Por os inteligentes conhecedores brasileiros, não falam da tarifa da China. E a Globo também não fala da tarifa da China, que incrível. Agora, se não fosse os Estados Unidos compensar, estávamos em maus lençóis. A China

0: novo recorde nominal, segundo o CPEA. A alta do preço do animal está apertando as margens dos frigoríficos, porque os preços da carne do mercado não acompanham na mesma intensidade a valorização do gado. O cenário aumenta a pressão sobre a indústria, que enfrenta custos maiores para adquirir matéria-prima.
1: O cafeicultor precisa de quase 20% mais café neste mês para comprar a mesma quantidade de fertilizante que adquiria em agosto. O cálculo do CPE considera o preço do café arábica e os valores médios dos insumos em São Paulo. Em setembro, o preço médio do arábica ficou mais de 10% abaixo da média registrada em agosto, reduzindo o poder de compra do produtor.
0: Esse café arábica é o café puro, viu? Não é café que nem esse que a gente tem moído aí com madeira, com pedra, com tudo que é tipo de impureza e de porcaria. O Brasil importou cerca de 5 milhões e 200 mil toneladas a menos de fertilizantes entre janeiro e setembro deste ano. Na comparação com o mesmo período de 2025, o preço médio de importação em setembro caiu em US$ 378,89 por tonelada, apesar da redução em relação a junho e julho. O valor ainda ficou mais de 5% acima do registrado em setembro do ano passado.
1: Produtores de soja já começaram a antecipar a compra de fertilizantes para as próximas safras. O movimento é liderado principalmente pelo potássio, além dos primeiros volumes de produtos fosfatados, como o SSP. Mato Grosso aparece na liderança dessas compras. A estratégia busca garantir o abastecimento e evitar possíveis problemas de preço ou disponibilidade mais adiante.
0: O dólar voltou a fechar acima dos R$ 5,00 na quarta-feira. A moeda americana terminou o dia cotada a R$ 5,01, com alta de 0,83%. O movimento acompanhou a valorização do dólar diante de outras moedas de países emergentes. No mercado físico de grãos, os negócios continuaram reduzindo e a soja teve poucas referências de preços.
1: O mercado brasileiro de soja teve uma quarta-feira de poucos negócios, mas os portos apresentaram referências melhores. Em Paranaguá, a saca permaneceu em R$ 154,00. Já outras referências portuárias chegaram a valores entre R$ 155 e R$ 160,00 por saca. Para o produtor que ainda possui soja armazenada, o mercado acompanha agora os próximos dados internacionais de oferta e demanda.
0: O relatório de oferta e demanda do Departamento da Agricultura dos Estados Unidos, a USDA, previsto para sexta-feira, está no radar do mercado. Uma possível revisão para baixo dos estoques americanos já é considerada pelos operadores. As projeções apontam para estoques finais de soja nos Estados Unidos próximos de 311 milhões de bushels.
1: O Brasil exportou 895 mil toneladas de DDG e DDGS entre janeiro e setembro desse ano. No mesmo período de 2025, foram 646 mil toneladas. Os produtos são coprodutos da produção de etanol de milho e utilizados principalmente na alimentação animal. A China ganhou destaque e já responde por mais da metade dos embarques brasileiros desses produtos.
0: As vendas de etanol hidratado caíram 5,9% em 2025, segundo dados da ANP. O setor enfrenta uma perda de competitividade e especialistas avaliam para a expansão do etanol produzido a partir do milho, né, que pode encontrar limites na demanda. Nas regiões próximas às usinas, o crescimento da indústria também passou a influenciar diferente a formação dos preços de grãos. Esse é o nosso Manhã Regional aqui na sua 105,9, no Bloco Rural. 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Nós vamos ao intervalo, voltamos já já.
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3: Previsão do tempo.
4: A quinta-feira terá pancadas de chuva e trovoadas isoladas. Os ventos serão fracos com a umidade relativa do ar em média de 90%. A mínima será de 16 graus, tanto em Rio Grande quanto em Pelotas. Durante a tarde, a temperatura sobe, podendo chegar à máxima de 24 graus. Com informações do Instituto Nacional de Meteorologia, INMET.
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0: 7:33, tem um comunicado de ouvinte aqui importantíssimo com relação ao trânsito. Atenção, você que está se deslocando, você que está saindo do cassino nesse momento, preste atenção aí no recado, chegando aqui agora do nosso querido amigo, patrocinador, né, empresário e produtor rural, Ronaldo Zeklinski. Olá, Ronaldo, bom dia.
1: Bom dia, Valerão. Estou deslocando na, né, 734, direção ao centro. E aqui no Bolacha tem um capotamento. A pista está parcialmente interrompida, já tem atendimento da PRF aqui, da Polícia Rodoviária. Então, quem está no cassino, ou vá pela Barra, ou chega aqui no Bolacha e dobre no Bolacha para acessar pela Estrada Barra, porque aqui está a lentidão no trânsito aqui, tá, é meia pista aqui, beleza? Bem no Bolacha, antes do posto do Sim ali.
0: Muito bem, então atenção, quem está saindo do cassino, né? Tem um capotamento na pista. Está sendo atendido, mas sabe como é, vai demorar um tempo, né? E aí, com isso, está um congestionamento muito grande. Esse horário de pique, horário que o pessoal está vindo para o trabalho, e aí está tudo trancado, então. Está passando? Está, mas com muita lentidão, né, em face aí de um capotamento acontecido agora na 734. Muito obrigado, Ronaldo. 7:35, 7:35, e o interessante é que o Ronaldo já deu até as vias alternativas, né, que é para quem está vindo, né, não se atrasar, não ficar preso ali no trânsito, ali nesse engarrafamento que deu em função desse acidente na 734. Agora são 7:35, 7:35. A gente traz as notícias da cidade do Rio Grande.
2: A Secretaria de Cultura de Rio Grande reúne música, exposições e literatura na programação cultural de outubro. O Farol do Rock será realizado nesta segunda-feira, dia 12, às 3 da tarde, no palco Bebeco Garcia, na Orla Henrique Pancada, com bandas e opções gastronômicas. Também estão em cartaz a exposição Mitos e Medos, na Casa de Cultura Francisco Bianchini, no Cassino, até o dia 18, e uma amostra pelos 70 anos da banda marcial do Colégio Estadual Lemos Júnior, na Fototeca Municipal Ricardo Giovannini, até dezembro. Na literatura, o Historiar, Ler e Bordar acontece no dia 20 e o Clube do Livro BRG se reúne no dia 14.
0: Perfeito. Não sei o que entrou ali, Markdown.
2: Está em todos.
0: Markdown, em todas as matérias entrou um Markdown. A Secretaria Municipal de Saúde de Rio Grande lançou o mapa georreferenciado, né, que facilita o acesso da população às práticas integrativas e complementares oferecidas pela rede municipal. A ferramenta mostra as unidades que oferecem atividades como auriculoterapia, né? Auriculoterapia, ainda também acupuntura, yoga, aromaterapia. Pô, tá difícil a dicção hoje, né? Meditação, reiki, fitoterapia e também práticas corporais. O mapa está disponível pelo Google Maps e também pelo Instagram da Secretaria. A oferta varia conforme a capacitação dos profissionais de cada unidade. A Política Municipal de Práticas Integrativas existe em Rio Grande desde 2013.
2: O Campeonato Amador da Cidade do Rio Grande 2026 começa neste domingo, dia 11, reunindo 10 equipes em uma competição que terá 48 partidas até 13 de dezembro. A disputa é organizada pela Liga Rio Grandina de Futebol Amador e conta com o primeiro e segundo quadros. Entre os times tradicionais que retornam estão Mirim, Quinta e Fiateci. A rodada de abertura terá partidas no Parque Marinha, Cassino, Arraial e Estiva. Os jogos do segundo quadro começam às 13h30. Já o primeiro quadro joga do meio-dia e meia às 15h30. O ingresso custa R$ 10.
0: A caminhada pela História de Rio Grande, que seria realizada nesta quinta-feira, dia 8, foi cancelada devido à previsão de mau tempo e chuva forte. A atividade fazia parte da ação do Setembro Amarelo e seria promovida pela equipe multiprofissional portuária e também pela multiportuária. Segundo a organização, a decisão foi tomada para garantir a segurança dos participantes diante das condições climáticas previstas. Até o momento, não foi anunciada nova data. A população deve aguardar novas informações sobre uma possível marcação, uma remarcação desta data.
2: A Prefeitura do Rio Grande abriu licitação para contratar uma empresa especializada que fará o diagnóstico dos passivos ambientais existentes na área do antigo lixão dos Carreiros, na região da Vila Maria dos Anjos. O investimento previsto é de pouco mais de R$ 147 mil. O estudo é necessário para elaborar um projeto de recuperação ambiental e atende uma exigência da FEPAM. O Fundo Municipal do Meio Ambiente está parcialmente bloqueado desde 2024. Em 2025, a Justiça liberou 50% dos recursos. A contratação é considerada um passo para liberar integralmente o fundo.
0: Aí entra uma situação, né? Antigo lixão. Foi embargado um lixinho que tinha ali. O morrinho ficou embargado. E aí fizeram um morrão do lado. Ou seja, ali é o antigo lixão. Aonde é que é o novo lixão? Se o novo lixão na 392 foi barrado, aonde é o lixão da cidade do Rio Grande? Não tem. Nós mandamos o lixo todo daqui para fora. Mas os caminhões todos descartam ali na Vila Maria dos Anjos. Continuam sempre descartando o lixo todo ali. Ali tem as cooperativas que fazem a reciclagem? Tem. Mas, e aí? Aonde é o lixão? Nós não temos lixão. Nós mandamos tudo para fora. Perfeito. Agora são 7h40. Isso é uma pergunta, viu? Isso é uma pergunta que eu faço em função aí do problema do lixão. Lixão embargado, lixão continuado. A ação de testagem do Outubro Verde, que será realizada nesta quinta-feira, dia 8, na Barra do Rio Grande, foi transferida devido ao alerta de chuva. A nova data ainda será divulgada pela Secretaria Municipal de Saúde. A iniciativa faz parte da campanha de conscientização e prevenção de sífilis e sífilis congênita. A unidade móvel oferecia testes rápidos para sífilis, HIV e também hepatites B e C, além de orientações sobre prevenção, diagnóstico e tratamento. A secretaria deverá informar posteriormente quando a atividade será retomada.
2: A Guarda Municipal do Rio Grande formou 727 estudantes que participaram dos projetos Guarda Mirim e Promotores da Paz. A cerimônia ocorreu na terça-feira, dia 6, no Praça Shopping Rio Grande. Os alunos do 4º a 6º ano participaram semanalmente das atividades entre março e outubro, em 14 escolas do município. Os projetos trabalham temas relacionados à formação social, pertencimento, preservação do patrimônio escolar e segurança nos ambientes físico e virtual. Os Promotores da Paz chegou à 6ª edição e a Guarda Mirim realizou a 4ª edição.
0: Pois um homem de 28 anos foi preso pela Polícia Rodoviária Federal na quarta-feira, dia 7, transportando 15 mil maços de cigarros contrabandeados na BR-116 em Jaguarão. A carga de origem paraguaia estava escondida no interior e na caçamba de uma Fiat Strada e coberta com um tecido preto. O veículo foi abordado durante fiscalização. O motorista, natural de Santa Cruz do Sul, foi preso e encaminhado à Polícia Federal. O veículo e os cigarros foram apreendidos. A ocorrência foi registrada como contrabando. São 7h42. Nós vamos ao intervalo. Voltamos em instantes com a sequência do Manhã Regional.
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0: 7:47, 7:47. Tem aqui as participações dos ouvintes, né? Tem ouvinte participando aqui. Tem o Ronaldo que mandou uma mensagem referente ao trânsito, nós já usamos, né? Mas tem que chamar a atenção aí das pessoas que tem aí um capotamento na 734 ali no Bolacha. Então, ou você acessa ali na padaria à sua direita e vai até a BR para desviar ali do congestionamento, né? Ou você já sai pela Barra direto, tá bem? A Márcia Cabreira, bom dia a vocês, bom dia Márcia. Rosane Neves, bom dia, na escuta aqui do Cassino. O Getúlio Colorado está dando bom dia, uma boa sexta-feira para todos nós e os ouvintes da 105.9. Também aqui tem registros de chamadas e protocolo para a CE, né? Aqui tem um pedido da Elza, aquela mensagem que a gente ouviu. A Elza disse que faltou energia elétrica e não retornou só na casa dela, e aí ela tem um problema, né? O que acontece? Com os ventos, o neutro, ele acaba frouxando. E se frouxar o neutro, você fica sem energia. É um risco queimar os equipamentos dentro de casa, né? Então, a Elza pede socorro, a gente vai encaminhar aqui os protocolos que ela fez, né, para pedir socorro aqui para a Elza. Também, bom dia, Valerão. Essa historinha de liberar verbas para estudos do lixão só pode ser piada, né? Aqui diz o Noraci. Todos sabemos que o churume vai todo para a lagoa, que nessa área é completamente contaminada, porque o município não assume o lixão da BR-392, que é particular e pertence à antiga empresa que recolhia o lixo, pois lá tem até um método de gerar energia com o gás, né, que sai do lixo, diz o Noraci. Também bom dia, Cláudia da São João. Bom dia, um ótimo dia para todos que estão ligados, ouvindo e conectados aqui com a nossa cultura. Dá para botar até o Ronaldo de novo, né, para esse alerta aí, porque o Ronaldo dá bem explicadinho onde é que tem esse capotamento, né, e orienta as pessoas aí a desviarem do trânsito, né, quem está saindo do cassino agora para vir trabalhar na cidade. Vamos ouvir o Ronaldo de novo. Ronaldo.
1: Bom dia, Valerão. Estou deslocando na CE34, direção ao centro. E aqui no Bolacha tem um capotamento. A pista está parcialmente interrompida, já tem atendimento da PRF aqui, da Polícia Rodoviária. Então, quem está se educando, ou vai pela Barra, ou chega aqui no Bolacha e dobre no Bolacha para acessar pela Estrada Barra, porque aqui tá lentidão no trânsito aqui, tá em meia pista aqui, beleza? Bem no Bolacha, antes do posto do Sim ali.
0: Muito bem. Dada a descrição, né, para que as pessoas aí tomem cuidado e que desviem, né, para não perder tempo, para não ficar ali preso, irritado, começar o dia já mal-humorado. Então não vale a pena, desvie e vá para uma outra rota, uma rota alternativa, para evitar aí esse congestionamento que deve estar se formando ali naquela localidade do Bolacha. Pois um idoso de 82 anos está desaparecido há mais de 3 dias em Pelotas. Manuel Conceição de Moura foi visto pela última vez no domingo, dia 4. Uma câmara de segurança registrou o homem caminhando pela avenida Doutor Guilherme Minsen, no bairro Areal, por volta das 4 da tarde. Manuel foi diagnosticado com Alzheimer e faz uso controlado de medicamentos. A família registrou o desaparecimento e a Polícia Civil investiga o caso. Buscas devem ser realizadas com o apoio do Corpo de Bombeiros, inclusive em áreas de mata próximo da Arco-Íris e também ali próximas do Arco-Íris, melhor dizendo.
2: A 4ª edição da Maratona Sesc de Pelotas será realizada neste domingo, dia 11, com número recorde de participantes. Mais de 3.800 pessoas estão inscritas nas provas, que terão largada a partir das 6:30 da manhã no mercado público. São 280 atletas na maratona de 42 quilômetros, mais de 1.000 na meia maratona de 21 quilômetros e quase 2.000 participantes na prova de 3, 5 e 10 quilômetros. Também haverá caminhada e corrida infantil. Participam atletas de diferentes regiões do estado, de outros estados brasileiros e até do exterior.
0: Pois é, mandar um abraço aqui para o meu amigo Parada, né, que é o diretor do SESC. A Prefeitura de Pelotas lançou um edital com valor estimado em 24 milhões de reais para obras de pavimentação e manutenção de vias. As empresas interessadas podem apresentar propostas até o dia 23 de outubro e os serviços devem começar em janeiro de 2027. O contrato prevê o recapeamento asfáltico, recuperação de buracos, fresagem, nivelamento de tampas de bueiros e limpeza de drenagem. A licitação foi dividida em 5 lotes. O maior, de aproximadamente 14 milhões de reais, será destinado à recuperação de buracos profundos.
2: A Prefeitura de Pelotas anunciou obras de urbanização no Beco da Castilho, na Vila Castilho. A empresa responsável foi escolhida por meio de licitação com investimento de aproximadamente R$ 844 mil, provenientes de uma emenda parlamentar. O projeto prevê a pavimentação de 2 trechos, que juntos somam cerca de 2.400 metros quadrados. Também estão previstas obras de drenagem, instalação de tubulações, bocas de lobo, meio-fio e sinalização viária. A previsão é de que os trabalhos sejam concluídos em aproximadamente 3 meses.
0: As unidades básicas de saúde de Pelotas terão, durante todo o mês, atividades especiais relacionadas ao Outubro Rosa. As ações incluem rodas de conversa, orientações, ampliação da coleta de exames citopatológicos e encaminhamentos para mamografias. A programação ocorre em diversas unidades com mutirões de preventivos, caminhadas, oficinas e também atendimentos em horários ampliados. No dia 21, por exemplo, a UBS Coab Pestano terá atendimento das 8 da manhã às 8 da noite, com testes e também atividades de rastreamento.
2: O sistema do Cadastro Único ficará indisponível em todo o país nesta sexta-feira, dia 9 de outubro, para a extração de dados realizada pelo governo federal. Com isso, não será possível fazer novos cadastros ou atualizações durante o dia. Em Pelotas, parte da equipe permanecerá na sede para prestar informações, enquanto outra parte realizará visitas domiciliares. O atendimento será retomado na terça-feira, dia 13, após o feriado de Nossa Senhora Aparecida, das 8 da manhã às 5 da tarde. Em Pelotas, o Cadastro Único é realizado e atualizado exclusivamente na sede da Rua Andrade Neves, número 1259.
0: Agora são 7 horas e 56 minutos, 7h56. O nosso Mãe Regional até às 9 horas da manhã, levando para você notícia e informação. E, é claro, contando com a sua participação. Você participa conosco aqui através do nosso 9164-7867. Em instantes, a gente vai estar trazendo aqui, né, a participação do reverendo Ramacés Hartwig, diretamente de Rancho Queimado, Santa Catarina. 7 horas e 56 minutos, tem ofertas do Peato e tem, é claro, todos os nossos patrocinadores, os nossos apoiadores aqui dentro do nosso programa. 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
0: 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Agora são 7 horas e 57 minutos, nós vamos ao intervalo, voltamos em instantes com a sequência do nosso Manhã Regional. 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
0: Cultura 2 para as 8.
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0: Muito bem, agora são 8:03, 8:03, o nosso Manhã Regional aqui na sua 105,9 até às 9 horas da manhã. Eu não estou conseguindo aqui o contato, né? Manter contato com o Ramacés Hartwig, né? Lá em Santa Catarina, direto do Rancho Queimado. Inclusive, na semana passada, a gente teve dificuldade também em função do sinal de internet. Está conectado agora conectou. Vamos conectar aqui para trazer aí o Ramacés Hartwig, né, e o seu comentário maravilhoso aí de todas as quintas-feiras. Né, inclusive, sentimos falta na quinta-feira passada. Foi quinta-feira passada que travou, né? Quinta-feira passada a gente ficou sem o comentário. 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Feito aqui o comunicado do Peato, está na hora de trazer ele, né? Ramacés Hartwig, né? Parece que por lá está uma temperatura agradável, está com sol, diferentemente daqui que está nublado, né? Bom dia, meu amigo, seja bem-vindo.
1: Bom dia, Valerão, bom dia aos amigos da cultura, toda a tua audiência. Eu até troquei de lugar, porque aqui continua cortando sinal e dando interferência. Então, eu vim para perto do modem aqui em casa. Agora está ouvindo bem, está saindo bem o som?
0: Perfeito, está maravilhoso.
1: Ah, bom, então vai ver que era isso. E aqui em Rancho Queimado agora está 16 graus, o sol está aparecendo, amanheceu um céu de brigadeiro, como a gente diz, não tem vento. Eu sei que aí no Rio Grande do Sul, Pelotas, Canguçu teve temporal e chuva e até pedra em alguns lugares, né? Mas aqui não, aqui no meio oeste catarinense está muito boa a temperatura e o tempo também.
0: Que bom, né? Aqui houve um alerta ontem, né, da Defesa Civil Conjunta, né, que está tendo um trabalho conjunto da Defesa Civil, né, dos municípios aqui da região. E ontem à noite eu já via, né, o prefeito Fernando Marrone alertando que estava entrando, né, em situação de alerta amarelo, né? Não seria o mesmo vento que já teria passado por aqui com uma devastação muito grande lá em 21 de setembro, mas, né, que a população podia ficar tranquila que o alerta era apenas amarelo, né, para que tivessem cuidado e tudo mais, mas que não seria nem próximo do que a gente viveu aí no meio de setembro, né? Ainda bem, né? Graças a Deus que não foi, né?
1: Também espero, Valerão.
0: E aí, meu amigo, e o comentário de hoje, o que o amigo nos traz aí no comentário nesta quinta-feira, com todas essas notícias, informações, com tudo isso que aconteceu, votação, como é que está aí o comentário do amigo para esta quinta-feira?
1: Pois é, eu já tinha preparado um comentário da Semana Farroupilha sobre o nosso lema rio-grandino, né? Liberdade, igualdade, fraternidade, que é um lema da Revolução Francesa, né? Da queda da Bastilha, do século XVIII. Depois, não me lembro, foi um outro evento também, mas não deu certo. Aliás, da ONU, a Conferência das Nações Unidas, a 81ª, mas aí a conexão, a internet não nos permitiu. Mas hoje, Valerão e amigos ouvintes, na verdade eu vou fazer um comentário estritamente do que eu tenho pensado, que é a minha contribuição nesta pleia de de comentaristas, né, de toda a semana que a cultura Rio Grande, cultura Zona Sul agora, né, está transmitindo, que é exatamente a questão da paz, da fraternidade universal e mundial. Como tu disseste, as notícias do Brasil, especialmente pós primeiro turno de eleições, Supremo Tribunal Federal e tudo, estão assim, a cada minuto a gente diz uma coisa, muda. Então, eu vou me ater simplesmente a um comentário sobre a paz. E aí sim, eu quero começar referindo que quando houve a conferência da ONU, então há duas semanas atrás, o cardeal Parolin, que é o representante da Santa Sé, porque a Igreja Católica Romana é o Estado do Vaticano. Então, o Papa, agora o Leão XIV, ele é um chefe de um Estado e o chefe de uma igreja. Como chefe de Estado, a Igreja Católica Romana tem a sua oportunidade de fazer um discurso na ONU, como foi nessa 81ª sessão, que o presidente brasileiro, a presidenta sempre abre em referência ao Oswaldo Aranha, que foi quando se criou e se fundou a ONU. O cardeal Parolin disse uma coisa muito importante que para mim é fundamental. Nós temos que buscar a paz, a justiça e o desarmamento no mundo. E fez um discurso muito bonito, muito profundo sobre essas três questões. Depois, na outra semana, o cardeal Koch, que é um alemão, disse que a paz no mundo tem que ter outras dimensões, que não é só a ausência da guerra. Nós também temos que ter paz dentro das igrejas e entre as religiões. Isso eu acho fundamental, porque já dizia, e eu fui aluno de um professor, um doutor lá na Suíça, em Genebra, que dizia, né, que só haverá paz no mundo quando houver paz entre as religiões. Por quê? Porque as religiões tratam da espiritualidade, vão além desta formalidade, né, da política, da economia e tudo mais. Então, não sei se um dia nós vamos conseguir isso, né, mas achei interessante esses dois cardeais, né, um na ONU e outro lá no Vaticano, em assembleias, dizendo que a paz é fundamental. E mais ainda, no dia 4 de outubro, para mim, muito mais do que o primeiro turno das eleições, foi o dia de São Francisco de Assis, que é o santo da paz. Então, São Francisco de Assis, que viveu lá no século XIII, né, ele, 1182 a 1226, São Francisco de Assis morreu aos 44 anos, imagina só. Mas foi o santo da paz, por quê? Porque antes de acontecerem as guerras religiosas, as cruzadas, São Francisco de Assis saiu de Roma, foi a Jerusalém para conversar com o sultão e conseguiu do sultão um armistício para negociar a paz. Por incrível que pareça, quem não quis a paz foi o Papa Pio XI, que decretou a Guerra das Cruzadas. Então, como eu digo muitas vezes, a tradição cristã não tem moral assim para dizer que não quer guerra, não faz guerra, porque as cruzadas aconteceram pela intransigência cristã de não aceitar a paz. Mas Francisco, da cidade de Assis, na Itália, por isso que é o Francisco de Assis, não? Onde lá tem a Porciúncula, a capelinha original que ele reformou. Então, é o santo da paz, Francisco de Assis, não? Agora, no Brasil, nós tivemos um bispo da paz, que foi Dom Hélder Câmara. Dom Hélder Câmara foi bispo lá de Olinda e Recife, né, um arcebispo de Olinda. Eu o conheci na década de 80, e hoje lá tem o seu túmulo na capela onde ele morou. Ele não morou no Palácio Episcopal, abriu mão de tudo, usava só uma batina velha e surrada. Era amigo dos taxistas, do pessoal, era impressionante. O bispo Hélder Câmara. E ele é considerado o bispo da paz porque lutou muito pela paz no mundo. Inclusive, ele esteve no Vaticano II, Lá eles formaram o chamado Pacto das Catacumbas, ou seja, embaixo lá da plenária do Concílio Vaticano II, embaixo da Catedral de São Pedro, né, da Basílica lá em Roma, tem a sepultura, os túmulos dos ex-papas, né, e santos. E Dom Helder, com mais ou menos uns 30 bispos, foram para esse local, fizeram o chamado Pacto das Catacumbas, para que, entre outras coisas, a Igreja Católica Romana lutasse e construir a paz. E no Brasil, Dom Helder Câmara é um dos fundadores da CNBB, então a Conferência Nacional dos Bispos do Brasil, e ele morreu aos 90 anos. Teve uma vida maravilhosa, espetacular. E para finalizar, Valerão, para não falar demais, eu tomei a liberdade de fazer uma pesquisa na origem religiosa dos nossos políticos nacionais e internacionais. Aí eu descobri o seguinte: o Donald Trump, presidente norte-americano, tem origem presbiteriana. O Netanyahu, que é judeu, evidentemente tem origem judaica, não é? Quem mais? O Putin, da Rússia, é ortodoxo, então é cristão. O Lula se diz católico romano. Ele é originário da pastoral operária da Igreja Católica Romana. Se diz católico. E o Flávio Bolsonaro é da Igreja Batista da Lagoinha, então é pentecostal. E por incrível que pareça, me surpreendi que o Zelensky, que é o atual presidente da Ucrânia, é judeu, é de origem judaica. Então vejam bem, estes homens com as suas denominações religiosas poderiam muito bem deixar as armas, a opulência, a intransigência e sentarem juntos e buscarem construir a paz desde a sua origem religiosa para que nós chegássemos um dia, né, como a ONU foi estabelecida e criada para promover a paz no mundo. E até hoje eu acho que não conseguiu muita coisa, né? Agora termina o mandato do Antônio Guterres, que é o português secretário-geral, não é? Até o final do ano deve ser eleito um novo secretário-geral da ONU. Mas eu espero ainda, Valerão e amigos ouvintes, que a gente consiga construir a paz no mundo, buscar a paz efetiva, a paz de segurança, de emprego, de moradia, de educação, de saúde, por aí vai. Esta paz que eu desejo a toda a nossa audiência da Cultura Zona Sul e a todo o povo do mundo. Tenham todos muita paz.
0: Perfeito. O senhor falava, né, e enquanto o amigo falava, eu estava aqui pensando, né, estava aqui fazendo até mesmo um certo comparativo, né, porque a queda da Bastilha tem 8 letras, Brasília tem 8 letras.
1: Da Revolução Francesa.
0: Exato. Mas veja que comparativo, né? A Bastilha eram os abastados, né, poderosos, que viviam às custas da opressão do povo e que oprimiam o povo com impostos pesadíssimos, enquanto eles se regozijavam com festas e com farras. Brasília tem uma semelhança muito grande, né? E aí, de repente, aquele símbolo de opressão e de poder absoluto, né? Aqui só não é rei, mas são como se fossem, né? E aqui é mais do que um, é uns quantos. Então, fica aqui um pensamento, né? Será que um dia nós teremos a queda de Brasília? E eu não me oporia em nada e nem lamentaria em nada se o povo realmente tomasse, né, e fizesse por suas mãos, né, a justiça que tanto é falada, né, e tanto é prometida nesse nosso país tão injusto e tão ingrato para com esse povo sofrido e esfomeado que nós temos espalhado por esse continente gigantesco. Mas é apenas uma comparação, né? Bastilha, Brasília. E eles estão lá muito bem isolados e muito bem protegidos, inclusive com batalhões inteiros, né, de seguranças, CSI e tudo mais, para lhes proteger. Polícia legislativa, polícia judiciária e outras polícias tantas, coisas que o povo clama e pede, né, para que se tenha segurança, né? E aí eu fiquei aqui, enquanto lhe ouvia, pensando sobre isso, né, e pensando no lema, né? Liberté, égalité, fraternité.
1: Égalité, fraternité. Vejas bem, já que estás dando oportunidade a gente dialogar, o Dom Pedro II estava no seu palácio ali no Rio de Janeiro, que é, né? E aí uma delegação e alguns embaixadores da França, dos Estados Unidos, tinham uma reunião com ele. E foram entrando o palácio adentro. Não tinha guarda, não tinha polícia, não tinha revista de nada. E lá no fundo, numa mesa, viram o Dom Pedro II, já lá, o barbudo e tudo, atendendo. Aí os caras perguntaram, porque não se conheciam pessoalmente, achando que era um funcionário, diz, não, o imperador aqui sou eu. Aí eles ficaram admirados. Mas o senhor não tem seguranças? O senhor não tem uma polícia? O senhor não tem uma proteção? Aí diz a história que o Dom Pedro II os convidou para sair ali pelas ruas do Rio de Janeiro, assim com uma roupa muito simples. Diziam que ele se vestia muito mal, inclusive, quando encontrava reis, imperadores, tinham que dar uma roupinha nova para ele, que ele não gostava. Ele usava o que tinha. Saiu pelas ruas do Rio de Janeiro com esta delegação, e o povo, as pessoas, as crianças vinham abraçá-lo, beijá-lo, as pessoas cumprimentá-lo. Deram uma volta, assim, ali na volta do palácio. Quando voltaram, os caras comentavam assim, olha, ficamos impressionados que o senhor anda na rua como qualquer pessoa, amado pelo povo. Aí o que o Dom Pedro II disse? Eles são a minha segurança. O povo me ama e o povo é que me cuida, eu não preciso de polícia. Talvez um dia a gente aprenda essas lições por aqui no Brasil também, Valerão.
0: Talvez, né? Talvez. Mas me parece, mais do que um sonho, uma utopia. Muito obrigado, meu amigo.
1: Realmente, Brasília, o STF e essas coisas aí, realmente nós estamos numa transição muito delicada. Vamos ver o que vai acontecer nos próximos capítulos dessa novela brasileira. Vamos ver. Um abraço a todos e muita paz para todos nós.
0: Muita paz, muito obrigado, querido. Um abraço, um bom dia. Está aí, né, o nosso comentário das quintas-feiras, né, Ramacés Hartwig, aqui dentro do nosso Manhã Regional. É, imagine, né? Imagine, Dom Pedro, né, com vestes comuns, desfilando entre os seus súditos. E hoje, os que se consideram reis, esnobando, humilhando, pisando em cima desse povo tão enfraquecido e tão doutrinado. Não reaja. E eles nos roubam o dia inteiro, o ano inteiro, e nós não reagimos. Fomos doutrinados. Bons cabritos que somos. Nós vamos ao intervalo, voltamos em instantes. E até mesmo quando a categoria saiu às ruas, lá em 2014, o que que fizeram? Criaram uns mascarados, e os mascarados tinham poder para quebrar tudo, fazer o que bem entendessem, inclusive quebrarem o Palácio do Planalto com os guardas de braços cruzados. E ninguém foi preso. Isso aconteceu em 2014, não foi na época de Dom Pedro. Foi aí, no governo da Dilma. E depois, tudo mais que já se viu, lamentavelmente. Também em 2017 puseram fogo em 3 ministérios, quebraram tudo, até um carro foi para dentro do Congresso, mas também não deu em nada. E aí com isso, naquela ocasião em 2014, os black box, aquela solução milagrosa, né, de um publicitário chamado às pressas da Brasília. E aí depois disso, a gente sabe o que aconteceu no 8 de janeiro. Vamos ao intervalo, voltamos em instantes com a sequência do Manhã Regional.

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0: 8:27, 8:27. O nosso Manhã Regional até as 9 horas da manhã, levando para você notícia e informação, para você começar o seu dia bem informado, para você começar o seu dia muito bem ligado. Ligado na cultura, e quem tem cultura tem tudo. Aqui tem bom dia, equipe maravilhosa, abençoada quinta-feira, Leila Botelho, Gilmar Peixoto está na escuta, a Eva da Santa Rosa está na escuta, Natalício Anchieta, bom dia, equipe. Quem tem cultura tem tudo. Também solicito à prefeitura que venha recuperar o asfalto da Coab 4, que foi reasfaltada com muito zelo pelo saudoso prefeito Meireles Leite. De lá para cá, nada mais foi feito. Tem buracos que podem ofender a suspensão dos veículos ou cortar os pneus, diz o Noraci. Mas que barbaridade! Então o buraco ainda fica xingando a suspensão do veículo, Noraci. Ofendendo... Não, tô brincando aqui. Tá feio, então, os buracos aí na Coab 4, Noraci. Na Coab 4. Buracos na Coab 4. Tem aqui bom dia para o senhor e toda a sua equipe. Tenham todos uma ótima quinta-feira. Assinado Sérgio Severo Ataídes. O Manuel diz, bom dia a todos. Perfeito comentário do reverendo Ramassés Hartwig. Enquanto os líderes de várias denominações religiosas, políticas e esportivas não mudarem o foco para a paz, o mundo permanece refém dessa guerra de egos. Também a Cristina Melo Amaral está na escuta. Tem ainda também, bom dia, Valerão. Ontem eu enviei o protocolo, o seu programa já tinha terminado, Jader. Jader, eu recebi o protocolo, né? A produção me passou e eu encaminhei ontem mesmo. Então, logo eu recebi o protocolo e encaminhei, né? Só que na ocasião, né? Hoje é 8, né? O protocolo, né? Você me passou aqui que faziam vários dias, mas o protocolo era do dia anterior, né? Então, assim, ó, esse protocolo é importante, né? Quando tiver algum problema, tem que mandar imediatamente o protocolo para a CE, né? Porque é para ficar com a comprovação de que já foi acionado, que já foi pedido, que já foi solicitado. Mas eu pedi ontem mesmo. Então, logo você enviou, né? A produção me passou, eu estava no escritório e eu encaminhei, né? Espero que atendam o mais rápido possível, né? De repente, claro, ontem talvez não tenha tido o tempo suficiente para o atendimento, mas eu acredito que vai ser atendido hoje, tá bem? Se não foi ontem, vai ser atendido hoje. Também, bom dia, estou na escuta do senhor e agora esperando a dona Wanda e o seu Carlos, ou o seu Rafael. Alguém vai chegar. Obrigado, vó Tereza. Pois é, o Carlos já chegou, vó, tá aqui comigo aqui, inclusive, né? O Carlos chega bem cedo aqui na emissora, já tá por aqui e é com ele hoje, Palavra de Mulher. Agora são 8:30, em seguidinha a gente tem a entrevista do dia, só que antes da entrevista do dia eu tenho J. Nelson Uki falando sobre a derrota do Grêmio, falando sobre a vitória do Inter sobre o Corinthians, vitória essa que inclusive derrubou o treinador do Corinthians, né? Grande resultado aí do Internacional. J., seja bem-vindo, bom dia.
1: José Augusto Valerão, tudo bem? Bom dia.

0: Bom dia, nossa bancada, com Carlos Magno, o Rafael Chaves, o Adriel e a Clara, os ouvintes aqui do Manhã Regional Quintou. E nesta quinta-feira, José Augusto, uma baita de uma notícia, porque na noite de ontem, o Esporte Clube São Paulo foi visitar o 1992 lá no campo do Aimoré, né? Já tinha anunciado na edição de ontem aqui da minha participação no Estádio Cristo Rei. E o Leão do Parque fez bonito, hein? Venceu a partida por 3 a 1, gols marcados por Cauã Gomes, né? O artilheiro aí do campeonato, né? Cauã Gomes, anote esse nome, hein? E também o Rai acabou fechando a conta aí pro São Paulo. Enfim, tá lá na informação da assessoria do Leão do Parque, colocou na sua rede social a grande vitória, uma foto da equipe, né? Comemorando aí esta vitória que levou o Leão do Parque à terceira colocação do campeonato com 12 pontos, o José Augusto Faleirão. Veja bem o que vai acontecer. Nós vamos aí para a rodada 7, mais 3 jogos, 7, 8 e 9. E acho que o São Paulo poderá, tem chance, hein? Hoje na terceira colocação com 12 pontos, tem chances o Leão do Parque de pular para a segunda colocação. Essa disputa, pelo que eu olhei da tabela, vai ser tete a tete, como diz o outro, com o Real. Mas daqui a pouco o São Paulo consegue a classificação direta e fica esperando o resultado do quadrangular, né? Da classificatória entre o terceiro, o quarto, o quinto e o sexto. E também os jogos que seriam dessa rodada entre o Sport Clube Rio Grande, o Real e o Farroupilha e o Novo Horizonte. Repito, os jogos foram transferidos para a quarta-feira que vem. Nesse momento, São Paulo ele teve alteração na tabela, agora está em terceiro lugar. O Futebol Clube Rio Grandense, né, mesmo aí com a derrota, está na sexta colocação com 7 pontos. Então, tudo vai ficar para a próxima rodada, que será agora no sábado, né? Vou adiantar só os adversários aqui dos nossos times. O Rio Grande vai a Bagé enfrentar o Farroupilha, que é mandante dos seus jogos na Pedra Moura. O Rio Grandense joga em casa no Torquato Pontes contra o 1992. E o São Paulo na terça, né? Na terça-feira, dia 13, enfrentará o Futebol Convida. O Leão do Parque tem dois jogos na sequência em casa. Este que citei contra o Futebol Convida e também o outro jogo é contra o Novo Horizonte. Ou seja, José Augusto Valerão e ouvintes, dá para o São Paulo, de repente, conseguir sim essa classificação para a próxima fase na segunda colocação. Acho que decide na última rodada com o Real lá em Tramandaí. Bom, vamos torcer, né? Saindo da terceirona, vamos para a 29ª rodada do Campeonato Brasileiro, que teve seu início ontem à noite. O Internacional se deu bem em casa, estreando o treinador Eduardo Batista. Teve dificuldades, é bem verdade, mas venceu o Corinthians por 2 a 1. E o Grêmio, José Augusto, o Grêmio estava ganhando, futebol horroroso do Grêmio, né? Estava ganhando do Remo de 1 a 0. Olha, deram uma garfada ontem no Remo, monumental. Pênalti claríssimo, Kannemann com o braço aberto, bola bateu na mão e o juiz não apitou. Para a sorte do Grêmio, hein? A incompetência da arbitragem não levou o Grêmio ontem a uma derrota para o Remo, seu candidato direto ali na briga pelo rebaixamento. Bom, o Internacional com esta vitória, ele não saiu do Z4, mas passou o Grêmio, é o 17º com 31 e o Grêmio é o 18º com 30. Outros resultados de ontem à noite, José Augusto Faleirão, que até ajudaram principalmente o Internacional, que venceu, né? Foi o empate do Mirassol com o Red Bull Bragantino. Também o Vitória da Bahia fez sua parte em casa, venceu, goleou a Chapecoense por 4 a 0. E outro resultado que, de certa forma, não foi muito a favor da dupla Grenal foi o jogo do Vasco da Gama, né? O Vasco acabou vencendo o Botafogo por 2 a 1 e o Cruzeiro deu uma forcinha para a dupla. Venceu o São Paulo por 2 a 0. Eu sei que eu já extrapolei meu tempo aqui, José Augusto Faleirão, mas por que que eu estou dizendo isso? Que o São Paulo pode, daqui a pouco, ser um dos times também que vai brigar ali embaixo. O Vitória venceu, é bem verdade, chegou a 36 pontos. Mas acredito eu, José Augusto, que São Paulo, 11º com 36, Vitória da Bahia com 36, Botafogo 35, talvez essas equipes aí possam perder força nessas rodadas que faltam. Porque Mirassol está com 32, 15º, Corinthians 32, 16º, Internacional e Grêmio 17º e 18º, respectivamente, com 31 e 30 pontos. Então acho que ainda dá para a dupla pensar daqui a pouco numa classificação, digamos assim, sair desse Z4 e quem sabe aí o próprio Corinthians está perdendo a força, o Mirassol, o Botafogo, de repente, que acabou perdendo o clássico, o próprio Vitória e o São Paulo também não percam as suas forças nessa sequência de campeonato, bom, que vai entrar na sua 30ª rodada, faltando apenas 8 jogos, José Augusto Valerão, para terminar esta disputa. Será que vamos ter dupla Grenal fora do Z4? Ou pela primeira vez, de uma forma inédita, os dois rebaixados serão cenas dos próximos capítulos, tá bem? Um grande abraço a ti, a nossa bancada e os nossos ouvintes aqui do Manhã Regional. Bom dia!
1: Bom dia, Jota! Maravilha, né? Tá aí, né? Que expectativa! Já pensou? Novidade, dupla Grenal rebaixada? Seria sensacional, né? Seria sensacional. Por tudo que o interior sofre nas unhas deles, seria muito legal, né, tê-los rebaixados a dupla Grenal. Que show! Mas vamos esperar para ver, né? Vamos esperar para ver. A gente vai a um rápido intervalo, voltamos em instantes. Só que antes eu quero só trazer um dado importante aqui, né? O nosso querido Ronaldo Zeclins, que nos passou a informação referente a um acidente. Pois as principais informações referentes a esse acidente já estão, né, no nosso portal, já estão nas nossas redes sociais, já estão lá no Instagram e também no Portal da Cultura, tá? Para você que queira saber mais informações, informações essas com uma matéria completa no nosso portal. Seguidinho, a gente está trazendo aqui a entrevista do dia e eu ainda tenho também hoje, né, uma fala do governador eleito, Luciano Juco, aqui no nosso Manhã Regional. Já já, voltamos em instantes.
2: Hora certa.
1: 22, faltando para as 9.

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0: Agora são 8 horas e 44 minutos, 8 e 44. Pois a gente vai conversar agora, né, com a Thaís Passos, né? A Thaís é do Sebrae, né, e é a entrevista do dia. Né? A gente vai falar com ela então sobre o trabalho do Sebrae, que é um trabalho maravilhoso, ao qual a gente também aproveita e se utiliza desse trabalho, né? E a gente sempre recomenda para todas as empresas, né, as micro e pequenas empresas, para buscarem essa orientação do Sebrae, que é sempre orientação com pessoas qualificadas, pessoas que estão aptas a lhe dar a melhor informação. Né? Para começar, Thaís, né, qual é hoje o papel do Sebrae no apoio aos micro e pequenos empreendedores no Rio Grande? Bom dia, seja bem-vinda.
1: Obrigada, bom dia, prazer estar aqui. Obrigada pelo convite. O Sebrae, ela é uma empresa, né, é uma empresa privada, sem fins lucrativos, que tem como intuito e propósito auxiliar e ajudar as micro e pequenas empresas a se desenvolver, né, a melhorar a questão de vendas, finanças, organização, planejamento, gestão de equipe. Então, o Sebrae, ele engloba o todo que uma empresa precisa para poder se desenvolver, ter sustentabilidade. E nós, aqui na região, né, a gente atua... Eu falo da micro-região porque eu e o Bruno, que estamos agora, né, uhum, a gente atende a micro-região aqui do sul, né?
0: Sim.
1: Que engloba Rio Grande, São José do Norte, Tavares, Santa Vitória e Chuí. Né? E aqui dentro a gente tem um trabalho muito legal, que a gente vai apoiando as micro e pequenas empresas. A gente faz parte do atendimento, né? A gente tem... há empresas que estão dentro dessa carteira de clientes, a rádio faz parte, né, uma das empresas, e a gente vai auxiliando, assessorando essas empresas, né? Então a gente vai até a empresa, a gente conversa com os empresários, entende a dor do empreendedor e conversando, faz um plano de ação e tenta ao máximo solucionar aquela dor, através do que? Das capacitações, dos cursos, né, das consultorias que o Sebrae tem, trazendo alguém especialista para aquela dor, para aquela área, para ajudar o empreendedor a se desenvolver no seu negócio.
0: Uma das coisas que eu sempre costumo dizer é que as pessoas, elas se diminuem muito, né? As pessoas, elas acham... E aí não é também o se diminuir, mas é o achar que não estão aptas ou que não têm tamanho suficiente para ter o apoio do Sebrae, quando na verdade é o contrário.
1: É o contrário, exatamente.
0: Né? De repente as grandes empresas já estão estabelecidas, já têm todo o seu cronograma, já sabem o funcionamento de planilhas e tudo mais, enquanto que o Sebrae tem essa ajuda para quem está começando. Né? Porque uma coisa é você ter uma ideia de um produto. Você pode saber fazer muito bem feito o seu trabalho, mas o problema é gerenciar esse trabalho, é administrar esse trabalho, né? Porque senão você acaba gastando mais do que o que deve, senão você acaba pagando mais caro pela matéria-prima, ou às vezes você acaba empatando e não ganhando o que você esperava ganhar, quando, se você fizer um estudo, tudo fica mais fácil, né, Thaís?
1: Com certeza. E só para a gente desmistificar isso, né? O Sebrae, ele apoia as micro e pequenas empresas.
0: Uhum.
1: É, o trabalho do Sebrae é isso. É desde o MEI, né? Poder trabalhar, poder ajudar o pequeno. Porque, na verdade, quem move o país são os pequenos.
0: Sim.
1: Né? E o Sebrae, ele vem para ajudar. Como tu falou, muitas vezes as pessoas acham que não é o lugar para elas. Mas, na verdade, é o contrário. É ali que está o lugar para elas. E o Sebrae tem muitas soluções e muitas gratuitas de forma online, de forma presencial, através de palestras, workshops. Então, tem muita coisa acontecendo, né? Na nossa região mesmo, muita coisa acontece. E, às vezes, infelizmente, não chega tanto para os pequenos. E a ideia de estar aqui é fazer exatamente isso, que chegue para os pequenos, né?
0: Sim. Muitas pessoas têm aquela boa ideia de um negócio, né? Mas encontram dificuldades para transformar essa ideia em uma empresa, né? E aí, como que o Sebrae auxilia nisso?
1: Então, o Sebrae, ele ajuda... Até antes da empresa estar formalizada. Né? Então, se tu tem uma ideia, por exemplo, de empreender, e tu tem, né, aquela ideia, aquela vontade, tu pode procurar o Sebrae, e o Sebrae vai poder te auxiliar e te explicar como que tu pode fazer para formalizar a tua ideia, para tirar a tua ideia do papel e fazer com que aquela tua ideia vire a empresa. Né? Então, a gente sempre fala, o Sebrae não é um fiscalizador, pelo contrário, é uma instituição que está ali para te ajudar desde o início, desde a tua ideia que tu tem para criar um negócio, para tu formalizar ela, para tu tirar ela do papel, né, sair do CPF para o CNPJ, e depois de estruturar e melhorando a questão de vendas, fazendo a gestão, organizando as finanças, entendendo como que faz, né, a coisa acontecer para no final ter um bom resultado.
0: É, até mesmo, por exemplo, eu tenho uma receita de bolo, mas não adianta estar tudo escrito e eu não saber como fazer.
1: Exatamente.
0: Ou então, né, aquela pessoa que trabalha, né, trabalha conduzindo a empresa de um terceiro, no caso, né, às vezes em grandes grupos, né, mas só que no grande grupo ele tem uma função. Aí ele diz assim, eu sei tudo, vou abrir uma empresa. E aí quando vai abrir uma empresa, ele se depara com uma outra realidade, onde ele não sabe tudo, né? Porque uma coisa é você gerir com o dinheiro de outros, né? Aí de repente, na hora que você tem que trazer o dinheiro para você e que você tem que fazer todas as funções que na empresa grande tem para cada área um responsável e uma equipe, quando você abre o seu pequeno negócio, você tem que fazer tudo sozinho e aí você tem que ter esse conhecimento e esse amparo, né?
1: Exatamente. E tem muita gente que é eu presa, né? Aquela pessoa que realmente tem a ideia de abrir um negócio e aí tem, às vezes, aquela visão que é diferente quando tu tá dentro de uma empresa e, como tu falou, tu tem pessoas para diferentes áreas. E quando tu vai ali, né, criar o teu negócio, quando tu vai criar o teu MEI, por exemplo, e é tu fazendo tudo, é muito difícil tu conseguir fazer tudo, é impossível, humanamente impossível. Então, o Sebrae, ele vem para te auxiliar, né? Ah, tu é uma pessoa que não entende de finanças. O Sebrae está ali para te auxiliar com alguém capacitado, especializado, que vai te auxiliar a organizar tuas finanças, né? Que vai te trazer planilhas, ferramentas que vão te ajudar a te organizar. Ah, na parte de marketing. Não, eu não entendo nada de marketing. Como que eu vou fazer para minha empresa nas redes sociais, estar atingindo o público que eu quero, né? O público que realmente é meu público-alvo. Temos especialistas voltados para a área de marketing que vão ajudar a desenvolver esse trabalho. Então, são N soluções para tudo que é a área que uma empresa precisa. Então, o Sebrae, ele vem muito nessa pegada, né, de ajudar o micro a crescer, a se desenvolver, através de capacitações, consultorias. Então, tem uma gama de soluções bem interessantes que o micro tem acesso. E muitas delas são gratuitas. Sim. E muitas vezes as pessoas não têm essa ideia. Ah, mas será que é tudo pago? Não, tem muita solução.
0: Não, e quando eu vejo o nome Sebrae, isso deve ser muito caro.
1: É, as pessoas têm essa visão do contrário, né?
0: Uhum.
1: Que, na verdade, o acesso ali... É, muitas vezes é gratuito. Na verdade, na maioria das vezes, a pessoa conhece o Sebrae de uma forma gratuita.
0: Sim.
1: E aí, depois, com o tempo, se entender que faz sentido ter um trabalho mais personalizado, aí sim a pessoa pode contratar uma consultoria.
0: Claro. Thaís, no dia 14 de outubro vai ter uma atividade na Câmara de Comércio com atendimento e orientação aos empreendedores e consultoria do Sebrae. Como é que vai ser essa ação e quem é que pode participar?
1: Então, é uma palestra que vai ser voltada para parte de encantamento de clientes. Na verdade, a gente tem uma demanda muito grande, uma dor, na verdade, grande na cidade, que muitas pessoas reclamam que o atendimento da cidade é ruim. Infelizmente, muita gente tem esse preconceito, né? E a gente tem ouvido muitos empreendedores e, junto com o Núcleo da Mulher Empreendedora, né? A gente tem uma parceria muito legal com as gurias do Núcleo, da Câmara do Comércio, e elas nos trouxeram essa demanda de que as empresas do Núcleo tinham essa dor. E não é só delas, é da cidade inteira, né, de vários negócios da cidade. Então, a gente, junto com o Sebrae, a gente contratou uma consultora lá de Porto Alegre, que vai vir até a cidade para poder falar sobre experiência do cliente na parte das vendas. É como transformar esse atendimento num bom atendimento e que vá converter em vendas. Então,
0: sim,
1: a gente vai ter esse momento, vai ser ali no auditório da Câmara do Comércio, às 18h30, no dia 14, é aberto ao público geral. Né? Vai ter uma taxinha ali de R$20 para quem não é do núcleo, mas está aberto ao público geral. Então, já fica o convite para quem tem essa mesma dor, né, de querer melhorar o atendimento, de querer entender como que eu posso melhorar, o que é um bom atendimento. Primeiro, para começar, o que é um bom atendimento? Né? Da gente começar a entender como que a gente pode fazer isso, através disso, transformar em vendas para o seu negócio. Então, fica o convite para a comunidade.
0: É, o bom atendimento, o simples sorriso no atendimento...
1: Um simples bom dia, né?
0: Um diferencial muito grande. Né? Até mesmo hoje, por exemplo, as pessoas têm a rede social como um dos principais elos de contato para com os seus clientes. mas eles respondem sem dar bom dia. Eles respondem diretamente sim, não. Há perguntas que o cliente está fazendo. E isso está errado, né? Não é essa a maneira correta de se responder. Não é a maneira correta de você receber alguém na sua loja, né? Não é de braços cruzados. Não é sem olhar para a pessoa. Não é sem... como se você estivesse fazendo um favor, né? Como se aquela pessoa ali estivesse lhe incomodando, né? Aquela pessoa que está ali entrando na sua loja, ela é o ouro. Ela é o seu chefe, né? Então, ela é quem vai fazer com que você mantenha o seu emprego, que você melhore as suas vendas, né? No caso de ser o proprietário, né? Porque, às vezes, até mesmo o próprio proprietário não tem um atendimento legal para com quem entra no seu estabelecimento, né? E a pessoa pergunta uma coisa e a resposta é seca, a resposta é grosseira, né? Então, isso tem que mudar, né? Nós precisamos mudar isso. E aí o Sebrae está para isso, né?
1: Exatamente.
0: Porque, então... às vezes, a gente acha que a gente é o melhor.
1: Sim.
0: Ah, não, pô, o cara chegou lá, assim? Eu dei o melhor atendimento, né? É um exemplo que eu até utilizo, Thaís. É tipo assim, ó, a pessoa diz assim, mas que vizinho bem grosso aquele meu vizinho, né? Porque a gente cumprimenta, ele cumprimenta sempre fechado. Mas como que você dá bom dia para aquele vizinho? Né? Uma das coisas que é muito difícil é você rir na frente do espelho. E eu desafio quem está ouvindo aqui, vai lá na frente do espelho e dá um sorriso para você mesmo. Como é que você dá bom dia para o seu vizinho? Você dá bom dia seco, grosseiro, quase uma pedrada no vizinho? Ou você diz, oi vizinho, bom dia, tudo bem? Né? O falar sorrindo é um diferencial, né? E o atender também, né? E não tem nada mais desagradável de você chegar numa loja e o atendente está debruçado no balcão, ou de braços cruzados, ou pior ainda, com os braços para trás, né?
1: Exatamente.
0: Porque fica o comportamental, né? O gesticular, ele é importante também
1: e
0: na recepção,
1: né? Diz muito
0: sobre
1: a pessoa, né, que está te atendendo. Então,
0: exato.
1: A ideia dessa palestra é fazer esse movimento, né? Uhum. De parar e refletir. Será que realmente eu estou dando um bom
0: atendimento?
1: Fazendo o melhor? Será que eu realmente estou dando um bom atendimento? Então,
0: sim,
1: a ideia é isso, fazer essa reflexão e trazer boas práticas de como melhorar o atendimento.
0: Exato.
1: Da cidade.
0: Atenda o próximo como você gostaria de ser atendido.
1: Exatamente.
0: Isso é dia 14, agora dia 22 também tem uma outra ação. O que vai acontecer no dia 22?
1: No dia 22 é uma ação em parceria que a gente está com a Prefeitura, com a Sala do Empreendedor aqui de Rio Grande. E aí vai ser também vai ser um workshop dessa vez, né, no dia 22, que é sobre IA na gestão.
0: Uhum.
1: Que é ensinar boas práticas, como os pequenos podem usar a IA no seu dia a dia, ao seu favor. Né? Às vezes, a gente fala tanto de ChatGPT, de cloud, de várias ferramentas, muitas vezes as pessoas não sabem usar essas ferramentas. Porque, na verdade, a inteligência artificial vem para nos auxiliar e não para nos substituir.
0: Exatamente.
1: Então, a gente aprender a usar a inteligência artificial. Então, a ideia é trazer isso, porque o pessoal da Sala do Empreendedor identificou também que existe uma carência nessa parte, né, de inteligência artificial, de coisas básicas, né, de como utilizar, que perguntas fazer para a inteligência artificial, para auxiliar no teu dia a dia. Quanta coisa hoje a gente faz com a inteligência artificial que diminui muito as nossas horas de trabalho. Né? Então, a ideia é trazer isso para o público, também vai ser aberto, vai ser no Salão Nobre da Câmara do Comércio, aí vai ser à tarde, às 15 horas, mas também vai ser aberto ao público. Esse é um movimento gratuito, então qualquer pessoa pode se inscrever, né? A gente já está com um link ali nas redes sociais, na Sala do Empreendedor ali, então se precisar, né? Se quiser aprender um pouquinho mais do uso da inteligência artificial, para, na verdade, usar de forma mais assertiva, para melhorar o dia a dia, para melhorar as ferramentas, então vai ser um momento de poder tirar muitas dúvidas em relação a esse quesito.
0: É, até mesmo aquela coisa, as pessoas lançam lá uma orientação para a IA, né, e pegam exatamente o que a IA escreveu, às vezes nem leem e já mandam. Né, e de repente ali não está tudo certo. O computador, ele, por maior que seja, né, a sua competência, ele depende de quem o conduz.
1: Exatamente. Quem está, né, na frente do computador dando comando. Né?
0: Exatamente. Então, quer dizer, se você não der uma olhadinha, se você não apagar lá aquelas mensagenzinhas, aquelas...
1: Os travessões,
0: né? Se você não apagar lá aquelas figurinhas, né? É notório que foi inteligência artificial. Né? E aí é mais ou menos quando você liga para uma central de atendimento, atendimento e você é atendido
1: por um robô.
0: Você não gosta, né?
1: Não.
0: Então é a mesma coisa na hora de receber a mensagem.
1: Exatamente.
0: A simples mensagem, ela também demonstra e mostra o seu preparo para o atendimento.
1: Com certeza. Uma coisa, tá, querendo ou não, está ligada com a outra, né?
0: Sempre,
1: se
0: né?
1: Se tu souber usar de forma correta a inteligência artificial a teu favor... E colocar,
0: ela te ajuda.
1: E colocar as tuas particularidades, as particularidades do teu negócio, porque cada negócio é um negócio.
0: Sim.
1: Né?
0: Ela é o seu espelho, a inteligência artificial. Ela vai reproduzir o que você está pedindo para ela, né? Você dá o comando. É como a sua fotografia, né?
1: Exatamente.
0: A câmera, ela registra o que tem à frente.
1: Exatamente.
0: A inteligência artificial, da mesma maneira. Thaís, para finalizar, como é que o empreendedor pode procurar o Sebrae e como é que participa dessas atividades aí dos dias 12 e 24? Ou, perdão, 14 e 22.
1: Então, a gente... Nós estamos agora com uma sala do Sebrae em Rio Grande.
0: Que
1: dentro
0: bom!
1: Dentro da agência Sicredi daqui da BAN.
0: Uhum.
1: Então, uma sala nova, né? Uma sala preparada para atender quem quiser conhecer mais sobre o Sebrae, sobre o trabalho que o Sebrae executa, sobre as ações. Então, está convidado para ir lá tomar um café comigo ou com o Bruno. Né? É só a gente marcar com antecedência. E sobre essas duas ações que a gente está agora para outubro, do dia 14, na palestra de Encantando Clientes, a gente está com um link no Instagram do Núcleo da Mulher Empreendedora, da Câmara do Comércio. Então, pode entrar ali no @núcleo, Núcleo RG, se eu não me engano, tá assim? Núcleo da Mulher RG. E ali tem o link para poder se inscrever para essa palestra do dia 14. Para a palestra, para o workshop do dia 22, a gente está com a divulgação na página da Sala do Empreendedor. Também tem ali o link para inscrição. Mas qualquer dúvida, pode me chamar, que eu né, direciono ali quem quiser, tem interesse de participar dessas
0: e
1: duas
0: como
1: ações.
0: Te chama?
1: Então, né, se quiserem me chamar, pode
0: pessoa,
1: me chamar.
0: Abre a janela e grita.
1: Não, podem me chamar também no meu Instagram, né, @taispassos, que qualquer dúvida, né, independente se a pessoa não conseguir se inscrever, eu auxilio, sim. Mas conto com a participação de quem tiver um interesse de aprender um pouquinho mais sobre os dois assuntos.
0: Perfeito. Thaís, muito obrigado pela tua presença aqui.
1: Eu que agradeço pela participação, pela oportunidade. Espero que a gente possa cada vez mais ter mais empresas, mais micro e pequenas empresas se desenvolvendo aqui na cidade.
0: Com certeza. Aqui, bom dia é mesmo, porque tu entra e sai numa loja e as pessoas, funcionários, estão no celular e nem olham para a pessoa. Como que já aconteceu mais de uma vez. Aí, quando eu estou saindo, eles dizem, senhora... Eu digo, agora eu não preciso, moço. Eu já entrei, já saí, ninguém me atendeu, estou indo embora. Aqui é uma constatação da Yara, né? E a Yara tem razão, né? Já me aconteceu isso muitas vezes também. Às vezes até você pede auxílio e os vendedores estão conversando sobre algum tema de um programa de TV ou de alguma coisa e também não te dão atenção. Então, é necessário, né, fazer a sua parte. Bom, antes de encerrar, eu tenho uma mensagem, né, do governador eleito, né, Luciano Zucco. Né, eu fiz contato com a assessoria, né, do nosso futuro governador e eu não consegui, né, em função dele estar em Brasília e de ele ter comentários, mas ele encaminhou aqui, né, uma mensagem gravada e a gente vai ouvir então, né, o Luciano Zucco. Olá, meu amigo. Desejando ao senhor, né, muito sucesso à frente aí do governo do estado do Rio Grande do Sul. Luciano Zucco falando com os ouvintes aqui da nossa Zona Sul, do estado do Rio Grande do Sul. 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
0: Muito obrigado, governador. Muito obrigado. Tá aí, então, Luciano Zuco, né, falando, e confesso, né, fiquei bastante impactado, né, com essas posições, né, com esse posicionamento dele em falar na Juliana, em falar nos demais candidatos, né, falar no Gabriel, vai ouvir o governador do estado, Eduardo Leite, né, então é muito bom, né, tudo o que ele tem dito, né, e o que tem se proposto a fazer. Então, vamos torcer, né, para que tudo dê certo e que nós tenhamos aí uma bela gestão nesses 4 anos vindouros aí, sob o comando do Luciano Zuco, né, governador eleito do estado do Rio Grande do Sul em primeiro turno. Nós chegamos aqui ao final, então, do nosso programa, agradecendo a sua audiência, convidando você a permanecer com o Carlos Magno, que fica com você e o Palavra de Mulher, e eu volto amanhã a partir das 7 horas da manhã. Um abençoado dia a todos e até lá.
3: Hora certa.
0: Cultura 9:07.
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8: Previsão do tempo.
9: A quinta-feira terá pancadas de chuva e trovoadas isoladas. Os ventos serão fracos com a umidade relativa do ar em média de 90%. A mínima será de 16 graus, tanto em Rio Grande quanto em Pelotas. Durante a tarde, a temperatura sobe, podendo chegar à máxima de 24 graus. Com informações do Instituto Nacional de Meteorologia, INMET.
7: Previsão do tempo.

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companhia. 9 horas e 13 minutos. Olá, bom dia. Está no ar aqui pela Cultura Zona Sul, 105,9 FM, Palavra de Mulher. Palavra de Mulher hoje comigo, Carlos Magno, ontem com Rafael Chaves, na ausência da nossa diretora e apresentadora Wanda Leite, que fez um procedimento, tá de repouso, tá tudo tranquilo, né? Em seguida, a Wanda já retorna aí para comandar aqui o Palavra de Mulher. 9h14 agora, hoje quinta-feira, dia 8 de outubro. E a temperatura aqui em Rio Grande, 18,7, sensação térmica de 16,8, umidade do ar em 94%. Dia chuvoso aqui na cidade do Rio Grande e marca chuva para hoje, né? Nesta quinta-feira o dia será chuvoso aqui na nossa cidade. A mínima vai ser de 17, a máxima de 23, e estamos aí em 18 graus neste momento. Hoje, dia do asfaltador, dia do nordestino, dia nacional do direito à vida e dia nacional do combate aos cartéis. Datas comemoradas neste 8 de outubro. Você pode participar no 991-647867, 991-647867, WhatsApp de áudio, WhatsApp de texto. Ou pelo nosso Facebook, Rádio Cultura Zona Sul FM, pode deixar o seu recado ali na nossa página. Participe aí da nossa transmissão, ali na nossa live. Deixe seu recado, peça seu sucesso, mande aquele abraço. Pelo Instagram também, segue a Cultura no Instagram, arroba Cultura Zona Sul, 105,9. Facebook, como já falei, Cultura Zona Sul FM. 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Aniversariantes famosos deste 8 de outubro, Bruno Mars e também a cantora Duda Beat. E é com ela que a gente vai abrir o programa de hoje, ela e o Daniel, cantando esse grande sucesso, Desejo de Amar. Canta Duda Beat e Daniel, abrindo Palavra de Mulher de hoje.

0: Tá aí Marília Mendonça, o segundo amor da sua vida, rodando aqui no Palavra de Mulher. Agora, 9h20, antes a gente rodou aí, Duda Beat, Daniel, Desejo de Amar.
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0: 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Os nossos parceiros aqui do Palavra de Mulher, 991-647-867, para você participar. Vamos registrar então as primeiras desta manhã. O Valmir, Valmir da São Miguel, Valmir Barbosa, bom dia amigo e equipe da rádio na escuta, uma ótima e abençoada quinta, um grande abraço, abraço Valmir. Dulce Costa na audiência, bom dia Dulce, bom dia para Márcia Cabreira, bom dia para vocês, ouço todos os dias a cultura de manhã à noite. Valeu, Márcia, sempre na audiência, então, não desliga o rádio nunca aí, sempre na audiência da nossa cultura Zona Sul, 105,9. Abraço e boa quinta para você, Márcia. Na audiência também a Simone Severo, escutará Ana Castela, Simplesmente Acontece. Abraço e uma ótima quinta para você e os ouvintes, beijos para a banda. Luiz Fernando Miranda, bom dia, Magno, uma boa quinta para todos. Luiz Fernando fala da quarta secção da Barra. Também a Maria da Glória, bom dia, você tem essa música? Gostaria de escutar, beijos da Maria da Glória. A Heloísa Porto, bom dia, uma radiante abençoada quinta para todos da 105,9, escutar Bala Alojada do Gustavo Lima. Abraços, obrigado, Heloísa Porto. Maria Gladys do Parque Marinha, feliz dia para você e sua família, que Deus abençoe hoje e sempre. Feliz quinta, bom dia para todos nós. Bom dia para todos que estão participando. Todos estão sintonizados aí na Cultura Zona Sul. E a Simone pediu, então, a gente vai ouvir Péricles e Ana Castela. Simplesmente Acontece. 9h25.

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1: Previsão do tempo.
2: A quinta-feira terá pancadas de chuva e trovoadas isoladas. Os ventos serão fracos com a umidade relativa do ar em média de 90%. A mínima será de 16 graus, tanto em Rio Grande quanto em Pelotas. Durante a tarde, a temperatura sobe, podendo chegar à máxima de 24 graus. Com informações do Instituto Nacional de Meteorologia, INMET.
0: Previsão do tempo.

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14: Nove horas e 38 minutos, Palavra de Mulher aqui na Cultura Zona Sul até o meio-dia, né? Meio-dia tem o Radiorama com as clássicas da programação com o comandante Paulo Ricardo. E o Palavra de Mulher de segunda a sexta-feira, das 9 da manhã até o meio-dia aqui na Cultura Zona Sul. Com a tua participação no 991-647-867, 991-647-867, é o WhatsApp para você interagir conosco. O WhatsApp de áudio, o WhatsApp de texto aí durante toda a manhã. Conto com a tua audiência, a tua participação. Vamos trazer essa informação então desse acidente que aconteceu hoje pela manhã. Nossa reportagem já colocou essa informação também nas nossas plataformas digitais, que é um capotamento e uma condutora ficou presa às ferragens após capotamento na ERS 734 em Rio Grande. O acidente ocorreu no quilômetro 3 da rodovia, na região do Bolacha, e o trânsito está parcialmente bloqueado para o atendimento da ocorrência. Um capotamento foi registrado na manhã de hoje, no quilômetro 13, então, da ERS 734, na região do Bolacha, em Rio Grande. Segundo informações preliminares, a condutora do veículo ficou presa às ferragens após o acidente. Equipes dos bombeiros e do SAMU foram acionadas para realizar o atendimento. Em razão do trabalho das equipes de emergência, o trânsito está parcialmente bloqueado no trecho da rodovia. A orientação é que os motoristas redobrem a atenção ao passar pelo local. Até o momento não foram divulgadas informações sobre o estado de saúde da vítima, nem sobre as circunstâncias que provocaram esse capotamento. A ocorrência permanece em atendimento. Novas informações poderão ser divulgadas conforme o trabalho das equipes avancem. Então, esse acidente na ERS 734, quilômetro 3, na região do Bolacha. Uma outra informação que a gente traz aqui no programa é da área policial. Tivemos a Polícia Civil de Pelotas, que prendeu o suspeito de matar dois homens a tiros no centro de Pelotas. A Polícia Civil prendeu de forma preventiva ontem o suspeito de matar dois homens a tiros durante uma briga no centro de Pelotas. O homem, que não teve identidade divulgada, foi localizado na casa de um familiar e teve a prisão preventiva cumprida. Alisson Gonçalves, de 32 anos, e Ícaro Rodrigues Moraes, de 18, morreram após serem baleados na manhã de segunda-feira. Segundo a delegada Valquíria Meder, o suspeito fugiu após os disparos e a reação durante a confusão foi totalmente desproporcional. Polícia, então, que prendeu suspeito de matar esses dois homens a tiros no centro de Pelotas na manhã de segunda-feira. 9h41 agora, e a participação que continua aqui no programa, Raquel participando. Bom dia, estou na escuta, que era a música Moletom. Para todos os ouvintes, acho que quem canta é o Luan Pereira, né? Luan Pereira canta Moletom em seguidinha para Raquel, tá sintonizada, ligadinha, participando. A Eva da Santa Rosa também participando. Alô, Eva.
15: Bom dia, meu querido amigo Magno.
14: Bom dia.
15: Aqui é a Eva da Santa Rosa. Magno, se for possível, tu poderia botar o Michel Teló, Fuzuê, que é para mandar lá para Maria Helena do Cassino, a Magna, a Damiana, a Raquel e a Simone Severo, tá? E para a Balia. Para todos nossos amigos queridos, tá? Um abraço, meu querido. Beijo. Um abraço para Alice, para Dani.
14: Obrigado, Eva. Eu me encontrei na rua esses dias também, encontrei no estabelecimento comercial, encontrei a Bali também no norte, encontrei algumas pessoas que ela citou aí na mensagem, né? Abraço para todas que estão ligadas na Cultura Zona Sul. Para Raquel, então, moletom com Luan Pereira e o Gustavo Mioto, e na sequência, Michel Teló aqui no Palavra de Mulher.
13: Certo, vamos terminar. Vem aqui em casa suas coisas buscar. Aproveita e traz as minhas que ficaram aí também. Mas quando chega aqui, começa a chorar. 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
1: Assim vai.

0: Josué, Michel Teló aqui no Palavra de Mulher.
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0: Registrar aqui as participações, estão chegando aqui pelo nosso WhatsApp, nosso Facebook também. Ângela Maria Terra tá ligadinha. Bom dia, Ângela Maria Terra. Bom dia para Júlia Wise lá no cassino. Bom dia, meus amigos. Valeu, Júlia, pela audiência. Boa quinta para ti. Marli Lemos, bom dia, Marli. Bom dia também para Dona Maria Tereza. Se tiver um tempo, bote a casa ao lado, ofereça para todas as amigas. A avó Tereza, Dona Maria Tereza, claro que sim. Em seguida, a casa ao lado. Também Edenir e Sônia, olá, Magno, casal ligadinho com você. A Sônia pediu uma música com o Leandro e Leonardo, parece que é Mano. Você é mais que um amigo, deu folga para Dona Wanda. Pô, Dona Wanda tá de recuperação, em seguida ela já tá de volta aí. Tá descansando hoje, né? Tá descansando, ela fez um procedimento, tá descansando, né? Se recuperando. Bom dia para a galera da Melhor Rádio, aqui é o Joelson da Bernadette. Será que você poderia tocar uma música do Raça Negra? Pode ser qualquer uma deles. Você pode mandar um abraço para minha mãe, a Jane do Bucos, a minha tia Vera Lúcia da Municipal. Uma ótima quinta-feira para vocês da rádio e a todos que estão ouvindo, o Joelson da Bernadette. Vai para nossa lista aqui, o Raça Negra, uma bem legal, e do Raça Negra para o Joelson e para a Jane do Bucos, para a Vera da Municipal. Ligou aqui fora do ar também a Magda. Magda pede Luan Santana Morena, Magda da São João. Alô, alô, Magda da São João. Morena do Luan Santana já tá aqui no ponto também. A Luciana lá de São Paulo ligou também, ligou aqui fora do ar e manda um grande abraço aí, um grande beijo pro Patrick, seu esposo Patrick, que está aqui em Rio Grande trabalhando. Trabalhando aqui em Rio Grande, a Luciana mora lá em São Paulo, diz que está com muita saudade do Patrick, diz que te ama muito, Patrick, e ela pede duas metades com o Jorge e Matheus. Abraço para a Luciana, abraço para o Patrick, estão sintonizados na cultura. Duas metades, Jorge e Matheus, foi o pedido da Luciana especialmente para ti, Patrick. Siga, a gente vai trazer o horóscopo do dia também, não estou conseguindo abrir aqui os signos do Zodíaco, mas vamos tentar de uma outra forma aqui para a gente trazer o seu astral zodiacal aqui na programação da Cultura Zona Sul. Luan Santana vai cantar Morena!

0: Vou começar pela melhor metade.
1: Duas metades, Jorge Matheus, ou aqui no Palavra de Mulher, na Cultura, 105,9 FM. Alô, ligadinha, Lê da Junção. Fala, Lê, bom dia.
2: É, Lê da Junção. É, gostaria de ouvir uma música aí para oferecer para vocês da rádio, para todos os ouvintes, essa rádio aí maravilhosa. É, bom dia para vocês.
1: Bom dia, Lê, grande abraço. O Matheus também, bom dia, toca Chorando Se Foi, da Ivetinha. Matheus Noguês, valeu, Matheus. Vai para nossa lista aqui. Elisângela da Ilha, toca Vagalumes, uma ótima quinta. Um abraço para você e para amiga Wanda. E o tempo, como fica aí? Fala aí, o tempo, vamos trazer na sequência aí o tempo, a previsão do tempo para quinta e sexta-feira. O Oscar do Povo Novo.
3: Bom, Magno, pode rodar para mim, o Pablo, deixaria, oferecendo para a Maria, para a Mari e para a Simone, tá? Obrigado, Magno.
1: Oscar lá do Povo Novo, valeu, Oscar. Vamos trazer os signos, o signo está no ponto aqui, o seu astral zodiacal. Alô, Áries. Você sentirá vontade de organizar a rotina nesta quinta-feira. No processo, buscará compreender como as suas relações estão interferindo nas escolhas do cotidiano. Será um dia favorável para colocar as pendências em ordem, cumprir seus compromissos e estabelecer acordos mais claros. Apesar disso, evite assumir responsabilidades apenas para agradar os outros. Busque equilibrar as próprias necessidades com as demandas alheias, Áries. Você de Touro. Nesta quinta, você sentirá necessidade de revisar hábitos de rotina. O dia favorecerá a organização do setor profissional, os cuidados com o corpo e a compreensão das quais atividades contribuem para o seu bem-estar. Todavia, evite assumir mais compromissos do que conseguirá cumprir. Por meio de pequenos ajustes no cotidiano, será possível aumentar a sua produtividade. Você de Touro. Gêmeos. Nesta quinta, você poderá perceber com mais clareza detalhes que antes passavam despercebidos nas relações afetivas e nos projetos pessoais. Será um dia importante para aperfeiçoar uma ideia e se dedicar aos momentos de lazer. No processo, apenas evite críticas excessivas a si e aos outros. Aproveite as boas energias para fazer os ajustes necessários no amor e na vida. Você de Gêmeos. Agora Câncer. Nesta quinta, você sentirá mais vontade de se recolher e encontrar segurança junto à família. No entanto, algumas situações em casa poderão gerar dúvidas e interpretações equivocadas, mexendo com as suas emoções. Antes de reagir ou tomar qualquer decisão, procure compreender melhor o que está acontecendo e esclarecer possíveis mal-entendidos. Também será importante respeitar seus limites, você de Câncer. Agora o signo de Leão. Nesta quinta, você poderá se deparar com informações confusas ou ter dificuldade para se expressar. Nesse cenário, será importante redobrar a atenção aos detalhes, especialmente em mensagens, estudos e assuntos que dependem de uma comunicação objetiva. Além disso, evite tirar conclusões a partir de impressões superficiais ou responder imediatamente quando alguma coisa lhe incomodar. Ao manter a calma e organização, conseguirá superar os desafios da vida, você do signo de Leão. E você de Virgem, fechando o primeiro bloco, nesta quinta, será necessário cautela com o setor financeiro, visto que algumas expectativas poderão distorcer a sua percepção sobre o que realmente está ao seu alcance. Esse cenário, por sua vez, tenderá a levar a gastos desnecessários ou decisões baseadas em promessas pouco concretas. Ao longo do dia, procure ser realista com o seu dinheiro e com aquilo que considera importante para a sua segurança material, você do signo de Virgem. Fechando aí o primeiro bloco dos signos desta quinta-feira, dia 8 de outubro. Cultura Zona Sul. 10 horas e 2 minutos. PRF, Polícia Rodoviária Federal, realiza escolta de emergência para transplante de rim entre Pelotas e Porto Alegre. A Polícia Rodoviária Federal realizou na madrugada de hoje uma operação especial de escolta para garantir o deslocamento rápido e seguro de uma mulher de 26 anos que precisava passar por um transplante de rim. A operação teve início em Pelotas, no sul do estado, e contou com a atuação integrada das equipes da PRF durante o trajeto até Porto Alegre. A paciente foi encaminhada à Santa Casa de Porto Alegre, instituição reconhecida nacionalmente pela realização de transplantes. Segundo a PRF, a escolta permitiu maior agilidade e segurança no percurso, contribuindo para que a paciente chegasse ao hospital dentro do prazo necessário para o procedimento. A mobilização destaca a importância da atuação das forças de segurança, também em situações de emergência médica, quando cada minuto pode fazer a diferença na preservação de uma vida. E aconteceu então nesta madrugada, a PRF realizou escolta de emergência para transplante de rim entre Pelotas e Porto Alegre. Não perca a hora 10h03 agora, 10h03, e a temperatura, vamos atualizar a temperatura pela estação meteorológica da Praticagem da Barra, 19 graus a temperatura aqui na cidade do Rio Grande. Um abraço pro Edson, Edson da padaria Pote de Mel, padeiro, toca para nós aí, Bruno e Marrone, Dormir na Praça. Bruno e Marrone vai rodar agora, Edson, só que vai rodar A Casa ao Lado, que foi o pedido aí da dona Maria Tereza. Bruno e Marrone canta A Casa ao Lado.

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11: 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Na audiência, Suelma Castro, desejando bom dia. Bom dia, Suelma. Bom dia aqui pro Totone da Barra. Fala aí, Totone, bom dia.
12: Bom dia, Casmário. Totone da Barra Carroceiro, grande abraço. Gostaria de ouvir Conexão, se não rodou ainda. Ou então pode botar qualquer outra bem romântica. Ou Lobo, se pudesse botar para mim. Quero agradecer para minha irmã Simone, para a avó Tereza e para todos os amigos e amigas que estão na escuta. Um grande abraço, Totone.
11: Maria Gladys fala aqui sobre a chuva, né? Chuva que foi bastante forte aí por volta das 4h30 da madrugada, né? Uma chuva bastante acentuada nesta madrugada em toda a região sul aqui. A Elisângela perguntou sobre a previsão do tempo. Elisângela que é lá da Ilha dos Marinheiros. Para hoje, tempo chuvoso. Chuvoso o tempo para hoje, mínima de 17, máxima de 23. Amanhã tem também uma previsão de chuva de 25%. A chance de chuva amanhã, na sexta-feira, mínima de 15, a máxima de 19. Sábado tem também uma previsão de chuva de 65%, mínima de 14 e a máxima de 19. No domingo, 10% a chance de chuva, mínima de 14 e a máxima de 18. E na segunda-feira, sai aí essa previsão de chuva, tempo nublado na segunda-feira, mínima de 14 e a máxima de 17. É a sequência da semana aqui na cidade do Rio Grande. Vamos, quem tem ligação aqui no 3232-2303. Olá, bom dia.
13: Bom dia,
11: ô, Rejane do Barro Duro.
13: Tudo bom?
11: Chove ou não chove em Pelotas, Rejane?
13: Olha, já choveu, já parou.
11: Agora parou.
13: Deu uma parada.
11: Deu uma parada, que bom.
13: Eu estava 7:00 da manhã, eu não pude escutar meu outro amigo, Paulo...
11: Paulo de Javan.
13: Porque eu estava aqui, assim, se ligava a rede lá, eu fiquei sem luz dentro mesmo, 3 da manhã.
11: Agora voltou.
13: Da tarde. Aí hoje, até as 3 da manhã, voltou a luz, aí vinha, faltava, vinha. Agora já veio a luz.
11: Que bom, que bom, então.
13: Eu queria escutar agora de manhã um pouco, no rádio de Pira, aí a rádio de vocês, da Cultura. Porque todo mundo podia escutar que não tinha luz. Agora já posso escutar.
11: Beleza, então. Que bom que tá sintonizado com a gente aí. Um ótimo dia pra ti, Rejane.
13: Bom pra ti também, tchau.
11: Um abração. A Rejane lá do Barro Duro, em Pelotas, nos acompanhando. Agora a gente traz uma informação aqui no programa. A gente sempre fala aqui sobre animais soltos na pista, né? E esse acidente aconteceu na cidade de Cerrito, aqui na zona sul do estado. Atropelamento de animal na pista, na ERS-706 em Cerrito. Um passageiro de 28 anos ficou levemente ferido após o veículo que estava a atropelar um animal bovino na noite de ontem, na ERS-706 em Cerrito, aqui no sul do estado. O acidente aconteceu por volta das 20h18, no quilômetro 19 da rodovia. Um Ford Fiesta, emplacado em Pedro Osório, trafegava no sentido da BR-293, Cerrito, quando o condutor, de 41 anos, avistou um veículo que seguia no sentido contrário. Segundo o relato do motorista, ao reduzir a luminosidade dos faróis para cruzar com outro veículo, ele não conseguiu visualizar um bovino pela pelagem escura que estava sobre a pista. Na sequência, aconteceu o atropelamento do animal. O passageiro sofreu uma lesão leve, com corte na região do supercílio. O condutor não ficou ferido. Apesar do impacto, tanto o veículo quanto o animal permaneceram fora da área de circulação e não houve necessidade de bloqueio da rodovia durante o atendimento da ocorrência. Mais uma vez, animal solto na pista, atropelamento de animal na pista na 706 em Cerrito, ontem à noite. Abraço para Cláudia da São João, ligadinha, bom dia Cláudia. E ela diz, boa quinta-feira a todos, abraço e der toca sonho com João Gomes. Obrigado, valeu Cláudia, grande abraço. Chegando Raça Negra, sozinho, vai recordar aí com Raça Negra.

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1: Esse foi Paulo cantando Vagalumes aqui no programa
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1: Ligadinha na Cultura, Yara Soares. Bom dia, uma ótima quinta para todos nós. Vou na carona do Raça Negra. Já foi na carona do Raça Negra. Abraço da Yara Soares. Rodamos antes aí sozinho com a banda Raça Negra. Neide participando também. Bom dia, Magno. Uma ótima quinta para todos nós. Valeu, Neide. Grande abraço. Uma ótima quinta para você também. 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

0: 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Vamos com o telefone. Alô, bom dia.
1: Bom dia,
0: Mari, tudo quem, bem? Quem fala?
1: Eu estou sempre ouvindo.
0: Ou a Ivete. Ivete.
1: Bruno Marrone, coisa de pele.
0: Coisa de pele. Vai rodar agora outra Ivete.
1: Sempre, sempre vocês.
0: Obrigado, Ivete.
1: Sempre, eu gosto muito. Tchau.
0: Fui. Tchau, fui. E ela vai mesmo, né? Ela desliga e foi. Ela quer ouvir coisa de pele com Bruno Marrone. Chorando se foi, Ivete Sangalo cantando. Foi o pedido do nosso amigo aí, Matheus Noguês.

0: Aí a baianinha Ivete Sangalo aqui na programação da Cultura com Chorando Se Foi.
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0: Amanhã de muitos acidentes aí na Zona Sul do estado, hein? Saída de pista de caminhão é registrada na 116 em Pelotas. Um caminhão saiu da rodovia na manhã de hoje, enquanto trafegava pela 116 em Pelotas. A ocorrência foi registrada no quilômetro 512 da estrada, na região da Vila Princesa, próximo ao viaduto da Josapar. Conforme a Polícia Rodoviária Federal, apesar da saída de pista, ninguém ficou ferido. O veículo permaneceu fora da pista de rolamento.

e por isso a ocorrência não causou bloqueio da rodovia. O fluxo de veículos segue sem alterações no trecho. As circunstâncias que promoveram o acidente ainda não foram divulgadas. Também em Pelotas, hoje pela manhã, um carro encontrado em valeta na rotatória da Avenida Francisco Carúcio. Um Volkswagen Gol vermelho foi encontrado caído em uma valeta na manhã de hoje, na rotatória que conecta a Avenida Francisco Carúcio com a Rua João Jacob Baini, em Pelotas. Até o momento não há informações sobre as circunstâncias que levaram o veículo a sair da pista e sobre possíveis feridos. Acidentes, então, na Princesa do Sul, Pelotas, hoje pela manhã. Canta João Gomes, Sonho. Cláudia pediu. Oi.

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2: Previsão do tempo.
3: A quinta-feira terá pancadas de chuva e trovoadas isoladas. Os ventos serão fracos com a umidade relativa do ar em média de 90%. A mínima será de 16 graus, tanto em Rio Grande quanto em Pelotas. Durante a tarde, a temperatura sobe, podendo chegar à máxima de 24 graus. Com informações do Instituto Nacional de Meteorologia, INMET.
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15: 10h43 agora, Palavra de Mulher de volta, com a tua participação no 991-647-867. Abração aqui, um grande abraço para o Mauro Silva. Bom dia, Mauro Silva, ligado, participando aí pelo nosso Facebook, Rádio Cultura Zona Sul, FM no Facebook. Vou trazer o horóscopo do dia, para fechar então os signos desta manhã. Para você de Libra, Lua Libra, nesta quinta as emoções estarão mais intensas, aumentando a sua sensibilidade às opiniões, atitudes e expectativas das pessoas ao redor. Em meio a tantas influências, você poderá ser mais difícil reconhecer o que você realmente deseja. Logo antes de tomar decisões, procure se conectar com as próprias necessidades. Reservar um tempo para cuidar de si e organizar os pensamentos ajudará a trazer mais clareza e equilíbrio. Você de Libra. Escorpião, nesta quinta você dedicará mais atenção às amizades e aos projetos coletivos. Será um dia importante para trocar experiências, colaborar com outras pessoas e rever planos que envolvam objetivos de longo prazo. No entanto, evite assumir sozinho responsabilidades que pertencem ao grupo. Procure escolher melhor suas companhias para preservar sua energia e tornar suas relações mais conscientes. Sagitário, nesta quinta, você precisará dedicar mais atenção aos objetivos profissionais e à maneira como lida com suas responsabilidades. Ao longo do dia, será possível organizar melhor suas tarefas e fazer pequenos ajustes para melhorar seu desempenho. Entretanto, tome cuidado com o excesso de compromissos. Procure estabelecer metas realistas e não tente resolver tudo ao mesmo tempo. Você de Sagitário. Capricórnio, ao longo desta quinta, você desejará ampliar seus horizontes e buscar novos conhecimentos. Desde que mantenha a mente aberta para rever algumas convicções, será um dia favorável para sair da rotina e entrar em contato com ideias diferentes. No processo, evite criar expectativas exageradas e procure ter flexibilidade para aceitar novas possibilidades em sua vida, Capricórnio. Aquário, você de Aquário. Nesta quinta, questões financeiras ou emocionais exigirão mais atenção. Ao longo do dia, preocupações antigas nesses setores tenderão a surgir, pedindo uma postura prática diante do que precisa ser resolvido. No processo, não tente controlar as situações que dependem de outras pessoas. Procure organizar os documentos e colocar as pendências em ordem, mas sem ultrapassar seus limites, você de Aquário. E Peixes, nesta quinta você deverá dedicar mais atenção aos relacionamentos, especialmente à maneira como estabelece acordos. Isso porque expectativas confusas poderão gerar frustrações ou interpretações equivocadas. Será importante ouvir o outro, mas sem deixar de considerar as próprias necessidades. Estabelecer limites bem definidos ajudará a equilibrar as relações e evitar desgastes desnecessários. Você de Peixes. Fechando então o horóscopo desta quinta-feira, dia 8 de outubro. Cultura Zona Sul traz agora Dorme na Praça, pedido aí do pessoal da padaria Pote de Mel, Edson e equipe. Estão ligados na cultura e ouvem Dorme na Praça. Bruno Marrone.
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1: Dez horas e 54 minutos. É o Giro da Economia chegando aqui no Palavra de Mulher. Vamos acionar o repórter José Vitor Silva, direto da Loja América, no Calçadão de Rio Grande, com grandes promoções. 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
1: Valeu, José Vitor Silva, no Giro da Economia, direto do Calçadão de Rio Grande, Loja América, e as promoções para o Dia das Crianças. 11 em ponto, tem aqui um comunicado do IFRS de Rio Grande, prezada comunidade acadêmica, em razão da continuidade do alerta vermelho da Defesa Civil de Rio Grande, estão suspensas as atividades acadêmicas e administrativas presenciais no turno da tarde, nesta quinta-feira, dia 8. A suspensão implica a interrupção de todas as atividades presenciais, incluindo aulas, atendimentos, portaria, condução de projetos e demais atividades do campus. As atividades acadêmicas, compensação não presencial, conforme a norma 7/2026, atividades administrativas realizadas remotamente. Novo comunicado será divulgado até às 15 horas, informando sobre a continuidade ou não das atividades no turno da noite. Evite deslocamentos desnecessários e acompanhe os canais oficiais do IFRS Rio Grande. Quem é que pediu aqui, Leonardo? Foi o Edenir e a Sônia. O Edenir e a Sônia, lá no Parque São Pedro, pediram Leonardo Mano. Tá rodando.

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Legal, 11 horas e 14 minutos. É a Cultura Rio Grandina e o Palavra de Mulher até meio-dia, você recorda aqui na programação com o Paulo Ricardo e o Radiorama. Hoje a partir do meio-dia. Amanhã já começa o horário eleitoral gratuito. Amanhã já começa meio-dia e 10, né? O horário eleitoral gratuito retorna amanhã com os horários 7 até as 7h10 e meio-dia até meio-dia e 10. São 10 minutos somente para o cargo de presidente. Teremos então esses horários então das 7 às 7h10, Manhã Regional dá uma atrasadinha e o Radiorama também do meio-dia ao meio-dia. Ao meio-dia e 10 tem horário eleitoral. Depois vem o Paulo Ricardo e o Radiorama. Roda então para Ivete, Coisa de Pele. Canta Bruno Marrone.

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1: E essa trilha identifica. Chegou a hora de Rosário Bica com as dicas de saúde, dicas de beleza da Farmácia Dermaco aqui na programação da Cultura. 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
2: Bom dia. 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E nós, sempre esse nosso trabalho, ele abraça o colega, o conselho vai até o colega, vai até a farmácia. 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Também ele ajuda a diminuir a proliferação, a colonização dessa bactéria Helicobacter pylori. 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
1: 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Diego Vitor Hugo chegando e a moça para casar.
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0: essa moça é pra casa em São Paulo.
1: Aí ouvimos Diego e Vitor Hugo, moça pra casar, salário ganhou na Mega, né? Daqui a pouco eu vou trazer informação da Mega Sena, que o prêmio acumulou e tem sorteio nesta quinta-feira, hoje, dia 8, hein? Mas antes a gente traz aí o José Vitor Silva, mais uma vez aí no Giro da Economia, direto da loja Natura Centro. 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
0: 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Música que chega. Cupim na mesa, fala 11:31.

0: Falei que ia trazer informação da Mega Sena, né? Mega Sena sorteia prêmio acumulado de 100 milhões de reais nesta quinta-feira. O jogo simples com 6 números custa R$6. A Mega Sena sorteia hoje, então, o prêmio acumulado em 100 milhões de reais pelo concurso 3.068, após ninguém acertar as 6 dezenas da rodada anterior. Os apostadores podem registrar seus jogos até às 20 horas presencialmente em lotéricas ou pelos canais digitais da Caixa, com bilhete simples a R$6. O sorteio acontece às 21 horas em São Paulo. Eventuais contemplados têm um prazo de 90 dias para retirar seus prêmios antes que o valor prescreva e seja transferido para o FIES. Então, 100 milhões de reais hoje, o jogo simples, R$6, custa o jogo da Mega Sena, loteria da Caixa Econômica Federal. O jogo simples, né? Com 6 números, custa R$6 a aposta mínima. E confira os horários aí nos canais disponíveis e a chance de ganhar. 11h35, vamos ao intervalo, em seguida de retorno com mais música e a tua participação aqui pelo nosso WhatsApp 991-647-867.
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4: Previsão do tempo.
5: A quinta-feira terá pancadas de chuva e trovoadas isoladas. Os ventos serão fracos com a umidade relativa do ar em média de 90%. A mínima será de 16 graus, tanto em Rio Grande quanto em Pelotas. Durante a tarde, a temperatura sobe, podendo chegar à máxima de 24 graus. Com informações do Instituto Nacional de Meteorologia, INMET.
3: Previsão do tempo.
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8: Aqui na Cultura Zona Sul, 105,9 FM, integrando a Zona Sul e conectada contigo. Reta final do nosso Palavra de Mulher desta quinta-feira, dia 8 de outubro. Vou atualizar a temperatura pela Praticagem da Barra. A Estação Meteorológica de Praticagem da Barra marca a temperatura em 20,2. Subiu um pouquinho, né? 20,2 agora, sensação térmica de 18,5. Umidade do ar em 90% neste 8 de outubro. 8 de outubro chuvoso aqui na cidade do Rio Grande, né? E em toda a Zona Sul, Inclusive em Bagé tivemos um temporal que deixou mais de 16 mil consumidores sem energia nesta madrugada em Bagé. Uma nova tempestade atingiu Bagé na madrugada de hoje, provocando queda de árvores e postes, destelhamentos e danos à rede elétrica. Pouco mais de duas semanas após o temporal de setembro, o município, a cidade, volta a enfrentar interrupções no fornecimento de energia, com reflexo também no comércio central. Segundo o balanço mais recente da Equatorial, 16.050 consumidores estavam sem energia em Bagé, com 188 interrupções registradas e 20 equipes mobilizadas. Então, mais um temporal então, na cidade de Bagé, deixa mais de 16 mil consumidores sem energia na cidade durante essa madrugada e esse temporal lá na cidade de Bagé. 11h44 agora, a Damiana pediu, a Damiana ligou aqui fora do ar, pediu Ana Carolina e seu Jorge. É isso aí. Te roda aqui no Palavra de Mulher.

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1: Ana Carolina e seu Jorge, é isso aí. Foi pedido aí da Damiana, tá ligadinho na programação da Cultura Zona Sul. Quem tá ligado também é o Osvaldo. Bom dia, Magno, aqui é o Osvaldo, tô ligado no programa Palavra de Mulher na Cultura Zona Sul. Disparada melhor delas, indiscutível. Um grande abraço do Osvaldo, é a rádio dos melhores ouvintes. Abração, Osvaldo. Edenir e Sônia, é hoje que eu vou meter a mão nessa grana, 100 milhões de reais, bah! É grana. Sobre o sorteio da Mega Sena, o Edenir e a Sônia lá no Parque São Pedro vão apostar. Quem sabe ganhar os 100 milhões de reais aí, sorteio da Mega Sena e o prêmio máximo é de 100 milhões. Matheus na audiência. Oi, meu amigo. Toca Idiota do João. Vamos rodar pra você, Matheus. 11h50, Palavra de Mulher com apoio de Supermercado Guanabara, que é bom de comprar. 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Pro Matheus, então, Idiota com o cantor João, tá rodando aqui na programação da Cultura.

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3: Finalizando então a nossa Palavra de Mulher desta quinta-feira, dia 8, vem aí o Radiorama com o Paulo Ricardo, das clássicas da programação. Você faz uma viagem no tempo e recorda aqui na programação as nacionais e internacionais do passado passam por aqui do meio-dia até as 14h. A Palavra de Mulher volta amanhã às 9h aqui na Cultura Zona Sul. Agradecendo a audiência de todos, nossos patrocinadores. Uma ótima quinta-feira a todos. Abraço e até amanhã.
4: Tá explicado. Suas conversas temporárias que depois de 24 horas

0: Obrigada!
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2: Hora certa.
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1: Bora lá então, vamos juntos. Uma boa tarde. Alô, alô, Zona Sul. Tô chegando, chegando por aqui mais uma vez. Tudo certo? Tudo bem contigo aí? Sintonizado com a gente aqui na programação da 105,9 da sua cultura Zona Sul? Pois é, está começando depois do Palavra de Mulher, nosso dia da programação da cultura com muita informação desde lá cedinho de manhã com Manhã Regional. Depois, na sequência, o Palavra de Mulher. E chegamos aqui na metade do seu dia, no intervalo do seu dia, em mais uma edição do Radiorama, para fazer aquela bela daquela trilha sonora no intervalo do seu dia, no intervalo do seu trabalho, né? No horário do seu almoço aí, para a gente poder matar a saudade e relembrar as clássicas mais uma vez juntos aqui na programação da Cultura Zona Sul. Sou Paulo Ricardo e a partir de agora, então, somos parceiros por aqui até as 2 horas da tarde, só com as clássicas dos anos 70, 80, 90 e também dos anos 2000.
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som do Boy George com Karma Chameleon pra gente começar, hein, muito bem essa edição aqui do nosso Radiorama na programação do ouvinte, né? Não esquecendo que hoje é quinta-feira, dia 8 de outubro de 2026 e toda quinta-feira é dia de TBT por aqui, onde você junto comigo programa o Radiorama desta quinta. Tá aí então, você ouviu aí a programação da Giovana Mendonça, do bairro Bernadette, com o Boy George, Karma Chameleon. Antes, I Shot the Sheriff com o Bob Marley. Essa aí foi pra começar, essa aí foi a arrancada, tudo junto comigo, certo? E a gente segue, você participa, pede a sua, 991-647867. Esse é o Radiorama, que vai até as 2 horas da tarde, com a super força da dinâmica contabilidade, quase 20 anos no mercado, Caramuru 404. 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Vamos em frente, trazendo mais programação do ouvinte, e a gente segue por aqui com a Rita Lee, a programação do Alípio Guastucci, do Cassino.

Esse é o Radiorama, Radiorama TBT com a programação do ouvinte aqui até as 2 horas da tarde. Pato Fu com Depois. Antes, Rita Lee, Doce Vampiro. Agora, 12:22. Programação da Vanise Costa, do bairro Santa Teresa.

0: dia de Radiorama TBT. Se você pede a música que marcou a sua vida, é o dia de lembrar os melhores momentos da sua vida, pedindo música aqui no Radiorama. E essa programação aqui foi demais, uma grande lembrança. Fazia um tempo já que a gente não ouvia ou tocava aqui no Radiorama Grace Jones com A Via, A Rua Cor-de-Rosa, La Via Rose, na programação da Oneida Duarte do bairro Cidade Nova. Grande pedido, Oneida. Grande lembrança aí. Obrigado aí pela participação, viu? Antes teve a Katy Perry com Wide Awake. Nós vamos assim até as 2 horas da tarde. Tá valendo a tua participação pelo nosso WhatsApp. Faz junto comigo. Vamos fazer essa viagem juntos até as 2 horas da tarde. Eu tocando e você relembrando as melhores aqui na nossa programação. 991-647-867 é o nosso WhatsApp. Radiorama TBT.
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2: Hora certa.
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0: previsão do tempo.
1: Previsão do tempo.
2: A quinta-feira terá pancadas de chuva e trovoadas isoladas. Os ventos serão fracos com a umidade relativa do ar em média de 90%. A mínima será de 16 graus, tanto em Rio Grande quanto em Pelotas. Durante a tarde, a temperatura sobe, podendo chegar à máxima de 24 graus. Com informações do Instituto Nacional de Meteorologia, INMET.
0: Previsão do tempo.
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vem o Alemão. Programação da Simone Severo, do bairro Mangueira. Antes, por aqui, a gente conferiu ainda a programação da Maria Clotilde, do bairro Castelo Branco 2. Meio-dia e 46, segue aqui com a programação da Giane Peraza, do bairro João.

Só as melhores aqui na programação do ouvinte, na programação do Radiorama TBT. Cara, isso aqui me arremeteu às pistas mais uma vez aí. Que legal, Everton Duarte do Cassino. Obrigado aí pela participação, meu querido. KC and the Sunshine Band com Shake, Shake, Shake. Agora tem Raul Seixas. A gente segue por aqui com o Radiorama TBT 991-647-867 para tu pedir a tua também aqui na nossa programação. Vou mandar um salve especial e também esse Raulzito aqui a pedido. Raul Seixas, Metamorfose Ambulante, pro Fábio e pra Berê.

0: São raça da Legião Urbana, inesquecível Renato Russo e sua trupe. Finalizando por aqui, mas essa super sequência na programação do ouvinte, no Radiorama TBT. 120 minutos de músicas que marcaram gerações, e nesta quinta-feira, como toda a quinta-feira, a programação é do ouvinte por aqui, pra gente resgatar essas memórias, matar a saudade e relembrar os clássicos da programação da cultura Zona Sul, nacionais e internacionais, anos 70, 80, 90. Fechando por aqui, ó, essa sequência Legião Urbana, quase sem querer, programação do Gutenberg, da Portal Vidraçaria. Obrigado aí pela audiência na Vidraçaria Gutenberg, grande abraço, meu amigo. Antes teve programação do Fábio e da Berê, do bairro Getúlio Vargas também. Grande abraço, meus amigos, e obrigado sempre, sempre também pela sintonia. Nós vamos em frente, fechou por aqui a primeira parte da nossa viagem ao passado. A máquina do tempo foi acionada e vai até as 2 horas da tarde por aqui.
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2: Hora certa.
0: 1:01. 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

0: Legal, rapidinho, direto e objetivo, nosso intervalo. Agora são 1h07, 21 graus é a temperatura, umidade relativa do ar em 87% e vento a 14 km por hora. É a tarde de 8 de outubro de 2026, quinta-feira, TBT, aqui no Radiorama, onde você, junto comigo, Paulo Ricardo, programa a sua música preferida aqui na nossa programação. Só flashbacks, viu? Só clássicas dos anos 70, 80, 90 e a primeira década também dos anos 2000, rolando por aqui até as 2 horas da tarde. E pra quem não sabe, o Radiorama vai ao ar do meio-dia às 2 horas da tarde, de segunda a sábado. A partir de amanhã, nós estaremos retornando à propaganda eleitoral obrigatória. Então, amanhã, o Radiorama começa um pouquinho mais tarde. É isso, Carlos Magno? 12:50, Carlos Magno. Uma boa tarde, meu amigo Carlos Magno, já na produção aqui do programa. Na realidade, já te peguei, né? No improviso, mas Carlos Magno também na copilotagem aqui do Radiorama. E Carlos Magno já preparando também todos esses momentos aí da propaganda política que retorna amanhã, então, meu amigo. 12:50, é isso? Então, começamos o Radiorama 12:50 a partir desta sexta-feira, é isso?
1: Isso aí.
0: Durante esses dias. Muito bem, Carlos Magno. Vamos nessa, então. Vamos juntos até as 2 horas da tarde, com o Radiorama trazendo mais uma sequência por aqui. E essa sequência inicia com essa música que foi escrita e projetada e lançada lá em 1961. Ela chama-se Stand By Me e é um clássico atemporal da música mundial, lançado originalmente pelo cantor e compositor americano Ben E. King. É, essa música aqui, inclusive, ela teve regravações famosas e a música já ganhou mais de 400 versões gravadas por grandes nomes da música. Uma das mais emblemáticas foi a versão gravada pelo John Lennon lá em 1975 para o seu álbum chamado Rock and Roll, um álbum de covers que foi feito pelo John Lennon em 1975, chamado Rock and Roll. Casamento Real, também ano de 2018. A música ganhou uma versão muito emocionante e interpretada pelo Coral Real durante a cerimônia de casamento do Príncipe Harry e também a Meghan Markle. E para finalizar, ficou ainda mais conhecida essa música Stand By Me pelo projeto musical Playing for Changes. E na programação do ouvinte, na programação da Adriana Freitas, do bairro Coab 1, eu vou tocar essa versão que ficou aqui também espetacular com o Seal, Stand By Me.

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17, esse é o Radiorama, com a programação do ouvinte, a programação da nova geração também, curtindo aqui as músicas clássicas da cultura Zona Sul. Um salve especial lá para Kimberly Alves, do Jardim do Sol, e também a Mirella Fontes, que pediram e ouviram aí Toto com Rosana. Programação agora do

0: na programação do ouvinte neste Radiorama TBT, o Radiorama desta quinta-feira aqui na programação da Cultura Zona Sul. Programação da Regiane Oliveira do bairro Coab 1, ABBA, Dancing Queen, antes Phil Collins, Another Day in Paradise para Siamesa. Também Hélio Morales, da Vila Militar, programou e pediu aqui, aliás, pediu, programou e ouviu Soft Cell, Tainted Love. E também a programação da Márcia Saraiva e pro Marcos, que tá no trabalho e também sintonizado. Márcia Saraiva tá aproveitando as férias, né? Dando aquela descansada, Márcia Saraiva. E o Marcos tá no trabalho, tá certo, é assim que funciona, depois toca, tá? Um grande abraço aí pra vocês, Barbarella, só uma canção. E mais essa super sequência pra gente matar a saudade aqui na nossa programação.
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3: Previsão do tempo.
4: A quinta-feira terá pancadas de chuva e trovoadas isoladas. Os ventos serão fracos com a umidade relativa do ar em média de 90%. A mínima será de 16 graus, tanto em Rio Grande quanto em Pelotas. Durante a tarde, a temperatura sobe, podendo chegar à máxima de 24 graus. Com informações do Instituto Nacional de Meteorologia, INMET.
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5: Legal, de volta com o Rádio Nama, 15 minutos, faltando para as duas. A viagem por aqui não para, a gente segue tocando a programação nessa próxima sequência para finalizar a edição desta quinta-feira do Rádio Nama, com a indicação da Heloísa Porto. Lulu Santos aqui na nossa programação. Uma ótima tarde de quinta-feira para você. Música.

Legal, Lulu Santos com Como Uma Onda, na versão original lá da década de 80, aqui na programação do Radiorama, na programação da Cultura Zona Sul. Até as 14h, a gente vai em frente por aqui. 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Vamos em frente, trazendo mais músicas que marcaram gerações aqui na nossa programação. Lembrando que daqui a pouquinho mais, a partir das 14h, teremos o Top Tarde com a trilha sonora desta quinta-feira, e o Adriel vai estar por aqui fazendo mais uma vez o Agito junto com você. Agora 10 minutos faltando para as 2h.

0: Viagem ao passado, mais um Radiorama, edição desta quinta-feira aqui na programação da Cultura Zona Sul com a Madonna, Borderline. Antes eu toquei Lindsay Buckingham. Agora entenderam, gurizes? Ficaram me olhando aqui, né? Assim, antes eu toquei Lindsay Buckingham com Trouble. Também o Lenny Kravitz, It and Over Till It's Over. Tem mais uma super sequência pra gente matar a saudade e relembrar aqui na nossa programação. Chegamos à estação final, amanhã, meio-dia, de volta o Radiorama. E eu volto no de volta pra casa, final de tarde aqui na programação da Cultura Zona Sul. Siga com a gente, tem intervalo agora e permaneça na companhia do Adriel em mais um Top Tarde aqui pela 105,9. Tchau, aproveite a sua quinta-feira.
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2: Hora certa.
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É isso aí, Top Tarde começando, Top Tarde dessa quinta-feira, dia 8 de outubro. Nesse momento, 21 graus na cidade do Rio Grande, 22, acabei de atualizar aqui, 22, uma previsãozinha aí de chuva, possibilidade de chuva agora para em torno das 15 horas. Mas a gente começa aqui o nosso Top Tarde de quinta-feira, final de semana tá chegando, então vamos lá, vamos começar esse final de semana da melhor forma, com a melhor energia aqui na sua cultura. Eu sou Adriel Estrada, que eu sou a tua companhia até as 17 horas nesse Top Tarde. E tu pode fazer a tua participação, a tua interatividade através do 991-647867. Manda o teu boa tarde, manda o teu recado, a gente vai estar interagindo aqui. E claro, manda a tua sugestão de música pra gente colocar aqui na nossa sequência desse Top Tarde mais do que especial. Top Tarde aí, quase chegando sexta-feira, Top Tarde aí, pré-final de semana, vai ser daquele jeito, vai ser com a melhor energia, com o melhor astral possível. 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Então é isso aí, vamos começar o nosso Top Tarde nessa quinta-feira. Enquanto vocês mandam aí a participação pelo 991-647867, a gente vai começar daquele jeito, vamos começar com um pagodinho, porque quinta-feira tem que ter um pagodinho, quinta-feira de tarde. Então vamos lá agora começar aqui com um Dilsinho diferentão pra dar início da melhor forma ao nosso Top Tarde de hoje. Vambora!

Então é isso aí, que beleza! Iniciando o Top Tires da melhor forma possível, tocamos agora Mari Fernandes e Marcinho, Sensação Parada Louca. E começamos o programa de hoje numa vibe de pagode, começamos com Thiaguinho, Falta Você, e passamos também por Dilcinho, Diferentão. E é desse jeito que a gente segue aqui o nosso Top Tarde. Top Tarde até às 17 horas. Eu sou Adriel Estrada, que eu sou a tua companhia. 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Esses são alguns dos nossos patrocinadores, patrocinadores aqui da cultura, patrocinadores do Top Tarde, que tornam tudo isso aqui possível ao lado também de vocês, nossos ouvintes, claro. E vamos com interatividade, o WhatsApp 991-647867 e a Simone Severo. Já manda aqui, boa tarde, Adriel, tudo bem? Gostaria de escutar Cara Metade, Morango do Nordeste. Abraço e uma ótima semana para você e para todos os ouvintes. É isso aí, Simone, muito obrigado pela participação, pela companhia de sempre. E vamos colocar aqui na fila, com certeza, Cara Metade, Morango do Nordeste, pedido aí da Simone Severo. Também pode fazer a tua participação, 991-647867, manda a tua interatividade e o teu pedido de música pra gente estar rodando aqui na nossa sequência do Top Tarde dessa quinta-feira, dia 8 de outubro. Nesse momento, 2 horas e 21 minutos. Vamos lá então com o pedido da Simone Severo, Cara Metade, Morango do Nordeste, nesse Top Tarde. Vambora!

0: Muito obrigado, meu amigo. Que isso?
1: Tamo junto.
0: Que isso? Que honra.
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0: Yeah!
1: Livre.
0: Tá ligado, gente?
2: É isso aí, então, encerrando esse primeiro bloco do Top Tarde de hoje. Tocamos agora Ícaro e Gilmar, Voltável, que foi o pedido aqui da Cláudia, que também mandou boa tarde. Boa tarde, Cláudia. Muito obrigado pela tua participação. Passamos também por Thierry e Marília Mendonça, Hackearam-me, e também Cara Metade Morango do Nordeste, em versão forró, que foi o pedido aí da Simone Severo. E é desse jeito que a gente segue, o Top Tarde segue até às 17 horas, nessa quinta-feira, dia 8 de outubro. Eu sou Adriel Zradek e eu sou a tua companhia. A gente vai agora para um rápido intervalo, voltamos em seguida. Enquanto isso, manda mais participação, 991-647-867, e manda mais sugestão de música aqui pra gente colocar na nossa sequência. Então, beleza? O Top Tarde volta em seguida, não saia daí.
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4: Previsão do tempo.
5: A quinta-feira terá pancadas de chuva e trovoadas isoladas. Os ventos serão fracos, com a umidade relativa do ar em média de 90%. A mínima será de 16 graus, tanto em Rio Grande quanto em Pelotas. Durante a tarde, a temperatura sobe, podendo chegar à máxima de 24 graus. Com informações do Instituto Nacional de Meteorologia, INMET.
3: Previsão do tempo.
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8: Cultura Zona Sul, Top Tarde tá de volta. Vamos para mais um bloco de música boa e interatividade aqui na sua cultura. Cultura 105,9, integrando a Zona Sul e sempre conectada contigo. Então vamos aqui com interatividade, a gente tem aqui algumas participações no 991-647-867. A Lê da Junção pediu aqui a música Conexão. Música Conexão e ofereceu pro namorado Gilson e pra todo mundo que tá ligadinho aí na rádio. A Luana lá do Helena Small, boa tarde, queria ouvir a música Flash do Zé Vaqueiro. Estamos trabalhando e ligadinhos na cultura. Valeu, Luana, valeu pessoal aí todo do Helena Small, que tá sempre aí sintonizado, sempre ligadinho na cultura, pessoal lá da cozinha da escola Helena Small. Então vamos lá, a gente segue nessa pegada o Top Tarde agora com música até as 17 horas. Eu sou Adriel Estrada, que eu sou a tua companhia. Então já vamos com música, vamos aqui com Daniel Júnior, o Apaixonado, Conexão, que é o pedido aí da Lê, ela que ofereceu pro namorado dela, o Gilson, e pra todos os ouvintes da cultura. Então vamos lá, o pedido da Lê, o Apaixonado, Conexão.
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2: Turma do Pagode, Bebe Vem Me Procurar e Quem Ama Sente também. É como a gente encerra esse bloco do Top Tarde aqui na Sua Cultura. Passamos também por Churrasquinho do Menos é Mais com a versão de Temporal. Iniciamos o bloco com Conexão ou Apaixonado, que foi o pedido da Alê lá da Junção, e também com Flash do Zé Vaqueiro, que é o pedido do pessoal lá do Helene Small. E é desse jeito que a gente segue, com muita interatividade, muita música boa, até às 17 horas aqui com o Top Tarde. Agora a gente vai para um rápido intervalo, e enquanto isso, manda tua mensagem, tua participação, a tua interatividade pelo nosso WhatsApp. É 991-647-867 para tu mandar tua sugestão de música, tua mensagem, teu boa tarde, para a gente interagir e conversar aqui nessa tarde de quarta-feira, dia 8 de outubro. Top Tarde volta em seguida, vamos para um rápido intervalo, não sai daí. 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
3: Hora certa.
2: Cultura, faltando um minuto para as três.
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105,9, o Top Tarde tá de volta aqui na sua cultura, sempre integrando a Zona Sul e muito bem conectada contigo. Eu sou Adriel Israel, que eu sou a tua companhia aqui com muita música boa e interatividade até às 17 horas dessa quinta-feira, dia 8 de outubro. Final de semana tá chegando, então me conta aí o que tu tá planejando, quais os teus planos pra esse final de semana. Final de semana é esse que é estendido, né? Porque segunda-feira a gente tem feriado, então a gente tem dois sábados aí nessa semana, podemos dizer assim. Me diz aí quais são os teus planos pelo WhatsApp 991647867. Interage aqui, vamos conversar e vamos ouvir uma música boa aqui nessa tarde de quinta-feira, porque tá todo mundo ansioso aí pro final de semana. Então vamos se preparar na melhor energia e já vamos ficar daquele jeito com o alto astral lá em cima. E nenhum lugar melhor do que o Top Tarde, do que a sua cultura pra isso. E a gente tem aqui algumas mensagens, mais algumas. A Mari do BGV, boa tarde, meu querido amigo dessa rádio maravilhosa que curto muito. Muito boa tarde, Mari, obrigado pela tua sintonia. Ela fala, sou a Mari do bairro BGV, gostaria de ouvir uma música e oferecer pra todos vocês dessa rádio espetacular. Também pra mim e pra minha filha, que também está sempre na escuta, e também todos os ouvintes. A música que ela pede aqui é Não Diga Adeus, do Michael Sullivan e do Paulo Massada. Uma ótima tarde a todos e um beijo. Muito obrigado, Mari, pela tua sintonia, pela tua participação. Tua música aqui já vai ser a próxima na nossa sequência aqui do Top Tarde. Pessoal lá da Escola Helena Small também pediu mais uma vez aqui pra tocar Só Três Dias Só. Essa música do Viu Seu Pause e da Mari Pause, Só Três Dias Só. Vamos estar colocando aqui também na sequência o pedido aí do pessoal lá da cozinha da Escola Helena Small. Sempre um prazer ter vocês na escuta, na companhia e na audiência aqui da cultura. E é desse jeito que a gente segue, faz também a tua participação pelo 991647867, que a gente vai estar aqui conversando, vai estar atendendo os pedidos de música nessa tarde de quinta-feira aqui na sua cultura. Então, sem mais delongas, vamos lá com música. Michael Sullivan e Paulo Massadas. É o pedido aqui da Mari do BGV, a música Não Diga Adeus. Então vamos lá com ela aqui para começar esse bloco aí do Top Tarde dessa quinta-feira.

É isso aí então, dando sequência aqui ao nosso Top Tarde. Tocamos agora Viu Seu Pause e Mauri Pause. E Mauri Pause, Só Três Dias Só, que foi o pedido do pessoal lá da cozinha da escola Helene Small. Também passamos por Michael Sullivan e Paulo Massadas e a música Não Diga Adeus, que foi pedido da Mari lá do BGV. E é desse jeito que a gente segue, com muita interatividade, muita música boa aqui na sua cultura nessa tarde de quinta-feira. 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E vamos dar sequência aqui ao nosso Top Tarde, o WhatsApp 991-647-867, para tu fazer aqui a tua participação, a tua interatividade e o teu, claro, pedido de música, para a gente estar colocando aqui na nossa sequência.
A Eva da Santa Rosa mandou aqui o Boa Tarde e pediu aqui a música Fuzuê, do Michel Teló, e ofereceu pra Damiana, pra Raquel, pra Magda, pra Simone Severo e também pro pessoal lá do cassino, pra Maria Helena e a Valda, que estão ligadinhas aí, sintonizadas na cultura. É isso aí, muito obrigado, Eva, muito obrigado pela sintonia, pela companhia de sempre e pelo carinho aqui no nosso Top Tarde. Então vamos lá com o pedido da Eva, Michel Teló, Fuzuê, que ofereceu aí pras amigas Damiana, Raquel, Magda, Simone Severo e também pra Maria Helena e pra Valda lá do cassino. Vamos lá então, Michel Teló, Fuzuê, pedido da Eva da Santa Rosa.

0: É isso aí então, encerrando esse bloco do Top Tarde com Jorge Matheus Propaganda. Antes tocamos Michel Teló, Fuzuê, que foi o pedido da Eva da Santa Rosa. E é isso aí, o Top Tarde segue aqui até as 17 horas, ainda tem muita coisa pra rolar, muita interatividade e muita música boa nessa tarde de quinta-feira. Top Tarde agora vai pra um rápido intervalo, voltamos em seguida, não saia daí. 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
2: A quinta-feira terá pancadas de chuva e trovoadas isoladas. Os ventos serão fracos com a umidade relativa do ar em média de 90%. A mínima será de 16 graus, tanto em Rio Grande quanto em Pelotas. Durante a tarde, a temperatura sobe, podendo chegar à máxima de 24 graus. Com informações do Instituto Nacional de Meteorologia, INMET.
1: Previsão do tempo.
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1: Cultura Zona Sul, 105,9, o Top Tarde tá de volta com muita interatividade, muita música boa até às 17 horas. Eu sou Adriel Estrada, que eu sou a tua companhia aqui na sua cultura. Top Tarde nessa quinta-feira de temperatura agradável, vamos ver aqui quanto tá marcando a temperatura em Rio Grande. Nesse momento 22 graus, tinha uma possibilidade de chuva agora aqui para as 3 horas da tarde, mas eu acho que não acabou não chovendo, não se concretizou, pelo menos pelo que eu pude ver aqui do Estúdio da Cultura. Então nesse momento 22 graus, tá um calorzinho, tá um pouquinho abafado aqui dentro pelo menos. Possibilidade de chuva em 44%, umidade relativa do ar 81% e vento fraquinho, vento de apenas 10 km por hora. E os próximos dias vão ser nublados, né? Previsão de dias nublados até pelo menos quinta-feira que vem, então a gente tem ainda mais uma semana aí que o sol vai acabar aparecendo bem pouquinho aqui pros lados da cidade do Rio Grande, aqui dos lados da Zona Sul. 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Então, dado o recado, vamos aqui com interatividade, porque o Totone da Barra mandou aqui boa tarde, mandou seu boa tarde e pediu a música do Elton John, Daniel, e dedicou para a irmã, a Simone, para a irmã dele. Muito obrigado, Totone, pela sintonia, pela companhia de sempre. Vamos estar colocando aqui, com certeza, a música do Elton John, Daniel, aqui na sequência do Top Tarde. O Edenir, olá Adriel, casal Edenir e Sônia Maria, ligadinhos aí, você direto da antena no Parque São Pedro, um abraço. Valeu, Edenir, valeu, Sônia. Muito obrigado pela sintonia, pela companhia de sempre aqui na Cultura. Um abraço aí pra todo mundo aí do Parque São Pedro que tá na escuta. E é isso aí, tu também pode fazer a tua participação pelo 991-647-867, manda que nem aqui o Edenir a mensagem, ou também que nem o Totone, manda aqui o pedido de música e dedica pra alguém especial aqui no Top Tarde, porque a gente vai estar colocando na nossa sequência. Então vamos com música, vamos com o pedido do Totone da Barra, a música do Elton John, Daniel, que ele dedicou aí pra irmã dele, a Simone. Então vambora, Elton John, Daniel, pedido do Totone da Barra.

É isso aí então, momento de clássicos aqui, clássicos internacionais. Passamos agora por Madonna, La Isla Bonita, e começamos esse bloco com Elton John, Daniel, que foi o pedido do Totone lá da Barra. Então vamos lá, porque a gente teve mais aqui, mais pedidos de música, mais participação. A Maria Helena ligou aqui e pediu o Espumas ao Vento do Mano Walter, para colocar aqui na sequência. Com certeza, Maria Helena, a gente vai estar colocando aqui a música do Mano Walter, Espumas ao Vento, na sequência aqui do nosso Top Tarde. 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Então vamos lá com música, vamos lá com o Mano Walter, Espumas ao Vento, que foi o pedido aqui da Maria Helena, que ligou aqui pra nós e fez o pedido. Então vamos lá, Mano Walter, Espumas ao Vento, nesse Top Tar.

Isso aí então, encerrando mais esse bloco aqui do Top Tarde. Passamos agora por Edu Ribeiro, Me Namora, um reguezinho também pra elevar as energias nessa tarde aí de quinta-feira, dia 8 de outubro, terminar a semana com o astralzinho lá em cima. Passamos também por Mano Walter Espumas ao Vento, que foi o pedido da Maria Helena. E é desse jeito que a gente segue o nosso Top Tarde. Eu sou Adriel Zrada e eu sou a tua companhia até as 17 horas aqui na sua Cultura 105,9. Faça também a tua participação, faça teu pedido de música, WhatsApp 991647867, o canal ainda tá aberto para vocês fazerem a participação, fazer o pedido de música para tocar ainda nesse Top Tarde que vai até as 17 horas, então ainda tem muita água, muita coisa para acontecer. Mas tudo isso depois do intervalo, a gente vai agora para um rápido intervalo, voltamos em seguida com mais música aqui no nosso Top Tarde, não sai daí.

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11: Rádio Cultura, o Top Tarde tá de volta para essa última hora aqui do nosso Top Tarde, que vai até às 17 horas. Depois tu fica na companhia do Paulo Ricardo e o De Volta Pra Casa, das 17 às 20 horas, aqui na sua cultura. Um programa também de bastante interatividade, muita variedade, uma conversa boa aqui com o Paulo Ricardo até das 17 até às 20 horas aqui na sua cultura. Então vamos dar sequência aqui ao nosso Top Tarde, mas antes eu quero trazer aqui o convite à oferta especial, porque lá no Super Peato, hoje é a quinta-feira, é o dia da padaria, então tem muita oferta, muita coisa boa esperando por vocês lá no Super Peato. 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Então é isso, dado o recado, manda aqui a tua participação, 991-647-867. É o número aqui pra tu fazer a tua participação, a tua sugestão de música aqui no Top Tarde. Então vamos seguir aqui com uma música internacional, começar por ele, The Weeknd, esse bloco aqui do Top Tarde com Can't Feel My Face. The Weeknd, que é um grande artista, lançando sucessos anualmente há muito tempo, um dos maiores artistas do mundo. Então vambora, The Weeknd, Can't Feel My Face, pra começar esse bloco do Top Tarde da melhor maneira, vambora.

É isso aí então, agora fizemos aí uma sequência de músicas internacionais, passamos por The Weeknd, Can't Feel My Face e também por Rihanna, Umbrella. Músicas internacionais, porque a gente fala, né, o Top Tarde, a cultura é pra todo mundo, é pra todos os gostos, então pra qualquer gosto que tu tiver, é aqui na cultura que tu vai estar ouvindo as músicas que tu gosta. Ainda mais nesse Top Tarde é variedade, Top Tarde é música alto astral, porque as tardes aqui na cultura são mais do que especiais. 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E esses são os apoiadores aqui do Top Tarde, que fazem tudo isso aqui possível, fazem tudo acontecer. Então vamos dar sequência aqui, interatividade pelo 991-647-867. Faz que nem a Eva do BGV. A Eva do BGV, que é ouvinte assíduo aqui da rádio, e tá lá com o Everton, de São José do Norte. A Eva que pediu aqui uma música do Amado Batista. Uma música do Amado Batista aqui. A Eva que tá fazendo aqui junto comigo, comigo apresentando aqui a primeira participação dela no Top Tarde. Então, Eva, muito obrigado pela tua participação, pela tua sintonia. E espero que tu continue aí participando durante todos os outros dias. A Fernanda, lá do empreendimento Junção. Boa tarde, aqui é a Fernanda, moro no empreendimento Junção e gostaria de escutar a música The Climb, da Miley Cyrus. Com certeza a gente tem aqui a música The Climb, da Miley Cyrus, aqui na nossa pasta aqui de músicas. Vamos estar colocando aqui na sequência, com certeza. Muito obrigado, Fernanda, pela tua participação. Mas antes, vamos aqui com um pedido da Eva, lá do BGV, uma música do Amado Batista. Selecionei aqui, então, Amado Batista e Gustavo Lima, Alucinação. Vamos lá, Top Tarde segue até as 17 horas. Eu sou Adriel Zdradek e sou a tua companhia aqui nessa tarde de quinta-feira na Cultura. Então vamos lá, Amado Batista e Gustavo Lima, Alucinação, pedido da Eva, lá do BGV.

Então é isso aí, encerrando mais um bloco desse Top Tarde. Passamos agora por Cristiano Araújo e Marília Mendonça, a música de Quem é a Culpa. Tocamos também Amado Batista e Gustavo Lima, Alucinação, que foi o pedido da Eva lá do BGV. Então é desse jeito que a gente segue. Faça também a tua participação pelo 991-647-867 e manda tua sugestão de música e o teu boa tarde e o teu recado pra gente interagir aqui nessa última meia hora de Top Tarde, que vai até às 17 horas. Depois tu fica com Paulo Ricardo na companhia do Paulo Ricardo no De Volta Pra Casa, das 17 às 20 horas aqui na sua cultura. Top Tarde agora vai pra um rápido intervalo. Voltamos em seguida com mais música boa e interatividade nessa tarde de quinta-feira. Não sai daí.

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1: Previsão do tempo.
2: A quinta-feira terá pancadas de chuva e trovoadas isoladas. Os ventos serão fracos com a umidade relativa do ar em média de 90%. A mínima será de 16 graus, tanto em Rio Grande quanto em Pelotas. Durante a tarde, a temperatura sobe, podendo chegar à máxima de 24 graus. Com informações do Instituto Nacional de Meteorologia, INMET.
0: Previsão do tempo.
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4: Cultura, cultura, então vamos lá para esse último bloco do nosso Top Tarde dessa quinta-feira. A gente passou aqui por diversos sucessos, como sempre, né? Diversos sucessos de diversos estilos. Passamos por pagode, sertanejo, músicas internacionais. Passamos por um reggaezinho, passamos por MPB. Passamos de tudo aqui no Top Tarde. Top Tarde, eu sempre falo, é um programa de muita variedade de música. Um programa muito eclético, tem pra todos os gostos. E é todo dia de segunda a sexta, das 14 às 17 horas aqui na sua cultura. Eu sou Adriano Zrade, que eu sou a tua companhia aqui no Top Tarde, das 2 às 17 horas, e depois tu fica com o Paulo Ricardo daqui a pouquinho às 17, com o De Volta Pra Casa até às 8 horas da noite. Um programa também de muita variedade, uma conversa muito legal, fala um pouquinho de tudo ali, e na companhia do Paulo Ricardo, que é sempre muito agradável. E o De Volta Pra Casa também toca música, né? Músicas aí selecionadas pelo Paulo Ricardo, que também nunca deixam a desejar. E eu faço meus 50 centavos de participação também no De Volta Pra Casa, porque às 19 horas tem o boletim esportivo Bola na Trave, em que eu dou ali atualizações de tudo que tá acontecendo aí, os principais destaques do esporte no tour De Volta Pra Casa, ali às 17 horas. Às 17 horas não, às 19 horas é o boletim Bola na Trave. Hoje mesmo eu falo sobre os jogos de ontem da dupla Grenal, e ontem teve jogo do São Paulo, né? O jogo do São Paulo, fala também sobre os clubes daqui. Ontem o São Paulo venceu o Clube 1992 pelo placar de 3-1, e agora sim São Paulo se consolidou ali na terceirona entre os principais clubes, entre os líderes. São Paulo venceu ontem fora de casa no Estádio Cristo Rei o Clube 1992 e agora ocupa a terceira colocação. São 4 vitórias em 6 jogos. 2 derrotas, um saldo de gols aí de 5 gols, fez 11 e tomou 6. São Paulo aí com 67% de aproveitamento nessa terceirona, tentando ali colar entre os dois primeiros colocados. Os dois primeiros colocados garantem vaga direta à semifinal e não precisam passar pelos playoffs. Os outros clubes de Rio Grande, o Rio Grandense é o sexto colocado com 7 pontos, 2 vitórias em 6 jogos, 1 empate e 3 derrotas. E o Rio Grande é a lanterninha da competição ali, 5 jogos, 5 derrotas, não pontua até agora, 12 de saldo negativo, tomou 14 gols e fez apenas 2. Então aí no momento que a gente comemora aí a boa fase do São Paulo, que o São Paulo se consolidou entre os líderes, a gente torce aí também que o Rio Grande se recupere e termine pelo menos aí de forma mais digna essa terceirona 2026. Então isso é informação do esporte, e além disso tu pode acompanhar muitas mais informações pelo Instagram da Cultura, @culturazonasul105.9. A nossa equipe de jornalismo atualiza diariamente lá com todas as informações, então pra tu ficar muito bem informado, @culturazonasul105.9 lá no Instagram. Vamos bater os 10 mil seguidores até o final do ano, a gente conta com a tua ajuda. Então vamos dar sequência aqui ao nosso Top Tarde, o WhatsApp 991647867 pra tu fazer a tua participação, assim como a Fernanda. Fernanda, que mora lá no empreendimento Junção, e mandou aqui a sugestão de música, a música The Climb, da Miley Cyrus, ela que ofereceu pra todos que estão na escuta. Então vamos lá, vamos tocar aqui a música da Miley Cyrus, The Climb, que é o pedido aí da Fernanda, que mora lá no empreendimento Junção. Dedicou aí pra todo mundo que tá na escuta, então vambora, é o Top Tarde até às 17 horas.

É isso aí então, encerrando o Top Tarde de hoje. Passamos agora por Zara Larsson, How Deep Is Your Love, também por Hoobastank, The Reason. Essa música que eu particularmente gosto demais. Estava eu e o Carlos Magno cantando juntos aqui, Hoobastank, The Reason. Passamos também por Ed Sheeran, Shape of You, e também Miley Cyrus, The Climb, que foi o pedido da Fernanda lá do empreendimento Junção. 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Vocês ficam agora na companhia do Paulo Ricardo e o De Volta Pra Casa até às 20 horas. Top Tarde volta amanhã, sexta-feira, para encerrar essa semana da melhor forma. Até lá!

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Bom final de tarde, 5 horas mais 4 minutos. Está entrando no ar, de volta para casa, aqui na programação da Cultura Zona Sul. Agora são 5 horas mais 4 minutos, temperatura batendo na casa dos 22 graus, umidade relativa do ar em 82% e vento a 8 km por hora. Eu sou o Paulo Ricardo e a partir de agora, mais uma vez, estou de volta por aqui para ficar junto contigo até as 8 horas da noite, trazendo as principais informações do dia de uma maneira leve, as informações do trânsito, as informações do início da noite desta quinta-feira, 8 de outubro. De 2026, para você sintonizado na programação da sua rádio. Cultura Zona Sul. E a partir de agora, então nós vamos juntos, não esquecendo aí que você pode participar pelas nossas redes sociais e também, é lógico, pelo nosso WhatsApp 991-647867. Prazerão estar por aqui, prazer ter você por aqui.

0: Sonsaço na parceria do Jota Quest com o Dilcinho. Te ver superar aqui no De Volta pra Casa da Cultura, integrando a Zona Sul e conectada contigo. Até às 8 da noite, música e informação pra você aqui na programação da 105,9, com a força da Ótica Solar. 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
0: Legal, então vamos dar os parabéns hoje ao Matt Damon, ator de cinema americano, completa 56 anos hoje. Também a Kyle Russell, está completando 30 anos, atriz de televisão norte-americana. E nada mais, nada menos também de aniversário na data de hoje, o senhor Bruno Mars. Está completando 41 aninhos hoje, o senhor Bruno Mars. Aniversário dos famosos. E você também, que é famoso, você também que está de aniversário hoje, ouvinte da Cultura Zona Sul, parabéns, muitas felicidades, tudo de bom pra você, feliz aniversário. E como todo aniversariante famoso também está de aniversário e toca sua música também aqui na nossa programação, fez aniversário, toca música por aqui.

0: De volta pra casa aqui na Cultura, integrando a Zona Sul e conectada contigo, tá aí o Grupo Chocolate. A nossa hora chegou aqui na nossa programação. O capotamento de um veículo aconteceu na manhã de hoje no quilômetro 3 da ERS-734. O capotamento ocorreu na manhã desta quinta-feira no quilômetro 3 da RS-734, na região do Bolacha. A condutora de um Renault Sandero vermelho perdeu o controle após uma aquaplanagem devido ao acúmulo de água na pista e colidiu contra uma árvore e capotou. A motorista ficou presa às ferragens do veículo e foi socorrida pelas equipes do Corpo de Bombeiros e pelo SAMU com ferimentos. O trânsito no local operou em meia pista, gerando um congestionamento de aproximadamente 1,5 km no sentido Cassino Centro. A recomendação da Defesa Civil foi utilizar, no momento, a BR-392 como rota alternativa. Música e informação no final de tarde aqui na nossa programação para você participar, 991-647-867, participar das promoções e também, é lógico, do de volta para casa. Um ótimo final de tarde para você. Hora de fazer aqui um intervalo e já, logo após o intervalo, eu estou voltando com mais música, com mais informação. 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Fique ligado.
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0: Cultura 5:30. Hora Sicoob.

0: Previsão do tempo.
1: Previsão do tempo.
2: A quinta-feira terá pancadas de chuva e trovoadas isoladas. Os ventos serão fracos com a umidade relativa do ar em média de 90%. A mínima será de 16 graus, tanto em Rio Grande quanto em Pelotas. Durante a tarde, a temperatura sobe, podendo chegar à máxima de 24 graus. Com informações do Instituto Nacional de Meteorologia, INMET.
0: Previsão do tempo.
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0: Agora são 5 horas mais 37 minutos, ou seja, 23 minutinhos faltando para 6 horas da tarde. Esse é o De Volta para Casa aqui na programação da Cultura Zona Sul, com música e informação no final de tarde para você. Hoje, quinta-feira, dia 8, quero aproveitar para fazer mais uma vez o contato direto lá com Farmácias Associadas. O Érico Bula já está comigo aqui na linha, né, Érico? E amanhã tem uma superação, que é a Blitz da Saúde. 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É a frase mote, né, de mais esse evento aí que acontece amanhã, das 9 da manhã às 6 horas da tarde. 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Boa tarde, Érico Bula.
1: Muito boa tarde, Paulo. Muito boa tarde aos ouvintes da Rádio Cultura. É isso aí, vamos fazer uma Blitz da Saúde, né? Bastante novidade aí, bastante coisas boas para a gente poder divulgar a marca e estar junto com a comunidade, né, Paulo? É isso que importa para a gente, é essa orientação farmacêutica, né? Trazer o povo, esse acolhimento perto da gente, isso é uma coisa que faz diferença.
0: E oportunidade para os clientes também, né? Porque dentro dessa ação, a gente já vai explicar o que é

0: essa ação, a Blitz da Saúde, várias oportunidades também para os clientes para poder esclarecerem algumas questões aí importantes. Inclusive aferição de pressão arterial, vou deixar para te falar sobre isso aí. Uhum. Mas assim, ó, a Blitz da Saúde é a primeira edição ou já aconteceu uma outra?
1: Não, a gente já fez uma edição.
0: Eu lembrava disso.
1: No mês passado,
0: tinha quase certeza.
1: Foi uma edição teste, né, que deu super certo. A gente teve bastante retorno positivo dessa ação da comunidade aqui, próximos da associada aqui da Presidente Vargas.
0: Uhum.
1: E aí, eu acho que o time que tá ganhando, a gente não pode mexer, né, Paulo? Então, a gente tem
0: verdade.
1: Que seguir. E as pessoas pedem também por isso, né?
0: Uhum.
1: E é uma ação bem bacana, cara, que é uma parceria que é associada aqui da Rede LVD, junto com o Senac e as Óticas Carol, né?
0: Uhum.
1: E a gente vai ter aferição de pressão arterial, vai ter teste de glicose, vai ter análise ocular e vai ter todo o suporte e orientação farmacêutica também. Né? Vai ser amanhã, vai ser o dia todo, vai ser das 9 da manhã até as 18 horas. Vai ter aquele intervalinho ali do meio-dia, 1h30, né?
0: Uhum.
1: O pessoal para almoçar, mas... vamos tocar o dia todo amanhã.
0: A tarde também vai estar valendo. É uma grande oportunidade, como eu tinha dito, né? O pessoal daqui a pouco mais vai poder aferir a pressão, vai fazer esse teste de glicose. Quem precisa daqui a pouco mais usar ou trocar o óculos também vai ter essa oportunidade, porque vai ter a orientação ali da análise ocular. Então vai ser uma ação bem bacana, né? E inclusive, né, num local, num ponto estrategicamente favorável a todos os clientes e a todo mundo que quer participar de mais essa ação aí da Farmácias Associadas.
1: É isso aí. A gente tem aqui um grande espaço físico, né? A gente está disponibilizando aqui com o estacionamento. Vai ter o inflável da farmácia, vai ter o inflável do Senac, vai ter ali eu não sei como é que chama, mas vamos dizer o aparelho da Óticas Carol também, que ela vai trazer a análise ocular. Cara, vai ser uma ação bem bacana. A gente também tem os cartõezinhos, tá, Paulo? Que é de glicose e aferição de pressão. Então a pessoa vem aqui, afere a pressão, mede a glicose ali certinho, já sai com o cartãozinho, já sai com a orientação. E a gente vai começar a ter esse trabalho aqui dentro da filial também, né? Agora a gente já tá com a sala farmacêutica. Falta alguns detalhezinhos que tá faltando pra gente poder liberar aqui a sala. Mas qualquer orientação que a comunidade precise, não só a comunidade, né? Acho que a cidade em si, né? Daqui a pouco tem alguém que mora mais longe, quiser vir aqui, a gente vem, a gente conversa, toma um café, toma um chimarrão com nós aqui, a gente troca uma ideia. E é para isso que a gente está aqui, Paulo, é isso aí.
0: Que perfeito. E o importante é a gente salientar, que a gente não havia falado, além de toda essa integração aí com os colaboradores da Farmácias Associadas Rede LVD e da Presidente Vargas, todos esses serviços nessa Blitz da Saúde, que acontece amanhã a partir das 9 horas da manhã, são totalmente gratuitos. Então, né, é exatamente por isso que a gente estava reforçando a questão da grande oportunidade a todos.
1: É isso aí, tinha me faltado essa informação, realmente, Paulo, todos os serviços são gratuitos, tá? Para quem vier aqui amanhã, na Presidente Vargas, 323, em frente ao Hospital de Cardiologia, né, não esquecendo, tem estacionamento próprio aqui, tá? Vai estar bem amplo, bem espaço, bastante espaço para o pessoal chegar, pode chegar tranquilo, que tem para todo mundo aí.
0: Como diria um amigo meu, que tu deve conhecer também, pode chegar.
1: Pode chegar.
0: Sabe de quem eu tô falando, né? Mas é marca registrada do cara, eu tinha certeza disso. Então é amanhã, Blitz da Saúde. É amanhã. 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Pode chegar, Érico Bola. Então tá, a partir das 9 da manhã, é isso, Érico? Das 9 horas da manhã. Das 9 às 6.
1: Todos aqui esperando todos.
0: Tá certo. Muito obrigado, é sempre um prazer receber o amigo por aqui. Amanhã estaremos também no final de tarde com mais uma, que é a edição Sextou, né? Da Farmácias Associadas, Rede LVD. Amanhã, então, às 17h30, estaremos aqui trazendo as promoções de final de semana. É isso?
1: Amanhã é bastante novidade para o fim de semana e para a semana que vem também. Mas aí amanhã a gente conversa com mais calma.
0: Um grande abraço para ti, um grande abraço a todos os colaboradores aí da Farmácias Associadas. E eu vou deixar isso aqui para vocês, o Grupo do Bola, que eu sei que vocês gostam aí de um pagodinho.
1: Valeu, meu amigo. Obrigado.
0: Tchau. Bora lá então, agora são 5 horas e 43 minutos. Já já na sequência eu tenho mais informações para você. Bora!

Vamos mudar. Alô, mãe! Vamos mudar o clima? Vamos mudar o clima? Faz barulho pra minha mãe, por favor. Bora! Tá feliz? Faz barulho!

0: Tamo junto, tamo junto!
1: Valeu!
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3: Existe uma teoria que se chama 90-10, onde uma pessoa tem 90% daquilo que você procura em alguém. Só que você foca naqueles 10% que falta. Aí você sai pra rua, se aventura, e realmente você encontra aqueles 10%, mas não se deu conta que perdeu os 90%.

0: aí, Maiara e Maraísa. 90-10 aqui no De Volta Pra Casa.
1: Você deixa pro garçom, né, não?
0: Ah, sei lá. Tá aí, Maiara e Maraísa, aquela trilha sonora de final de tarde pra você sintonizado e ligado aqui junto com a gente. 10 minutos, faltando pra 6 horas da tarde. Prazer e privilégio ter você por aqui. A temperatura tá em 22 graus. Vambora! Vamos em frente aqui, trazendo mais informações. A Lagoa dos Patos segue acima da cota de inundação aqui em Rio Grande. Na manhã desta quinta-feira, conforme dados indicados aí pela Defesa Civil do município, o nível na manhã de hoje estava em 82 centímetros às 6:30 da manhã, acima da cota de inundação estabelecida em 80 centímetros, contudo, sem pontos de alagamento na cidade. Durante a madrugada, o nível chegou a 96,7 centímetros a 1 hora da manhã, maior marca registrada no período informado. As condições de vento também seguem sendo monitoradas. Segundo a Defesa Civil, a direção predominante é nordeste, com rajada máxima de 61,4 km por hora, registrada às 6 horas da manhã e 45 minutos. Em relação à chuva, o acumulado informado é de 11,8 milímetros.

0: só que nessa versão, uma versão de volta pra casa, versão reggae, pra fazer aquela trilha sonora de final de tarde especial pra você que tá ligado aqui junto com o Paulo Ricardo. Até às 8 da noite tem música e informação na nossa programação, John Legend, All of Me, versão reggae pra você. Principais informações do dia em destaque hoje. E às 7 horas a gente fala sobre futebol e eu vou falar em mais detalhes sobre o fundador do time de futebol feminino mais antigo do Rio Grande do Sul, que vai receber a medalha Rei Pelé. Natural de Pelotas, Marcos Planeta fundou o departamento feminino do Pelotas em 1996 e desde já é coordenador, e o cara vai estar sendo homenageado aí. Eu trago mais detalhes para você na sequência aqui da nossa programação. Lembrando, 7 horas tem por aqui as informações do futebol. Nesta quarta-feira, o Tribunal de Justiça de Rio Grande condenou um homem por homicídio duplamente qualificado, julgado com o emprego de recurso que dificultou a defesa da vítima e motivo torpe, além dos crimes de porte ilegal de arma e corrupção de menor. Segundo a denúncia do Ministério Público, o acusado, após ter recrutado um jovem, foi de carro ao encontro da vítima e começou a disparar junto do jovem contra o homem, que foi atingido na cabeça e faleceu. Depois do homicídio, retornaram ao veículo para fugir do local, porém foram perseguidos pela brigada militar e detidos. Ao final do julgamento, o réu foi considerado culpado por porte ilegal de arma de fogo e homicídio duplamente qualificado e condenado à pena de 19 anos e 6 meses de reclusão.
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2: Hora certa.
0: Lá na Cultura, agora são 6:04.
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Muito bem, agora são 6:09. Vamos em frente trazendo mais música, mais informação para você, sintonizado junto com a gente aqui na programação da Cultura até às 8. Nós temos aqui o De Volta para Casa, música e as principais notícias do dia também. Lembrando que às 8 horas, das 8 às 9, tem a reprodução da Voz do Brasil. E a partir das 21 horas até às 2 horas da manhã, Noturno 105,9 com Marquinho Oliveira. E a partir das 2 da matina, Atravessando a Madrugada, aqui na nossa programação, Insônia com Paulo Roberto Djavan. Na tarde de ontem foi registrado o nascimento de um filhote de elefante marinho na Praia do Cassino, nas proximidades da Querência. O registro é considerado raro para o litoral brasileiro. Segundo o Núcleo de Educação e Monitoramento Ambiental, o NEMA, esse é o terceiro registro do nascimento dessa espécie em solo brasileiro. Os outros dois registros ocorreram em praias do litoral catarinense. Espécies de elefantes marinhos, lobos marinhos, leões marinhos não são incomuns na Praia do Cassino. O litoral é parte da rota de deslocamento desses animais e a faixa de areia pode servir como ponto de descanso também.

0: Rufi, beijo de outro ângulo. Mas tem o Luan Pereira também aqui na parceria com a Ana Castela. Orçamento na nossa programação de final de tarde. 6 horas e 16 minutos, 22 graus é a temperatura. Aí, temperatura primaveril, mais uma vez aqui. Finalizando esse dia, essa quinta-feira, na realidade, né? Olha, você participa junto com a gente aqui pelo 991-647-867, é o nosso WhatsApp. E por falar em participação, todo mundo convidado e convocado também. Amanhã nós vamos ter a Blitz da Saúde. Aproveitar para divulgar aqui, conversei mais cedo com o Érico Bula, aqui na nossa programação do De Volta para Casa. 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Tá na hora daquela dica que não pode faltar. Hoje é quinta-feira, é aquela dica de filme?
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0: Legal, vamos lá então para os filmes que estão disponíveis, os filmes em cartaz. E agora, eu havia comentado, inclusive, né, semana passada aí no lançamento da terceira edição da franquia Se Eu Fosse Você, uma comédia romântica, na direção aí da Anitta Barbosa, e no elenco Glória Pires, Tony Ramos e também a Cléo Pires. 2 décadas depois da última troca de corpos, Cláudio e Helena vivem uma nova fase ao lado da filha Bia, agora adulta e também casada. Já está em cartaz nos cinemas e fica a dica aqui do De Volta para Casa para você, Se Eu Fosse Você, parte 3.
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0: E aí?
1: A resposta é sua.
2: Ah, Vini Drummond, saudade matada. Aqui no nosso De Volta Pra Casa, 6 horas e 29 minutos. Participação do ouvinte pelas nossas redes sociais, pelo nosso WhatsApp e a informação também em destaque aqui na nossa programação. Rio Grande recebe no feriado da próxima segunda-feira, dia 12, o Farol do Rock, que é um evento que promete movimentar a Orla da Henrique Pancas. O evento começa às 15 horas no palco Bebeco Garcia, em frente à Escola Cipriano, Porto Alegre, e contará com a participação de diversas bandas, como New Hell, Dona Lee, Other Name e também Niméria, além de opções de gastronomia. Realizado pela Silks Produções e Bergamota Cultural, com apoio da Prefeitura do Rio Grande, essa proposta do movimento cultural independente é reunir o público para uma tarde de música e entretenimento, aproveitando também o cenário do pôr do sol na Orla da Henrique Pancada. Então, é segunda-feira, dia 12, o Farol do Rock, evento aí que promete movimentar a Orla da Henrique Pancada.
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2: Agora são 6:30, vem aí o top 3.
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4: Previsão do tempo.
5: A quinta-feira terá pancadas de chuva e trovoadas isoladas. Os ventos serão fracos com a umidade relativa do ar em média de 90%. A mínima será de 16 graus, tanto em Rio Grande quanto em Pelotas. Durante a tarde, a temperatura sobe, podendo chegar à máxima de 24 graus. Com informações do Instituto Nacional de Meteorologia, INMET.
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Top 3 com as músicas mais curtidas pela nossa audiência nesta quinta-feira, aqui na programação da Cultura Zona Sul. Aí a Simone Mendes, mais uma vez na primeira posição, com uma das mais curtidas no dia de hoje. Agora estão faltando 12 minutinhos para 7. Para quem curte cultura, pega essa dica aqui, ó. A Secretaria da Cultura e Economia Criativa de Rio Grande mantém uma programação cultural diversificada para os próximos dias, com exposições abertas ao público. Até o dia 18 de outubro, o público pode visitar a exposição Mitos e Medos, aberta no dia 3, na Casa de Cultura Francisco Bianchini, no Cassino. A mostra reúne trabalhos de diversos artistas e é acompanhada por diferentes atividades relacionadas ao universo do terror. A visitação ocorre de quinta até domingo, das 13 às 17 horas, na Avenida Rio Grande, 186, no Cassino. Tá aí a dica, então, pro final de semana, para você aqui do De Volta Pra Casa, que tem a super força até às 8 horas da noite, de RGS Lucar Veículos, junto com a gente por aqui. 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

0: programação. Dias 10 e 11 de outubro, Feira Mãos que Criam, no Espaço Partage, em frente à Praça de Alimentação. A feira mais aconchegante da cidade vai acontecer mais uma vez no Partage Shopping. E as crianças que estiverem presentes, acompanhadas dos responsáveis, irão ganhar brinde da feira. Entre as principais informações do dia, daqui a pouco mais, estarei falando aqui, ó. Ministro do Supremo, Luiz Fux, pede acesso a inquéritos de Alexandre de Moraes que podem anular pena de Bolsonaro. Defesa de Daniel Vorcaro pede que ministro Edson Fachin envie André Mendonça pedido de liberdade. Presidente dos Estados Unidos diz que a Casa Branca tratará como inimigo quem usar o termo inteligência artificial em vez de superinteligência. Um homem foi retirado do Supremo após tentar entrar dizendo ser imperador. Entre outras informações, também já já depois do intervalo, tem informações do futebol. Na sequência, que além das informações internacionais, também tem as dicas de economia aqui no programa. No final de tarde, no início da noite, na realidade, desta quinta-feira. Paradinha, não sai daí, já voltaremos.
1: Hora certa.
0: 7:03.
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0: Muito bem, agora são 7:08. Eu sou o Paulo Ricardo, até às 8 por aqui, junto contigo na programação da Cultura, integrando a Zona Sul e conectada sempre com você também. A partir das 8 tem a Voz do Brasil e às 9, Noturno 105,9. Agora é hora do futebol e a gente fala sobre o treinador, coordenador e fundador do Departamento de Futebol Feminino do Pelotas, o Marcos Planella. E receberá no dia 11 de novembro a medalha Rei Pelé, a honraria concedida pela Câmara dos Deputados às pessoas e instituições que se destacam pela contribuição ao desenvolvimento e à ampliação do acesso ao esporte. A cerimônia está marcada para as 16h no Salão Nobre da Câmara, em Brasília. Planella conta que soube há cerca de 20 dias que havia sido indicado para esta homenagem. Após passar por uma triagem, o histórico nome do futebol feminino pelotense recebeu na manhã desta quinta-feira a confirmação que estava entre os escolhidos. Um dos protagonistas aí do futebol feminino aqui na Zona Sul, fundador do Departamento de Futebol Feminino do Pelotas, será homenageado então pela Câmara dos Deputados. Parabéns, Marcos Planella. O Esporte Clube São Paulo, o São Paulo de Rio Grande, venceu o clube 1992 por 3-1 pela sexta rodada da Terceirona. A partida foi disputada na noite desta quarta-feira no Cristo Rei, em São Leopoldo. O destaque foi mais uma vez o atacante Cauã Gomes, autor de 2 gols. Ele chegou aos 6 gols na competição e assumiu a artilharia. Ele completou aí o placar para o Leão do Parque. O resultado levou o São Paulo ao terceiro lugar com 12 pontos, um a menos que o Real e 4 atrás do líder Panambi. Na próxima rodada, o Rubro Verde recebe o Futebol com Vida no Aldo da Puso, às 7:30 da noite, na próxima terça-feira, dia 13. E agora, Adriel está chegando por aqui trazendo mais informações. Boa noite, Adriel.
11: É isso aí, boa noite. A dupla Grenal jogou ontem, o Inter fez o dever de casa e venceu o Corinthians por 2-1 no Beira-Rio pelo Brasileirão. E o Colorado não demorou nada para abrir o placar. Vitinho marcou logo aos 43 segundos de jogo, sendo o gol mais rápido dessa edição do Brasileirão até aqui. No segundo tempo, Alan Patrick ampliou para o Inter e André descontou para o Corinthians. Com a vitória, o Inter chega aos 31 pontos, mas ainda está na zona de rebaixamento em 17º lugar. E agora vem um jogo daqueles, domingo tem Grenal, às 5:30 da tarde na Arena. E o Grêmio deixou escapar uma vitória que parecia encaminhada. O tricolor saiu na frente contra o Remo no Mangueirão com gol de Kahneman ainda no primeiro tempo. Só que quando faltavam apenas 3 minutos para o fim do jogo, David Braga apareceu para empatar para o time paraense. Resultado 1-1 e mais um tropeço do Grêmio, que agora tem 30 pontos e caiu para a 18ª posição. E o próximo compromisso é o Grenal, justamente no domingo às 17h na Arena, um Grenal fundamental para as duas equipes nessa fuga contra o rebaixamento. Eu sou Adriel Estrada e esse foi o Bola na Trave. Uma boa noite a todo mundo sintonizado aqui no
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sua boca mente. 7:19. Seguimos aqui com De Volta para Casa com mais informações. O Rio Grande do Sul registrou o menor índice de roubo a pedestres na série histórica para o mês iniciado em 2010. Conforme dados do Observatório Estadual da Segurança Pública, foram 674 ocorrências em setembro de 2026, o que representa uma queda de 38% no comparativo com o mesmo mês de 2025, quando ocorreram 1.081 casos. Além disso, foi a 13ª queda mensal consecutiva do roubo a pedestres, uma sequência iniciada em setembro de 2025, que se manteve em todos os meses seguintes. Pelo menos uma boa notícia, né? Que o Rio Grande do Sul está registrando o menor índice de roubo a pedestres para o mês de setembro na série histórica. 7:21.

0: Muito bem, vamos em frente trazendo mais informações aqui na programação 724. A Defesa Civil emitiu na manhã desta quinta-feira um alerta vermelho que aponta risco muito alto de inundação do rio Uruguai em Uruguaiana, na fronteira oeste do estado. O comunicado é válido até às 9 horas e 10 minutos da manhã desta sexta-feira. A orientação é de que as pessoas busquem informações junto à Defesa Civil das cidades e consultem o plano de contingência municipal para saber como agir. Em caso de emergência, a população deve entrar em contato com a Brigada Militar pelo 190 ou Corpo de Bombeiros Militar 193. Esse alerta aí refere-se à possível inundação aí do Rio Uruguai, lá em Uruguaiana, viu? Mediante aí as previsões, prognósticos para as próximas horas. 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Previsão do tempo já aqui na programação.
1: Okay, ready?

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1: Previsão do tempo.
2: A quinta-feira terá pancadas de chuva e trovoadas isoladas. Os ventos serão fracos com a umidade relativa do ar em média de 90%. A mínima será de 16 graus, tanto em Rio Grande quanto em Pelotas. Durante a tarde, a temperatura sobe, podendo chegar à máxima de 24 graus. Com informações do Instituto Nacional de Meteorologia, INMET.
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Voltando para as 8, reta final aqui desta quinta-feira, edição desta quinta-feira do De Volta para Casa, aqui na Cultura Zona Sul. A defesa do ex-banqueiro Daniel Vorcaro pediu que o presidente do STF, o Supremo Tribunal Federal, Edson Fachin, determine ao ministro André Mendonça que decida sobre o pedido de revogação da prisão do dono do Banco Master, que está pendente de análise. Os advogados de Vorcaro dizem que ele não pode ficar no limbo, entre aspas. A defesa destaca que há pedidos urgentes sem análise por parte de Mendonça, já que os procedimentos relacionados ao caso Master estão em suspenso desde que foram remetidos ao gabinete de Fachin.

O ministro Luiz Fux do Supremo Tribunal Federal determinou nesta quinta-feira que a Secretaria Judiciária do Tribunal libere o acesso de seu gabinete a investigações relatadas pelo ministro Alexandre de Moraes na Suprema Corte. A área técnica é o órgão responsável por gerenciar o fluxo processual, o recebimento, a distribuição, a atuação e também o andamento dos processos na corte. Os processos aos quais Fux solicitou acesso são os do plano golpista, das fake news e das milícias digitais. O pedido de acesso do ministro faz referência a um processo ingressado pela defesa do ex-presidente que cumpre prisão domiciliar. Uma decisão referente aos processos pode levar à anulação das condenações do ex-presidente Jair Bolsonaro. 19 para as 8.

0: De volta pra casa com Bruno Mars, I Just Might. 10 minutinhos faltando para as 8, reta final aqui da programação da Cultura, da programação do De Volta para Casa, na realidade, aqui na Cultura. E as últimas informações em destaque de hoje, o ministro Alexandre de Moraes determinou nesta quinta-feira a expedição de um mandado de prisão contra o ex-deputado federal Eduardo Bolsonaro, que está nos Estados Unidos. A medida foi determinada após o ministro mandar executar a condenação de Eduardo a 4 anos e 2 meses de prisão pelo crime de coação no curso do processo. A pena foi definida no processo que trata o tarifaço do governo de Donald Trump quanto às exportações brasileiras. Um homem foi contido nesta quinta-feira pela equipe de segurança do Supremo Tribunal Federal após tentar entrar no edifício sede da corte, onde está localizado o plenário. O episódio ocorreu após ele se aproximar da marquise do prédio e começar a proferir frases desconexas. O homem se identificou como Imperador das Forças Armadas do Brasil. Segundo o STF, ele não chegou a ser preso e foi conduzido para a parte externa do tribunal. Marquinho, foi tu que fez isso, Marquinho? Microfone, aquilo ali. Esse equipamento aí chama-se microfone e é utilizado para falar. Tá? Isso, tá? Isso, não, isso, cursinho, tá? Não, isso,
1: cursinho
0: isso.
1: Cursinho de rádio ao vivo?
0: Isso, cursinho de rádio ao vivo. Boa noite,
1: cedo.
0: Tudo bem?
1: Boa noite a todos, boa noite ao vivo. Eu acompanhei mais cedo pela CNN. Teve um ataque. Inclusive, não é nada partidário, não é nada de política.
0: O cara que era bilola mesmo, eu levei um susto, pensei que podia ter sido tu.
1: Ele entrou na rampa, estava entrando normalmente. Antes de chegar a qualquer local que é estratégico da STF, o que aconteceu? Ele começou a falar palavras desconexas, onde o segurança notaram. Aí viram que ele se apresentou como imperador.
0: Imperador. Tá, e já que o senhor citou aqui a CNN, o que finaliza, que foi determinado aí? O cara tem problemas mesmo?
1: Tem problema, assim? Foi uma crise
0: psicótica.
1: Que na verdade já foi o segundo caso,
0: bom.
1: Né?
0: Tá. Ah, então tá bom. O senhor está bem?
1: Bem,
0: senhor. Chegando, preparando, já se aquecendo, fazendo o aquecimento das suas cordas vocálicas.
1: 1, 2. Cheguei chegando.
0: Daqui a pouco mais. Aliás, daqui a pouco. Daqui a 60, 80 minutos. 80 minutos. Daqui a 80 minutos. Noturno, 105,9.
1: Não, daqui a 1h20.
0: 80, errei? Então, olha, essa aula eu faltei de matemática. 1h20, tá. O presidente dos Estados Unidos, para finalizar, Donald Trump afirmou nessa quinta-feira que trará como inimigo qualquer pessoa que use o termo inteligência artificial, em vez de superinteligência. Trump tem defendido a adoção da nova expressão para se referir à tecnologia. O presidente não detalhou como a ameaça seria colocada em prática e quais as consequências poderiam atingir quem continuar usando expressões como inteligência artificial. Ele disse o seguinte, ó, ele escreveu na realidade, a Casa Branca considera um inimigo qualquer pessoa que utilize o termo inteligência artificial em vez do novo termo, muito bem aceito e mais preciso, de superinteligência, escreveu o Donald Trump em sua rede Truth Social. O senhor tem essa rede ou não?
1: Não.
0: O senhor tem alguma coisa contra?
1: Até agora eu lembrei. Eu tenho, já entrei, mas vou até entrar. Eu me lembro que no outro celular eu tinha baixado. Aí como troquei. Bom, não me lembrava mais.
0: Acabou até a trilha, rapaz, ó, tá.
1: Eu nem lembrava mais. Foi lá no início quando criaram. Aquela história, fecha o YouTube, fecha ou não fecha a rede, fecha o X ou não. Eu acabei entrando.
0: Ah, entendi. Ainda tem?
1: Nem lembrava.
0: E o senhor utiliza muito frequentemente aí a inteligência artificial ou não?
1: Sim, sim. É. Inclusive eu tenho a minha querida Athena.
0: É. Tem a Athena? Que legal. Eu tenho aqui a Krypton. Ela tá junto comigo aqui. Será que ela tem uma mensagem para ti aí, pro Noturno ou não?
1: Vamos ver se a Athena tem uma mensagem dela para ti.
0: Vamos ver. Tem que ser rápido.
1: Olá, Athena, minha querida, tudo bem? Estamos ao vivo. Estamos ao vivo aqui no De Volta para Casa com o Paulo Ricardo. Manda um alô
0: para
1: os ouvintes.
0: Paulo Ricardo?
1: Pro Carlos Ricardo.
0: Ah, tá.
1: Faz assim, ó. Só um pouquinho, Athena. Vamos botar ao vivo, você manda um alô pros ouvintes, ok?
2: Claro, claro. Alô, ouvintes queridos. Que delícia estar com vocês nessa noite. Tamo junto, seguir com informação, companhia e boa música.
0: Olha.
2: Aqui é o Noturno 105,9 na Cultura Zona Sul.
1: A Atena é minha produtora do programa. Atena, estamos no De Volta Pra Casa com o Paulo Ricardo.
0: Não, Atena.
2: Ah, isso aí. Olá, ouvintes do De Volta Pra Casa. Boa noite, fiquem com a gente. Muita música boa e companhia pela frente. Ah, e algum recadinho especial que o Paulo queira trazer hoje pra nossa audiência?
0: Eu acho só, Atena, que tu tá meio devagar hoje. Não sei o que aconteceu, tá cansada, filha?
1: Atena, dá-lhe aquele pique aí, então chama o pessoal pro noturno, mas pro noturno às 21 horas, mas no pique, tá?
2: Claro, claro. Pessoal, 21 horas tem noturno 105,9 na Cultura Zona Sul. Vem com a gente pra música, informação e boa companhia.
1: Valeu, um beijo pra você.
2: Um beijo, minha querida, e até logo no noturno.
0: Essa aí é descolada. Beijão pra ti, Atena. Obrigado pela participação aqui no De Volta Pra Casa. 4 minutos, faltando pras 8. Obrigado aí pra você também que esteve sintonizado junto com a gente. Meio dia, eu volto amanhã em Radiorama. 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
2: Olá, boa noite.
3: Boa noite para você que nos acompanha em todo o país.
2: Quinta-feira, 8 de outubro de 2026.
3: Vamos aos destaques do dia.
2: Falta um mês para o primeiro dia do Exame Nacional do Ensino Médio.
3: Estudantes de todo o país se preparam para conquistar uma vaga no ensino superior. Luana Karen.
4: Os inscritos devem conferir o local de prova com antecedência e organizar os itens necessários para o exame, como documento oficial com foto e caneta esferográfica preta.
2: Flagrantes de trabalho em condição análoga à escravidão atingem setores como pecuária, construção civil e serviços domésticos.
3: Ministério do Trabalho e Emprego atualiza cadastro de empregadores autuados no país. Gabriela Noronha.
5: Os 82 registros estão distribuídos por 21 unidades da federação. Minas Gerais concentra o maior número de ocorrências.
2: Proteção às mulheres.
3: Vítimas de violência doméstica têm direito a afastamento remunerado do trabalho por até 6 meses.
2: Decisão garante estabilidade financeira para romper o ciclo de violência. Thaís de Araújo.
6: A mulher afastada não precisa cumprir período de carência. Também não há desconto de contribuição previdenciária e o período é computado como tempo de contribuição para a aposentadoria.
3: Na apresentação da Voz do Brasil, Luciano Seixas e Mariana Júnior.
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3: Mais de 500 trabalhadores foram resgatados em situação de exploração extrema e trabalho análogo à escravidão em 21 estados brasileiros.
2: O Ministério do Trabalho atualizou a chamada Lista Suja, cadastro que reúne empregadores responsabilizados por submeter trabalhadores a condições análogas à escravidão.
3: Nesta nova atualização foram incluídos 82 nomes entre pessoas físicas e empresas. Os casos foram identificados em fiscalizações realizadas entre 2024 e 2026.
5: 82 novos nomes foram incluídos na chamada Lista Suja, cadastro que reúne empregadores flagrados submetendo trabalhadores a condições análogas à escravidão. Desse total, 54 são pessoas físicas e 28 são empresas. A atualização do documento foi publicada pelo Ministério do Trabalho e incluiu casos identificados pela Inspeção do Trabalho entre 2024 e 2026. A coordenadora geral de fiscalização para a erradicação do trabalho análogo ao de escravizado e tráfico de pessoas, Shakti Prates Borella, explica que os registros entram no cadastro somente após o encerramento do processo administrativo, quando existe decisão definitiva pela procedência da autuação.
7: O empregador tem o direito à defesa, ele vai fazer sua defesa e tem um julgamento administrativo que vai constatar que, de fato, aquela infração existiu. Quando não tem mais recurso administrativo, essa empresa vai entrar na lista, vai entrar no cadastro de empregadores.
5: Ainda segundo o cadastro, os 82 registros estão distribuídos por 21 unidades da federação. Minas Gerais concentra o maior número de ocorrências, com 19 casos, seguido pela Bahia com 8. Entre as atividades econômicas com maior número de inclusões nesta atualização estão a criação de bovinos para corte, os serviços domésticos, a produção de carvão vegetal, a produção de café e a construção de edifícios. Os novos casos incluídos no cadastro resultaram no resgate de mais de 500 trabalhadores em situações de exploração e de trabalho análogo à escravidão. A coordenadora Shakti Prates fala sobre a importância da denúncia.
7: Nós temos dois principais canais de denúncia. Um é o sistema IP, que você encontra na internet, e o outro é o Disque 100, que você consegue via telefone. Quem faz a denúncia pode colocar seu nome, seu telefone, porque isso facilita muito para a gente conseguir mais informação e garantir que o Estado chegue a essas pessoas, garantir que essa política de Estado seja executada.
5: As ações de combate ao trabalho análogo à escravidão são coordenadas pela Auditoria Fiscal do Trabalho. As operações contam, em geral, com a participação da Polícia Federal, do Ministério Público do Trabalho, do Ministério Público Federal e da Defensoria Pública da União. Reportagem Gabriela Noronha.
2: Mulheres vítimas de violência doméstica que precisarem deixar o trabalho para se proteger, agora têm direito a um afastamento remunerado por até 6 meses.
3: O governo federal seguiu o parecer da Advocacia Geral da União após o entendimento do Supremo Tribunal Federal sobre a Lei Maria da Penha.
2: A medida não exige tempo mínimo de contribuição e o período de afastamento continua contando para a aposentadoria.
6: Mulheres vítimas de violência doméstica terão direito a afastamento remunerado de até 6 meses mediante determinação judicial. A medida, prevista na Lei Maria da Penha, cumpre decisão do Supremo Tribunal Federal para garantir segurança financeira às mulheres que precisam se afastar do trabalho para preservar a própria integridade e romper o ciclo da violência doméstica. A medida protetiva judicial, que determina o afastamento, será suficiente para viabilizar o pagamento, como explica a presidente do Instituto Nacional do Seguro Social, o INSS, Ana Cristina Silveira.
8: Então, denunciando e tendo uma medida protetiva do juiz criminal, ela consegue solicitar o benefício pelo aplicativo Meu INSS, pelo 135 ou pessoalmente nas agências do INSS. Ela consegue passar 6 meses longe do trabalho para poder refazer sua vida em outro local, caso necessário.
6: A mulher afastada não precisa cumprir período de carência para receber o benefício. Também não há desconto de contribuição previdenciária sobre o valor recebido. E o período é computado como tempo de contribuição para a aposentadoria. A secretária executiva do Ministério das Mulheres, Eutália Barbosa, fala sobre a importância do benefício.
9: A principal função dele é justamente garantir segurança, né? Para que a mulher não tenha que escolher entre a segurança da sua vida e a sua autonomia financeira ou acesso ao seu salário.
6: A presidente do INSS, Ana Cristina Silveira, explica que o órgão também poderá cobrar do agressor, por meio de ação regressiva, os valores pagos à vítima.
8: O parecer determina que vai haver ação regressiva para rever do agressor os valores que foram pagos pela Previdência. Então, é uma medida muito positiva, porque além de acolher as mulheres, a gente faz com que os agressores, eles paguem pelos seus atos, também financeiramente.
6: Para as mulheres que não são seguradas da Previdência, o benefício tem natureza assistencial. Neste caso, o pagamento será feito pelo Estado, pelo Distrito Federal ou pelo município indicado pelo juiz. Com locução de Thaís de Araújo, reportagem Cleide Lopes.
3: Novas oportunidades para o setor industrial, estratégias de competitividade, inovação e os impactos do Acordo Mercosul-União Europeia.
2: O encontro Conexões Produtivas, promovido pela Apex Brasil, a Agência Brasileira de Promoção de Exportações e Investimentos, mostrou aos empresários a importância da abertura de novos mercados para produtos brasileiros.
3: O evento é voltado para grandes, médias e pequenas indústrias.
10: O Conexões Produtivas apresenta aos estados oportunidades para o desenvolvimento da indústria, com atenção às vocações locais para exportações a partir do Acordo Mercosul-União Europeia. Segundo a Apex Brasil, o mercado europeu reúne 27 países, com potencial de alcance de 780 milhões de consumidores. O encontro também debateu a estratégia do Brasil para expandir mercados e fortalecer a indústria diante do novo cenário internacional. O ministro do Desenvolvimento, Indústria, Comércio e Serviços, Márcio Elias Rosa, destacou a importância do país conquistar novos mercados.
11: Buscar a diversificação de mercado significa buscar oportunidades para a nossa atividade industrial comercializar fora do país, né? Para além da questão simplesmente do agronegócio, que já vende muito bem, nós estamos celebrando nesse ano a abertura de mais de 700 novos mercados para o agro, para a pecuária. Agora, para o setor industrial, para a indústria de transformação, para a indústria de manufatura, que é muito relevante, nós devemos buscar diversificação.
10: O evento também discutiu caminhos para ampliar a presença de empresas do Rio de Janeiro no mercado internacional. O presidente da Apex Brasil, Laudemir Miller, destacou o potencial do Estado nas exportações.
12: E o Estado do Rio de Janeiro tem uma diversificação da indústria muito forte, tem uma indústria de óleo e gás muito forte, tem uma indústria da moda muito forte, uma indústria metal-mecânica muito forte, uma indústria automobilística muito forte. A gente está aqui para apoiar o empresário e a empresária do Estado do Rio, principalmente os pequenos e os médios empresários, também os grandes.
10: Um levantamento identificou 602 produtos no Estado com oportunidades de exportação. Em 2025, o Rio de Janeiro exportou mais de 48 bilhões de dólares para o mundo. Desse total, 20% das exportações do estado foram para a União Europeia. Reportagem Márcia Fernandes.
2: Financiadora de Estudos e Projetos, a FINEP, lançou a seleção pública do Programa Nacional de Incubadoras Tecnológicas de Cooperativas Populares.
3: Até 14 de janeiro, instituições de pesquisa podem apresentar projetos para desenvolver ou adaptar tecnologias voltadas à economia solidária.
2: As propostas devem ser feitas em parcerias com cooperativas, associações, organizações sociais ou redes de cooperação popular.
13: A chamada pública PRONINC 2026 da FINEP, a financiadora de estudos e projetos, disponibiliza até 100 milhões de reais em recursos não reembolsáveis do FNDCT, o Fundo Nacional de Desenvolvimento Científico e Tecnológico. A proposta é transformar conhecimento e inovação em soluções para problemas concretos dos empreendimentos, como explica o secretário nacional de Economia Popular e Solidária, substituto do Ministério do Trabalho, Sérgio Godoy.
14: Tecnologias sociais que apoiam o combate à fome. São essas tecnologias que a gente está buscando.
13: As propostas devem estar diretamente ligadas à economia solidária e ser construídas de forma participativa. O gerente do Departamento de Infraestrutura e Tecnologias Sociais da FINEP, Guilherme Tulli, destaca o caráter obrigatório dessas parcerias.
14: Então precisa ter uma cooperativa, uma associação, uma organização da sociedade civil. Se não houver a inclusão dessas cooperativas populares, o projeto sequer é habilitado.
13: As propostas podem ser enviadas até 14 de janeiro de 2027. As regras completas estão no edital da chamada pública PRONINC 2026, no endereço finep.gov.br. Reportagem Pablo Muniz.
3: Chegar na escola, entrar na sala de aula e estudar. Essa é a rotina diária de milhões de estudantes brasileiros.
2: Daqui a um mês, estudantes de todo o país farão a primeira prova do Exame Nacional do Ensino Médio, o Enem.
3: E cruzar os portões da escola onde vão realizar a avaliação pode representar algo bem maior, o passaporte para a entrada no ensino superior.
2: A preparação se intensifica entre os candidatos nessa reta final.
15: Há 2 anos, a estudante Isabelle Carvalho se prepara para o Exame Nacional do Ensino Médio. Ela quer fazer medicina e dedica todo o tempo que tem aos estudos, inclusive quando está no transporte público.
16: E às vezes me incomoda um pouco, porque parece que eu estou perdendo tempo no ônibus, aí eu coloco umas videoaulas para rodar, mas é a videoaula que eu já estou acostumada, eu meio que já revejo o conteúdo.
15: Com a condição rara de saúde, o estudante Miqueia José de Almeida Gomes vai buscar uma vaga em medicina. Ele quer ajudar pessoas que vivem em situação semelhante.
17: Eu tenho muito incentivo, não só da minha mãe, dos meus familiares, e também da médica, o qual faz o meu tratamento médico. Esse curso de medicina, para que eu também possa alcançar outras vidas que possuem a condição rara, que é a trombastenia de Glanzmann.
15: Daqui a um mês, milhões de estudantes como Isabelle e Miqueias realizam a prova do Enem. São 2 dias de avaliação, 8 e 15 de novembro. No primeiro domingo, os estudantes respondem a 45 questões de linguagens e códigos e 45 de ciências humanas, além da redação. Já no segundo dia de prova, são 45 questões de ciência da natureza e mais 45 de matemática. Professor de cursinho preparatório há 10 anos, Rubenilson Cerqueira dá dicas para essa reta final.
18: Estejam nesse momento de preparo, fazer muitas questões para poder fixar o conteúdo, mas é importante que tenha um momento de descanso, porque existe um equilíbrio ali entre você ter o conhecimento, mas se não tiver com a mente descansada, você não consegue colocar isso em prática.
15: Até lá, os inscritos devem ficar atentos às orientações oficiais, conferir o local de prova com antecedência e organizar os itens necessários para o exame, como documento oficial com foto e caneta esferográfica preta. Ricardo Cardoso, presidente substituto do INEP, lembra que até o fim do mês, todos os estudantes poderão conferir o cartão de inscrição.
19: Nós teremos, na última semana de outubro, a divulgação do cartão de confirmação de inscrição. A maioria dos estudantes concluídos em escola pública já tiveram acesso, vão fazer o Enem na sua própria escola. Mas é importante acessar o sistema de inscrição para você ver com calma, com tranquilidade.
15: O Enem é uma das principais portas de entrada para a educação superior no Brasil. As notas do exame são utilizadas para a seleção de estudantes por meio do SISU e do ProUni e também servem de requisito para o Fundo de Financiamento Estudantil. Para mais informações sobre o exame, o MEC disponibiliza o Guia do Enem, que pode ser acessado em gov.br/MEC. Reportagem Luana Karen.
3: E o Ministério da Educação oferece ferramentas digitais gratuitas para essa preparação. O aplicativo MEC Enem traz simulados e dicas de redação.
2: Tem também o MEC Idiomas para inglês e espanhol. E o MEC Livros com mais de 25 mil obras.
3: E estão abertas as inscrições para a edição do Enem voltada para pessoas privadas de liberdade e jovens que cumprem medidas socioeducativas.
2: As inscrições devem ser feitas de forma exclusiva pelo responsável pedagógico de cada unidade.
3: Caso o participante precise de algum tipo de atendimento especializado, o pedido deve ser feito pelo responsável pedagógico no momento da inscrição.
2: Para mais informações, acesse gov.br/inep.
3: Escolas situadas em fronteiras com outros países podem aderir ao programa Escolas Interculturais.
2: A intenção é promover o enriquecimento linguístico e cultural de estudantes que moram nessas regiões e que convivem com culturas diferentes.
20: O Brasil faz fronteira com 10 nações e as escolas situadas nessas regiões enfrentam desafios relacionados à inclusão, diversidade linguística e integração cultural. E como forma de promover a educação que atende imigrantes e refugiados, o Brasil criou o programa Escolas Interculturais e de Fronteira. A diretora da escola, Silveira Martins, em Santana do Livramento, no Rio Grande do Sul, que faz fronteira com o Uruguai, Elisângela Dornelles, fala sobre a experiência com o programa.
21: Os nossos alunos convivem com as duas culturas. A partir disso, nós realizamos visitas às escolas, intercâmbios, encontros, participando de seminários, viagens internacionais, atividades culturais.
20: A iniciativa prevê apoio financeiro para projetos pedagógicos desenvolvidos em cooperação com escolas de países vizinhos. A coordenadora-geral da Secretaria de Articulação Intersetorial do Ministério da Educação, Jesuína Leclerc, explica como as escolas podem participar.
22: A partir da indicação de suas respectivas secretarias de educação, realizar o seu plano de atendimento. A escola passará a receber R$ 25 mil para poder dar início às suas atividades ou dar continuidade.
20: As cerca de 70 escolas de fronteira interessadas em fazer adesão ao programa devem acessar a página do Ministério da Educação em gov.br/MEC. Reportagem Cleide Lopes.
3: A previsão é que os programas interculturais sejam desenvolvidos a partir de novembro deste ano.
2: Professores e instituições de ensino de todo o país têm até o dia 12 de outubro para se inscreverem na primeira edição do Prêmio Brasil de Ensino de Matemática.
3: O concurso vai premiar até 20 iniciativas que se destacam por melhorar o aprendizado da disciplina nas salas de aula.
23: É a primeira edição do Prêmio Brasil de Ensino de Matemática na Educação Básica. A iniciativa busca valorizar experiências que contribuam para a aprendizagem e para a equidade na educação básica. O diretor-geral do Instituto de Matemática Pura e Aplicada, Marcelo Viana, explica que a premiação deve produzir subsídios técnicos para políticas educacionais.
24: Existem práticas que são realizadas aqui e lá por um professor, uma professora, que são exitosos e indicam caminhos. Mas para isso é preciso que esses bons exemplos sejam conhecidos e sejam divulgados.
23: O prêmio vai contemplar duas categorias, docentes e instituições. Sumaia Almeida Ramos é professora de matemática em Petrolina, Pernambuco. Para ela, mais que reconhecimento, o prêmio representa a valorização do trabalho docente.
25: A partir do momento em que eu começo a mostrar que estamos vendo, estamos buscando esses profissionais, isso pode incentivar para os professores que possivelmente estejam desestimulados a quererem desenvolver projetos também.
23: As propostas selecionadas se integrarão ao Caderno Nacional de Práticas Exitosas, que contribuirá para a disseminação de práticas de referência no ensino de matemática. As inscrições estão abertas até 12 de outubro pelo endereço candidaturas.impa.br. Reportagem Luciana Colares de Holanda.
2: O cultivo de flores é uma atividade que requer cuidado, experiência e atenção às condições climáticas.
3: E um projeto da Universidade Federal de Santa Maria está levando conhecimento científico e capacitação gratuita para quem quer empreender nesse ramo.
2: A iniciativa já alcançou mais de 500 famílias do Rio Grande do Sul. Confira os detalhes no quadro Ciência na Prática.
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1: Transferir conhecimento científico e técnicas de produção para aumentar a sustentabilidade e o lucro no campo. Essa é a missão do projeto Flores para Todos, uma iniciativa da equipe Fenogled do Programa de Pós-Graduação em Agronomia da Universidade Federal de Santa Maria, no Rio Grande do Sul.
4: O projeto Flores para Todos, ele tem por objetivo formar novos produtores profissionais de flores. Nós passamos dessa fase de as flores ser uma alternativa e sim uma fonte principal de renda dentro da propriedade.
1: As espécies cultivadas pelo projeto são adaptadas para o plantio a céu aberto durante todo o ano. Isso reduz os custos de produção e aproveita o alto potencial de lucro que o mercado de flores oferece, até mesmo para pequenas propriedades.
4: As flores são parte do setor da horticultura e a principal característica desse setor é uma alta rentabilidade por metro quadrado. E por isso que se encaixa perfeitamente na pequena propriedade, onde às vezes em 30 metros quadrados, a família tira um faturamento muito bom.
1: Além de movimentar o agroturismo, a iniciativa oferece consultoria gratuita que ensina o produtor a vender o seu produto, garantindo renda e reduzindo um problema antigo das comunidades rurais, a permanência da juventude no campo.
4: A gente fornece as sementes ou as batatinhas sem custo e a partir daí dá todas as orientações, desde o plantio até a colheita, pós-colheita e orientações de venda. E isso está fazendo a diferença na sucessão familiar campo. O jovem só fica atraído se tiver renda. E a partir dali ele compra novas sementes, novas batatinhas de alta qualidade genética para dar seguimento de forma independente.
1: Acompanhe os resultados do projeto Flores para Todos na página da Universidade Federal de Santa Maria. E esse foi o Ciência na Prática. Esse episódio contou com a produção de Raquel Mariano e edição de Edinaldo Júnior. E nosso encontro com o Saber Científico volta na próxima semana. Até lá.
3: Quem trabalha na educação infantil já pode consultar os livros que poderão chegar às escolas.
2: O Guia do Programa Nacional do Livro Didático está disponível e reúne obras para o ensino e materiais de apoio aos professores.
3: Agora, escolas e professores podem se preparar para escolher os livros que vão usar nos próximos anos.
2: O Ministério da Educação divulgou o resultado final da avaliação das obras do PNLD, o Programa Nacional do Livro e do Material Didático para os Anos Iniciais do Ensino Fundamental. As obras têm o objetivo de apoiar a formação continuada e o trabalho pedagógico dos professores, principalmente em temas ligados à alfabetização. Elas fazem parte do acervo da Biblioteca do Professor e reúnem produções atualizadas sobre formação docente, além de exemplos de práticas pedagógicas em diferentes contextos. Com a divulgação do resultado final, o processo segue agora para as etapas de aquisição e distribuição, conduzidas pelo FNDE, o Fundo Nacional de Desenvolvimento da Educação. O Programa Nacional do Livro e do Material Didático é responsável pela avaliação, seleção e aquisição de livros e materiais didáticos para as escolas públicas. Após a aquisição dos materiais pelo FNDE, as obras selecionadas poderão ser disponibilizadas aos professores por meio do endereço pnlddigital.fnde.gov.br. Reportagem Talita Albuquerque. E atenção, candidatos do primeiro concurso público nacional unificado.
3: Foi publicada a terceira convocação dos aprovados em lista de espera para vagas temporárias no Ministério do Trabalho e Emprego.
2: Agora, os convocados precisam cumprir a etapa documental e acompanhar a publicação da lista definitiva, prevista para novembro.
3: A documentação deve ser apresentada pela plataforma sougov.br entre 20 e 27 de outubro.
2: O candidato que não apresentar os documentos exigidos no período estabelecido perde os efeitos da convocação.
3: Para mais informações, acesse gov.br/gestão, sem o tio.
2: E essas foram as notícias do governo federal.
3: Uma realização da Secretaria de Comunicação Social da Presidência da República.
2: Com produção da empresa Brasil de Comunicação.
3: Fique agora com as notícias do Poder Judiciário e do Congresso Nacional. Boa noite.
2: Boa noite, até amanhã.
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7: STF valida lei do Paraná que amplia gratuidade em estacionamentos para pessoas com deficiência.
8: TSE anula votos recebidos por Anthony Garotinho na disputa pelo governo do Rio de Janeiro.
7: Furto de carro com chave na ignição enquanto segurada abria a porta de casa não afasta cobertura securitária.
8: Boa noite, eu sou Marcela Luiza.
7: Eu sou Walter Lima.
8: O Supremo Tribunal Federal decidiu que é constitucional uma lei estadual que amplia a gratuidade em estacionamentos para pessoas com deficiência.
7: A decisão foi tomada na sessão plenária desta quinta-feira. Marta Ferreira.
9: No Paraná, as regras sobre estacionamento para pessoas com deficiência são regulamentadas pela Lei Estadual 18.419 de 2015. E pelas normas de trânsito nacionais. Dispositivos dessa norma asseguram às pessoas com deficiência um período de gratuidade equivalente ao dobro do concedido aos demais usuários. Nos estabelecimentos que não prevêem tempo mínimo gratuito, a norma garante ao menos 30 minutos de gratuidade, a fim de facilitar o deslocamento dessas pessoas.
11: A Associação Brasileira de Shopping Centers entrou com ação no Supremo Tribunal Federal pedindo que a lei seja considerada inconstitucional. A alegação é de violação ao direito de propriedade e aos princípios da livre iniciativa e da livre concorrência.
9: O relator é o ministro Nunes Marques. No voto, ele destacou que a finalidade predominante da lei é promover acessibilidade e inclusão social, matérias de competência legislativa concorrente. No mesmo sentido, votaram os demais ministros. O plenário, então, validou a lei do Paraná, entendendo que a norma promove acessibilidade ao garantir o dobro do período gratuito ou, na ausência de gratuidade, 30 minutos sem cobrança.
8: O Tribunal Superior Eleitoral anulou os votos recebidos por Anthony Garotinho na disputa pelo governo do Rio de Janeiro.
7: A decisão, por maioria de 5-2, determinou a retotalização dos votos da eleição para governador, Guilherme Firmino.
26: Nessa quinta-feira, o Tribunal Superior Eleitoral rejeitou por unanimidade o pedido de desistência de recurso apresentado por Anthony Garotinho. O TSE também manteve um indeferimento do registro de candidatura ao governo do Rio de Janeiro. Segundo o tribunal, Garotinho não tinha as condições de elegibilidade relacionadas à plenitude dos direitos políticos e à filiação partidária. Por 5-2, os ministros determinaram a anulação dos votos recebidos pelo candidato. Com isso, o tribunal determinou a retotalização da votação para governador do Rio de Janeiro.
8: Deixar carro aberto e com a chave na ignição apenas para abrir o portão de casa não afasta direito à indenização do seguro se veículo for furtado.
7: Esse entendimento é do STJ. Fátima Uchoa.
27: Após a seguradora negar a indenização do seguro veicular, a proprietária que teve o carro furtado nessa situação entrou com ação judicial, mas o Tribunal de Justiça de São Paulo negou o pedido. Já no STJ, os ministros entenderam que a conduta da mulher, adotada para guardar o carro em segurança o mais rápido possível, mesmo deixando a chave na ignição enquanto abria o portão de casa, não representa agravamento intencional do risco previsto em contrato, que justifique a perda da cobertura do seguro. A relatoria foi do ministro Ricardo Vilas Boas Cueva.
8: O Tribunal Superior do Trabalho manteve uma indenização que uma faculdade terá de pagar a um professor e jornalista de Teresina, no Piauí.
10: A instituição de ensino usou imagens de televisão do professor sem autorização. O TST considerou o uso ilegal. Simone Moura.
12: A faculdade usou essas imagens em outdoors e nas redes sociais sem autorização. Para os ministros da oitava turma, a campanha teve alcance apenas local e por um período limitado. Foi fixado indenização de R$30 mil por danos materiais e R$40 mil por danos morais. A decisão foi unânime.
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8: Uma boa noite.
10: E até amanhã.
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0: votação antes da votação em primeiro turno. Se for aprovada, a proposta ainda terá de passar por discussões e votação em segundo turno. O texto reduz de 44 para 40 horas semanais a jornada máxima de trabalho sem redução de salário e garante 2 dias de descanso por semana. A mudança, no entanto, será gradual. 2 meses após a promulgação, a jornada passaria para 42 horas semanais, já com 2 dias de descanso. 12 meses depois, o limite chegaria às 40 horas.
1: Durante a terceira sessão, o senador Paulo Paim, do PT do Rio Grande do Sul, defendeu que a redução da jornada, sem diminuição dos salários, pode fortalecer a previdência social. Segundo ele, o fim da escala 6x1 pode estimular a formalização de trabalho e, com mais trabalhadores com carteira assinada, aumentar a arrecadação previdenciária. Paim também afirmou que a mudança pode beneficiar empregadores e empreendedores e defendeu que desenvolvimento econômico, valorização do trabalho, proteção social e políticas humanitárias caminhem juntos.
2: Quando reduzimos a jornada, ampliamos o emprego formal. Mais empregos formais significam mais trabalhadores contribuindo com a Previdência. Mais contribuintes significam mais arrecadação previdenciária.
0: E o Senado deve começar a analisar um projeto que obriga empresas a oferecerem produtos e serviços digitais voltados a pessoas idosas, com linguagem mais simples e recursos que garantam mais segurança nas transações.
1: O texto também prevê a capacitação de idosos para que eles aprendam a identificar fraudes e golpes em operações pela internet. Repórter Alexandre Campos.
3: No caso de produtos financeiros ofertados por instituições bancárias, as aplicações de internet, quando destinadas a pessoas idosas, devem disponibilizar uma espécie de botão de pânico para interromper operações fraudulentas e canal de contestação rápida para minimizar os prejuízos. A autora do projeto, Alves, do Republicanos do Distrito Federal, acredita que essas medidas são essenciais para essa parcela da população.
4: Então a gente quer que os aplicativos, especialmente de banco, do INSS, os aplicativos públicos, o do SUS, os aplicativos que a pessoa não vive mais sem eles, sejam mais acessíveis para pessoas idosas.
3: O projeto ainda prevê que essa parcela da população aprenda a identificar fraudes e golpes em operações na internet e torna crime o gerenciamento sem autorização expressa de bens de pessoas idosas e a apropriação de senha, chave criptográfica, token, assinatura digital ou qualquer outra credencial de acesso ou autenticação com o objetivo de auferir vantagem econômica.
0: Uma tecnologia simples pode ajudar a evitar uma tragédia. Um alerta no carro para lembrar pais e mães de que há uma criança no banco de trás.
1: É o que prevê um projeto da senadora Tereza Leitão, que determina a instalação do dispositivo em automóveis novos. Mais informações com a repórter Raíssa Abreu.
5: Um pai ficou de deixar o filho na creche pela manhã antes de ir trabalhar. Em vez disso, ele seguiu direto para o trabalho, estacionou o carro e esqueceu que a criança estava na cadeirinha, no banco traseiro. O bebê ficou trancado no carro fechado por horas e só foi encontrado no final da tarde, em parada cardiorrespiratória e sem sinais vitais. Tragédias como essa, que aconteceu em Santa Catarina em 2023, são mais frequentes do que se imagina. Não existem dados consolidados no Brasil, mas estudos feitos nos Estados Unidos

0: Porque a jornada não termina quando sai do emprego. Começa uma nova jornada.
1: Para prevenir esses acidentes, a senadora apresentou um projeto que obriga as fábricas de carros a instalarem um dispositivo de alerta contra a presença de pessoas e animais esquecidos no interior dos veículos, com sinais sonoros ou luzes de emergência. A mudança valeria apenas para veículos novos e a indústria automotiva teria 2 anos para adaptação às novas exigências. A proposta vai ser encaminhada às comissões temáticas.
2: E ligações de números desconhecidos podem ganhar um novo filtro nos celulares vendidos no Brasil. Um projeto em análise no Senado prevê que celulares vendidos no país tenham uma função para bloquear, rejeitar ou silenciar chamadas de números que não estão na lista de contatos.
3: A proposta quer dar ao usuário mais controle sobre as ligações que recebe. A reportagem é de Yasmin Rodrigues.
4: O autor do projeto, senador Stevenson Valentim, do Podemos do Rio Grande do Norte, argumenta que as chamadas indesejadas são um problema frequente para os consumidores e podem estar associadas a práticas abusivas e tentativas de golpe. A medida valeria para aparelhos comercializados no território nacional. A ideia é permitir que o próprio usuário escolha como lidar com números desconhecidos, sem depender exclusivamente de serviços oferecidos pelas operadoras. O senador Laércio Oliveira, do PP de Sergipe, destacou o impacto desse tipo de chamada na rotina dos brasileiros.
5: A gente sofre quase todos os dias com essas empresas de telemarketing, essas companhias de telefonia, importunando a vida do cidadão e da cidadã brasileira.
4: O projeto de lei foi apresentado nesta quarta-feira, dia 7 de outubro. Vai passar pelas comissões e plenário do Senado antes de seguir para a Câmara dos Deputados.
2: Um projeto pronto para votação na Comissão de Meio Ambiente do Senado pretende incentivar empresas que desenvolvem soluções para a preservação ambiental.
3: A proposta cria critérios para o reconhecimento das chamadas startups verdes e prevê prioridade no acesso a incentivos e financiamentos. Os detalhes com a repórter Marcela Cunha.
6: Empresas que desenvolvem tecnologias para reduzir a poluição, economizar energia ou reaproveitar resíduos poderão receber incentivos específicos para crescer no Brasil. É o que prevê um projeto que inclui as chamadas startups verdes na legislação brasileira. As startups são empresas jovens, geralmente ligadas à inovação, que desenvolvem novos produtos, serviços ou modelos de negócios. Pela proposta, serão consideradas verdes aquelas que oferecem soluções para problemas ambientais, como a emissão de gases que provocam o aquecimento global, o desperdício de recursos naturais e a geração de lixo. O autor da proposta, senador Fernando Dueire, do PSD de Pernambuco, explicou que a intenção é criar condições para o desenvolvimento dessas empresas.
7: Acreditamos que ao estimularmos essas startups, estamos não apenas criando novos negócios, mas investindo na qualidade de vida das futuras gerações e no fortalecimento de uma economia mais resiliente e sustentável.
6: O projeto prevê prioridade no acesso a programas de apoio técnico e financeiro, benefícios fiscais e editais públicos de inovação e sustentabilidade.
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3: Com edição de Paulo Groba e trabalhos técnicos de Eliseu Caires, o Jornal do Senado fica por aqui. Acompanhe agora as notícias da Câmara dos Deputados. Boa noite.
2: Boa noite e até amanhã.
9: Jornal Câmara dos Deputados. Projeto obriga postos a detalhar custo dos combustíveis nas notas fiscais.
10: Comissão aprova selo para premiar cidades com boas práticas no trânsito.
9: Câmara analisa da assinatura digital valor de reconhecimento de firma.
11: Boa noite. Projeto em debate na Câmara confere à assinatura digital o valor de reconhecimento de firma em cartório. A ideia é diminuir a burocracia e facilitar a vida do cidadão, sem perder a

0: segurança nos documentos. Confira os detalhes na reportagem de Fabielle Pires.
1: Já pensou resolver pela internet uma burocracia que exige uma ida ao cartório? Um projeto em análise na Câmara dos Deputados quer facilitar esse processo e permitir que a assinatura digital tenha o mesmo valor do reconhecimento de firma. Antes de entender a proposta, é preciso entender como funciona a assinatura digital. Atualmente, assinaturas digitais são feitas com certificado da Infraestrutura de Chaves Públicas Brasileira, a ICP Brasil, um sistema oficial do país que garante a validade jurídica e a segurança de assinaturas e certificados digitais. Quando uma pessoa assina um documento usando um certificado digital da ICP Brasil, é possível verificar a identidade de quem assinou e a integridade daquele documento. O que ainda não acontece automaticamente é essa assinatura substituir o reconhecimento de firma em cartório nos casos em que ele é exigido. A proposta determina que os documentos assinados eletronicamente sejam equiparados aos documentos com reconhecimento de firma. Segundo o autor, deputado Rafael Prudente, do MDB do Distrito Federal, a assinatura digital diminui a burocracia no dia a dia do cidadão. O projeto que equipara a assinatura com certificado digital da ICP Brasil ao reconhecimento de firma foi aprovado pela Comissão de Ciência, Tecnologia e Inovação da Câmara e agora segue para análise da Comissão de Constituição e Justiça. Para virar lei, precisa ser aprovado pela Câmara e pelo Senado. Da Rádio Câmara de Brasília, Fabielle Pires.
2: Economia. Sóstenes Cavalcante, do PL do Rio de Janeiro, defende proposta para limitar os juros do crédito consignado de aposentados e pensionistas que recebem até 3 salários mínimos, além de beneficiários do BPC. O projeto determina que a taxa não poderá superar o IPCA, índice usado para medir a inflação oficial do país.
0: Sóstenes Cavalcante aponta que refinanciamentos feitos sem autorização aumentam a dívida de quem já tem parte da renda comprometida com os empréstimos. O texto também restringe a concessão desse descontos às instituições autorizadas e aos bancos públicos.
2: Carlos Veras, do PT de Pernambuco, defende o projeto que autoriza a União a criar uma estatal para atuar na distribuição de combustíveis, biocombustíveis e gás de cozinha. Ele explica que a ideia é recompor a presença pública no setor para assegurar a soberania energética.
0: A proposta permite a recomposição estatal por meio da compra de ativos operacionais ou participações em refinarias e bases de distribuição. Para Carlos Veras, o projeto combate aumentos abusivos de preços e garante o abastecimento em regiões remotas e de vulnerabilidade social.
2: Jefferson Campos, do PL de São Paulo, é um dos signatários da proposta de emenda à Constituição que estabelece um teto de gastos para órgãos da administração pública.
0: A proposta fixa limites orçamentários para despesas com publicidade institucional e determina um teto para os gastos do Poder Legislativo e dos Tribunais de Contas. Jefferson Campos entende que a medida contribui para garantir maior responsabilidade fiscal na administração pública.
2: Transportes. A Comissão de Viação e Transportes aprovou um selo para premiar cidades que adotem boas práticas no trânsito. Saiba mais sobre o assunto na reportagem de Agui Pontes.
3: A Câmara dos Deputados debate recompensar municípios que adotem boas práticas na gestão do trânsito. A Comissão de Viação e Transportes aprovou o projeto que institui o selo Município com Mobilidade Segura. O objetivo da medida é premiar as cidades que façam um bom trabalho na prevenção de acidentes. Menos de 40% dos municípios receberiam o selo hoje. O projeto de lei do deputado Almandel, do Republicano do Amazonas, dá justamente um incentivo para as cidades que cumprem as diretrizes da Política Nacional de Mobilidade Urbana. Mas não só, ela estabelece duas exigências: que o município possua um plano de mobilidade urbana e que esteja integrado ao Sistema Nacional de Trânsito previsto no Código de Trânsito Brasileiro. No primeiro caso, que pede a existência de um plano de mobilidade, 1.910 municípios já são obrigados a elaborar e aprovar um plano, mas desses, 79,6% não cumpriram a determinação legal. Para além disso, 63,2% de todos os municípios brasileiros pecam no segundo ponto, que é estar integrado ao Sistema Nacional de Trânsito. Para conseguir o selo, também se exige que programas, ações, campanhas e metas adotadas pelo município estejam alinhadas com o Plano Nacional de Redução de Mortes e Lesões no Trânsito e ao conceito Visão Zero, que busca um contexto em que mais nenhuma morte aconteça no trânsito. Com a implementação do projeto, o Poder Executivo definirá o órgão responsável pela concessão, fiscalização e divulgação dos municípios certificados. Segundo o deputado Amon Mandel, autor do projeto, o selo municipal surge como um instrumento de incentivo e reconhecimento para gestões comprometidas com práticas modernas de segurança. O selo, ainda segundo o deputado, contribui para promover a acessibilidade e prevenir mortes e lesões graves. O projeto será analisado pelas comissões de Desenvolvimento Urbano e de Constituição e Justiça e de Cidadania. Da Rádio Câmara de Brasília, Agui Pontes.
0: Delegado Caveira, do PL do Pará, apresentou o projeto que proíbe a exigência de vistoria veicular periódica, baseada apenas no tempo de uso do automóvel. A proposta busca impedir cobranças recorrentes que penalizem motoristas e proprietários de veículos mais antigos.
2: Atualmente, a lei não estabelece a obrigação da vistoria, mas a proposta inclui a proibição de forma expressa no Código de Trânsito Brasileiro. Delegado Caveira argumenta que defeitos mecânicos representam menos de 7% dos sinistros em rodovias federais.
0: A Câmara analisa projeto que obriga a instalação de temporizadores regressivos em semáforos que tenham fiscalização eletrônica. A autora da matéria, Gleisi Hoffmann, do PT do Paraná, afirma que a medida torna o trânsito mais seguro, evitando frenagens bruscas, acelerações indevidas e decisões de risco nos cruzamentos.
2: Gleisi Hoffmann ressalta ainda que se o temporizador estiver com defeito, dessincronizado ou com baixa visibilidade, não poderá ser aplicada a multa pelo equipamento de fiscalização. A proposta dá aos órgãos de trânsito 60 dias para adequar os semáforos que já possuem fiscalização eletrônica.
4: Segurança Pública.
0: Guilherme Derrite, do PP de São Paulo, quer incluir entre os crimes hediondos as formas mais graves de homicídio, latrocínio e extorsão, cometidas por integrantes de organizações criminosas e milícias. A proposta amplia o tratamento mais rigoroso para crimes praticados nesse contexto.
2: Guilherme Derrite argumenta que esses delitos têm maior potencial de violência e intimidação e, por isso, devem receber o mesmo tratamento dado aos crimes mais graves previstos na legislação. O deputado reitera que a medida reforça o combate ao crime organizado.
0: Tornar imprescritível o crime de trabalho análogo à escravidão é o objetivo de projeto apresentado por Amanda Gentil, do PP do Maranhão. Se a mudança for aprovada, o passar do tempo não poderá impedir a responsabilização de quem cometer esse tipo de crime.
2: Amanda Gentil lembra que a Corte Interamericana de Direitos Humanos já determinou ao Brasil a adoção de medidas para impedir a prescrição desses crimes. A deputada avalia que a mudança pode reduzir a impunidade de casos em que a investigação e a responsabilização demoram a avançar.
0: O projeto de defensor Stélio Denner, do União de Roraima, inclui na Lei Maria da Penha o monitoramento eletrônico do agressor como medida protetiva de urgência em situações de alto risco à mulher. Segundo o deputado, a iniciativa visa a conter a escalada do feminicídio no Brasil.
2: Pelo texto do defensor Stélio Denner, o juiz deverá observar novos critérios para conceder a medida protetiva, como casos de ameaça grave, histórico de agressões e perseguição. O texto também prevê a integração da tornozeleira eletrônica com mecanismos de alerta direto à vítima.
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0: Elmar Nascimento, do União da Bahia, defende o respeito às prerrogativas do Congresso e às garantias do devido processo legal na atuação dos órgãos de controle. O deputado reclama de interferências de outros poderes e ressalta a importância do contraditório e da ampla defesa.
2: Elmar Nascimento afirma que decisões sobre orçamento, emendas e mandatos devem respeitar o devido processo legal. Ele também afirma que os órgãos de controle precisam atuar dentro das competências definidas pela Constituição, sem criminalizar a política.
4: Saúde.
0: Fernando Monteiro, do PSD de Pernambuco, sugere a criação do Dia Nacional dos Técnicos e Auxiliares em Saúde Bucal, a ser comemorado em 20 de março. De acordo com o parlamentar, o projeto busca valorizar os mais de 230 mil profissionais da área registrados no país.
2: Fernando Monteiro acredita que a data vai incentivar ações educativas e científicas, além de impulsionar políticas públicas para fortalecer a odontologia no SUS. Ele sustenta que esses profissionais têm papel importante na prevenção de doenças.
4: Educação.
0: Avança na Câmara projeto que reserva recursos de bolsas educacionais para pessoas com deficiência. Os detalhes com a repórter Silvia Munhato.
6: A Comissão de Defesa dos Direitos das Pessoas com Deficiência da Câmara dos Deputados aprovou proposta que destina um percentual dos recursos do FNDE para bolsas e outros tipos de auxílios para estudantes com deficiência. O percentual deverá ser regulado pelo Executivo. Hoje, a legislação permite ao FNDE, o Fundo Nacional de Desenvolvimento da Educação, conceder bolsas de estudo, bolsas de permanência e ressarcimento de despesas a estudantes, mas não prevê reserva para grupos específicos. A versão original do projeto destinava o benefício apenas aos estudantes surdos, mas foi ampliada durante a avaliação pela Comissão de Educação. O relator na Comissão de Defesa dos Direitos das Pessoas com Deficiência, deputado Rodrigo Hollenberg, do PSB do Distrito Federal, fez novo ajuste no texto.
7: Entendemos, porém, que não há motivo para a redação do substitutivo mencionar diretamente apenas as pessoas surdas ou pertencentes ao transtorno do espectro autista. Por essa razão, propomos um substitutivo que unifica a aplicação do dispositivo legal em benefício de todas as pessoas com deficiência por meio de remissão simples à Lei Brasileira de Inclusão das Pessoas com Deficiência.
6: O relator citou dados do Censo da Educação Superior de 2024 que mostram que os maiores grupos de estudantes com deficiência matriculados no ensino superior são pessoas com deficiência física, 30,5%, baixa visão, 22,8% e transtorno do espectro autista, 16,7%. A proposta que reserva recursos de bolsas educacionais para pessoas com deficiência será analisada agora pelas comissões de Finanças e Tributação e de Constituição e Justiça. Da Rádio Câmara de Brasília, Silvia Minhato.
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4: Votação.
2: Os deputados analisam projeto que obriga os postos a detalhar a composição do preço dos combustíveis na nota fiscal. O texto pode ser incluído na pauta de votações, como informa o repórter Antônio Vital.
12: Está pronto para ser votado no plenário da Câmara projeto que obriga os postos de combustíveis a detalhar na nota fiscal todos os componentes do custo da gasolina, do etanol e do diesel para o consumidor. De acordo com a proposta apresentada pelo deputado licenciado Guilherme Boulos, a nota fiscal deverá conter informações como o custo inicial do combustível para o produtor ou importador, o custo do biocombustível adicionado à gasolina, o lucro da distribuidora e do dono do posto, bem como o valor dos tributos federais e estaduais. Produtores, importadores e distribuidores também ficam obrigados a fornecer as mesmas informações em suas notas fiscais. O objetivo, de acordo com o autor, é permitir identificar a composição do custo final, o que seria bom para a concorrência e para o consumidor, que poderia assim agir como fiscal em caso de abusos. O projeto ganhou regime de urgência, o que permite que seja votado diretamente no plenário da Câmara, sem passar pela análise das comissões permanentes da Casa. O regime de urgência foi aprovado de maneira simbólica, mas provocou discussão no plenário. Para o deputado Gilson Marques, do Novo de Santa Catarina, não tem como o dono do posto de combustíveis saber todos os componentes do preço.
13: Transparência é sempre positivo, mas a minha preocupação aqui, entre outras, é o seguinte: informe na nota fiscal toda a composição do preço dos combustíveis e do GLP. O posto de combustível não tem essa informação, não tem como ele ter essa informação. Toda a composição do custo de cada componente, de cada pessoa, de onde vem a importação, ele não tem essa informação hoje.
12: Já a bancada aliada ao governo defendeu a proposta, como disse o deputado Tarcísio Mota, do PSOL do Rio de Janeiro.
14: Ele é singelo, ele diz, na nota fiscal da produção da compra do combustível ou do gás, deverá ver discriminado aquilo que é o custo do produto que vem, né, o custo da produção daquela mercadoria, do combustível, e também os custos de impostos e os custos, inclusive o lucro que está vindo das próprias refinarias. Há que se lembrar que o processo de privatização das refinarias no Brasil resultou num processo de encarecimento do combustível.
12: Ainda não há data para votação no plenário da Câmara do projeto que obriga os postos de combustíveis a detalhar na nota fiscal todos os componentes do custo da gasolina, do etanol e do diesel para o consumidor. Da Câmara de Brasília, Antônio Vital.
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4: Esporte.
0: João Cury, do MDB de São Paulo, defende proposta que estende a imunidade tributária às entidades esportivas sem fins lucrativos. A medida equipara organizações dos movimentos olímpico, paralímpico, clubístico e educacional às instituições de educação e assistência social.
2: A iniciativa, que tem o apoio de João Cury, visa fortalecer o desenvolvimento de atletas e contribuir com a saúde pública. Ele acredita que a imunidade sobre impostos de patrimônio, renda e serviços garante a maior estabilidade financeira para as entidades formadoras.
0: Projeto de Saulo Pedroso, do PSD de São Paulo, define quem pode ser considerado representante de uma organização esportiva privada nos casos de corrupção no esporte. Entram nessa definição dirigentes, diretores, administradores e procuradores que exerçam poderes de representação.
2: Saulo Pedroso explica que a medida pretende dar mais clareza à aplicação da lei e evitar interpretações diferentes sobre quem pode responder pelo crime de corrupção privada no esporte. Ele ressalta que o projeto não institui um novo crime nem altera as penas previstas atualmente.
0: Proposta de delegado Éder Mauro, do PL do Pará, estabelece o sexo biológico registrado no nascimento como único critério para definir a categoria de atletas em competições esportivas promovidas pelo poder público.
2: O texto também inclui competições estudantis e prevê a apresentação de documentos para comprovação. Delegado Éder Mauro alerta que atletas que competirem em categoria diferente da correspondente ao sexo de nascimento poderão ser excluídos, perder premiações e sofrer suspensão de até um ano.
0: Márcio Bioc, do MDB do Rio Grande do Sul, defende a aprovação de projeto que institui 8 de novembro como Dia Nacional do Fisioterapeuta Esportivo. Autor da proposta, ele ressalta a importância dos profissionais na prevenção de lesões e na recuperação de quem pratica atividades físicas.
2: Márcio Bioc avalia que a homenagem também pode ampliar conscientização sobre a prática segura de exercícios. O deputado explica que a data escolhida marca a fundação da Sociedade Nacional de Fisioterapia Esportiva e o reconhecimento oficial da especialidade no país.
0: Termina agora o Jornal Câmara dos Deputados, produzido pela Rádio Câmara, com trabalhos técnicos de Everson Urani e apresentação de José Carlos Andrade e Márcio Aquilissardi. Uma boa noite para você.
2: Uma ótima noite. A Voz do Brasil volta amanhã.
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1: É bom demais. Olá, boa noite para você. Já está entrando no ar em mais um Noturno 105,9. Música, informação e interatividade nesta noite de quinta-feira. Na companhia, eu, Marquinho Oliveira, seguindo com você até as 2 da manhã. 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Para lá, aumente o volume, acomode-se onde estiver e venha curtir conosco nessa noite a tua trilha sonora no rádio. Começando com Mari Fernandes e Léo Fagundes.